0: 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As notícias do governo federal que movimentaram o país no dia de hoje.
1: Olá, boa noite.
2: Boa noite para você que nos acompanha em todo o país.
1: Quarta-feira, 9 de julho de 2026.
2: Vamos ao destaque do dia na Voz do Brasil.
1: Atenção, professores. Amanhã é o último dia para se inscrever na Prova Nacional Docente.
2: Sobre o exame, nós conversamos com o secretário executivo do Ministério da Educação, Rodolfo Cabral.
3: Ela vai ser utilizada para subsidiar os processos seletivos e concursos públicos realizados, tanto no âmbito federal, estadual e municipal, para ingresso na carreira docente da educação básica.
1: Unidades móveis flutuantes da Previdência iniciaram atendimentos na região norte.
2: 7 barcos vão prestar assistência a comunidades ribeirinhas, indígenas e quilombolas até dezembro.
1: E ainda, produtores precisam validar o cadastro ambiental rural. Carlos Oliveira.
4: Ter o cadastro ambiental rural concluído é fundamental para acessar o crédito agrícola no sistema bancário.
2: Turismo, passageiros que enfrentarem problemas com companhias aéreas só poderão registrar reclamações em plataforma digital.
1: Vamos falar também de uma pesquisa sobre viagens de brasileiros com bichinhos de estimação. Natália Koslik.
5: O mapeamento servirá de base para a criação de um manual de boas práticas do segmento.
2: A apresentação da Voz do Brasil hoje é comigo, Mariana Jungmann e Luciano Seixas.
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2: 1 milhão de pessoas já solicitaram a autoexclusão dos sites de apostas online, as chamadas bets.
1: Qualquer pessoa pode fazer o bloqueio nas plataformas de apostas de uma só vez.
2: E o próprio usuário define quanto tempo quer ficar sem apostar.
6: A plataforma centralizada de autoexclusão permite ao cidadão restringir o acesso às casas de apostas para prevenir danos financeiros e à saúde mental. O bloqueio atinge todos os sites de apostas autorizados pela Secretaria de Prêmios e Apostas do Ministério da Fazenda. Para solicitar a autoexclusão, o cidadão deve utilizar o login da plataforma gov.br. Ao preencher os dados, deve informar por quanto tempo deseja ficar autoexcluído, que pode ser de 1 a 12 meses. Se desejar, o usuário pode informar também os motivos da autoexclusão, como decisão por dificuldades financeiras ou recomendação de saúde, por exemplo. Além da autoexclusão voluntária, o ministro da Fazenda Dario Durigan lembra as exclusões automáticas das plataformas de apostas.
7: Houve uma vedação por cumprimento de decisão do Supremo de beneficiário de programa social, Bolsa Família, BPC, que estão proibidos de acessar essas plataformas de apostas.
6: Após a autoexclusão, as operadoras autorizadas têm até 72 horas para bloquear o acesso dos usuários aos seus sites e aplicativos. Segundo o Ministério da Fazenda, 1 milhão de pessoas já fizeram a autoexclusão desses sites. Quem nunca apostou e não tem cadastro em casas de apostas também pode solicitar a autoexclusão. Reportagem Nazi Brum.
1: A gestão da Câmara de Comércio Exterior manteve a alíquota de 12% no imposto de exportação do petróleo diante dos episódios no Estreito de Hormuz.
2: Ontem, os Estados Unidos interromperam o acordo de cessar fogo e realizaram novos ataques ao Irã.
1: De acordo com nota divulgada pelo comitê, a decisão tem como objetivo proteger o mercado interno e evitar o desabastecimento dos combustíveis no país.
2: A medida terá caráter temporário, com vigência de até 60 dias e será reavaliada após 30 dias.
1: Hoje, o ministro da Fazenda, Dario Durigan, afirmou que o governo federal seguirá tendo cautela com as medidas de subvenção dos combustíveis diante dos conflitos no Oriente Médio.
7: Eu tinha expectativa, sim, de tirar a subvenção da gasolina num prazo mais curto. O que a gente ouviu foi uma declaração do presidente dos Estados Unidos dizendo que o cessar-fogo estava encerrado e que o acordo de paz já não seria mais executado nos termos em que estava sendo planejado. O que nos acendeu um sinal de alerta, sim, para cautela em que a gente tem que adotar no acompanhamento da guerra. Então, a estratégia não muda. O objetivo do Ministério da Fazenda, com a guerra diminuindo de proporção, é retirada dos subsídios. Mas eu preciso ter cautela porque os eventos novos aconteceram ontem.
2: A Receita Federal iniciou uma ação direcionada aos contribuintes com eventuais débitos em aberto.
1: A iniciativa busca manter a regularidade fiscal dos contribuintes.
8: Contribuintes classificados com o selo Sintonia a Mais começaram a receber comunicações pela Caixa Postal e pelo domicílio tributário eletrônico, o DTE, com informações sobre eventual existência de débitos em aberto. A regularização é necessária para evitar a inadimplência, situação que pode resultar no cancelamento do selo. A validade da classificação é de um ano, contada a partir do primeiro dia do mês de referência. O cancelamento também pode ocorrer em situações como concessão da medida cautelar, decretação de falência ou liquidação da pessoa jurídica, manutenção de irregularidade cadastral por mais de 30 dias ou enquadramento como devedor contumaz. Reportagem Edinaldo Júnior.
2: Sabia que eliminar o acúmulo de capim seco, galhos e folhas cria barreiras naturais para reduzir o risco de incêndios durante o período de seca?
1: E essa técnica tem um nome e uma regulamentação. É o que vamos ouvir agora na reportagem de Márcia Fernandes.
9: Atear fogo numa área para evitar queimadas. Parece contraditório, mas trata-se de uma técnica recomendada para evitar grandes incêndios florestais na época da seca. São as chamadas queimas prescritas. O fogo é colocado de forma controlada em áreas demarcadas. Com isso, é eliminado o acúmulo de capim, galhos e folhas que podem servir de combustível para incêndios. É o que explica Hudson Coimbra, analista ambiental do Instituto Chico Mendes de Conservação da Biodiversidade, ICMBio.
10: É uma ferramenta de manejo do fogo, utilizada com critérios técnicos, análises de risco, vulnerabilidades, critérios meteorológicos, topográficos, e aí a partir disso a gente também define o que é que a gente quer queimar, para evitar a propagação de incêndios.
9: A Floresta Nacional de Brasília é um dos espaços que costuma ser atingido por focos de incêndios durante o período da estiagem. Por isso, recebeu nesta quinta-feira uma queima prescrita como parte das ações de prevenção a incêndios, como destacou Hudson Coimbra, do ICMBio.
10: Dentro do Distrito Federal, elas são importantes para evitar os grandes incêndios que acontecem na época da estiagem, né, que vai se iniciar já agora.
9: A queima prescrita é executada por brigadistas, que fazem um monitoramento constante da área. Pode ser implementada em parques nacionais, reservas extrativistas e unidades de conservação em geral. Reportagem Márcia Fernandes.
2: E por falar em período de estiagem, o Instituto Nacional de Meteorologia emitiu um alerta de baixa umidade do ar.
1: Uma massa de ar seco se estende do interior da região Nordeste até grande parte do Centro-Oeste, além de áreas do interior das regiões Sudeste e Sul do país.
2: Segundo o Instituto, a baixa umidade deve permanecer até o domingo, dia 12 de julho.
1: Durante os períodos mais secos do dia, a umidade relativa pode ficar entre 20% e 30%, níveis que exigem atenção, principalmente para crianças, idosos e pessoas com doenças respiratórias.
2: Uma ferramenta digital para pequenos produtores e cooperativas do campo que simplifica o acesso a financiamentos.
1: É o simulador de crédito do Pronaf, o Programa Nacional de Fortalecimento da Agricultura Familiar.
2: A plataforma mostra linhas e condições de crédito que combinam com o perfil do produtor.
11: Se você é produtor rural e precisa de crédito, pode contar com uma ferramenta na hora de solicitar os recursos. É o simulador de crédito do Pronaf, uma ferramenta digital desenvolvida para ajudar agricultores familiares e cooperativas a identificarem quais linhas de crédito do Pronaf eles podem usar. É preciso responder algumas perguntas sobre a situação do agricultor, como renda familiar, localidade e objetivo do financiamento. Depois, são informadas as linhas de crédito e as condições de financiamento compatíveis com seu perfil e quais as instituições financeiras que operam em sua região. Vale ressaltar que o simulador não substitui a análise realizada pelas instituições financeiras e também não garante a contratação do crédito. A ferramenta é apenas informativa e busca facilitar o acesso às informações sobre o Pronaf antes do agricultor familiar buscar uma instituição financeira. Para simular o crédito, acesse simuladorpronaf.mda.gov.br. Daniele Popov para a Voz do Brasil.
1: Produtores que vivem no campo precisam validar o CAR, Cadastro Ambiental Rural.

0: Finalizar o processo, o seu CAR vai ficar em dia com o que prevê o Código Florestal, que é a lei que cuida desse assunto. Ter o cadastro ambiental rural concluído é fundamental para acessar o crédito agrícola no sistema bancário. Então, não se esqueça de olhar a caixa de mensagens da Central do Proprietário Possuidor do CAR e ver se você recebeu uma notificação para resolver alguma pendência. O cadastro ambiental rural é obrigatório para todos os imóveis rurais. Quando o processo for finalizado, sua propriedade será classificada como cumpridora das regras de proteção do meio ambiente. Se você ainda não fez o cadastro da propriedade rural no CAR, vá no site car.gov.br, escolha o estado e siga o passo a passo. Depois disso, é emitido um recibo de inscrição no CAR. Com esse recibo em mãos, você consegue acessar a Central do Proprietário Possuidor com o seu login no gov.br. É nessa central que você acompanha a situação de sua propriedade, os documentos e as análises feitas pelos técnicos. Reportagem Carlos Oliveira.
1: As inscrições para a PND, a Prova Nacional Docente, se encerram amanhã.
2: Por meio do Exame Nacional de Desempenho de Estudantes, a prova avalia os formandos em licenciaturas.
1: Mas professores já formados também podem fazer a PND, especialmente porque ela pode ser usada por governos estaduais e prefeituras como parte de seus processos seletivos para a contratação de docentes.
2: Nós conversamos com o secretário executivo do Ministério da Educação, Rodolfo Cabral, sobre a Prova Nacional Docente. Vamos ouvir. Secretário Rodolfo Cabral, muito bem-vindo à Voz do Brasil. A gente queria começar, então, explicando, né, para quem já é professor e quem está se formando agora, por que que é importante fazer a Prova Nacional Docente? Quais são os benefícios dela para esses profissionais?
3: Boa noite, Mariana, Luciano e os ouvintes da Voz do Brasil. A Prova Nacional Docente é um exame anual destinado aos professores brasileiros interessados em utilizar os seus resultados em processos seletivos das redes de ensino. Então, ela vai ser utilizada para subsidiar os processos seletivos de concursos públicos realizados tanto no âmbito federal, estadual e municipal para ingresso na carreira docente da educação básica. É uma avaliação teórica que vai atestar se os participantes têm as competências essenciais para o exercício da docência em sala de aula. Ela é feita para 21 licenciaturas diferentes. Então, a pessoa que vai fazer uma prova com a parte comum para todas as áreas, com 30 questões de formação docente e a parte discursiva, além de 50 questões específicas de cada área.
1: Secretária, ela foi criada inicialmente como um exame, né, para avaliar a formação dos formandos em licenciaturas. A ideia é medir aí o nivelamento dos cursos em todo o país e identificar possíveis defasagens de formação, é isso? O que pode ser feito a partir dessa constatação?
3: Isso, Luciana. A PND funcionou conjuntamente com o ENAD das licenciaturas, né? Sendo o ENAD somente para os formandos e a PND também para quem já se formou. Então, a ideia da PND é avaliar os formandos das licenciaturas por meio do ENAD, mas também quem se formou, para garantir que esses professores possuam as competências essenciais para a docência. Então, além de avaliar as competências, né, ela vai subsidiar a formulação de políticas públicas voltadas à formação inicial e continuada dos professores. Então, a partir dos resultados do ENAD, se a instituição ela tem resultados negativos, a gente vai abrir processos de supervisão no MEC para avaliar e melhorar a qualidade da formação dos nossos professores.
2: Agora, secretário, a prova também pode ser usada em processos seletivos, né? Como é que funciona isso? É possível que uma prefeitura, por exemplo, use os resultados da PND como um concurso?
3: Isso, é importante a gente ressaltar que, embora não seja um concurso, ela não substitua o processo seletivo da Secretaria de Educação, as secretarias elas podem usar a nota da PND como etapa de suas provas. Então, as redes de ensino, as secretarias estaduais, municipais, distrital de educação, elas fazem adesão junto ao MEC para usar a nota da PND em seus concursos e processos seletivos. Agora, para 2026, 2.031 redes de ensino fizeram adesão. Então, os resultados, e aí o professor faz essa prova da PND, e os resultados de cada exame tem validade de 3 anos, permitindo sua utilização em vários processos seletivos ao longo desse período.
1: Secretária, a Prova Nacional Docente ocorre quantas vezes por ano? Por exemplo, quem perder essa oportunidade terá outra ainda em 2026?
3: Essa prova é anual. né? Então, quem não participar agora poderá se inscrever para a PMD em 2027, em data ainda a ser definida. Então, quem estiver concluindo a licenciatura ou já estiver formado, é importante fazer a prova ainda esse ano. E aí ficar

0: essa nota disponível para os concursos públicos das redes que aderiram durante todo o período de 2026 e 2027.
1: É, porque como o senhor disse, né, a prova tem validade por 3 anos aí.
0: Isso, quem não fez agora vai ter que aguardar a próxima PND em 2027.
1: Agora, onde que os interessados podem se inscrever e quanto é que custa a taxa de inscrição, secretário?
0: Os interessados podem se inscrever no sistema PND, no site do INEP, até o dia 10 de julho. E a taxa de inscrição custa R$ 85.
2: E quando serão as provas e quando saem os resultados?
0: As provas serão realizadas em todo o país no dia 20 de setembro. E o resultado final será divulgado em 15 de dezembro.
1: E aí a gente lembra também que na página do INEP os interessados também podem acessar outras informações, né, secretário? Sobre pedidos excepcionais, enfim, recursos e todo o resto, qualquer outra parte que tenham interesse em saber sobre a prova.
0: Inclusive
1: bem.
0: Informação, tá? Para os conteúdos, acesso aos conteúdos da prova, quem quiser estudar, se preparar, no site do INEP tem as matrizes de referência utilizadas pelo INEP para fazer a prova. Então o professor pode utilizar esses materiais para se preparar e estudar para obter um melhor resultado.
1: Ótimo. Muito bem, nós conversamos com o secretário executivo do Ministério da Educação, Rodolfo Cabral. Secretário, muito obrigada pela sua entrevista aqui à Voz do Brasil.
0: Muito obrigado, Mariana, Luciano. Um abraço aos ouvintes da Voz do Brasil.
2: Funcionando 24 horas por dia, 7 dias por semana, o Disque 100 oferece orientação em casos de violações dos direitos humanos.
1: Saiba mais com Pablo Mundim.
3: Violência física, psicológica ou sexual, abandono de pessoas idosas, trabalho infantil, racismo, discriminação contra pessoas com deficiência, população LGBTQIA+, povos indígenas, quilombolas ou qualquer outra forma de violação da dignidade humana. Seja qual for a situação, o Disque 100 é o canal para denunciar. Os canais do Ministério dos Direitos Humanos e da Cidadania registraram em 2024 mais de 657 mil denúncias de violações de direitos humanos. Mulheres, idosos e crianças formam um grupo de maior vulnerabilidade, com a maioria dos abusos ocorrendo na própria residência. Para combater qualquer tipo de violação que surgiu, o Disque 100, defende Lara Magalhães, coordenadora do Disque 100.
4: Por ser muito abrangente, sempre que a pessoa tiver dúvida se determinada situação configura ou não uma violação, a orientação é procurar o Disque 100 para que a nossa equipe preste essas orientações e tire essas dúvidas.
3: Depois do registro, o caso é enviado aos órgãos competentes para apuração e adoção das medidas de proteção, explica a coordenadora Lara Magalhães.
4: Quanto mais acessam, mais a gente consegue garantir, ou ao menos proibir que essas violações perdurem.
3: O atendimento é gratuito, sigiloso e está disponível 24 horas por dia, 7 dias por semana. Reportagem Pablo Mundim.
2: Início essa semana, um atendimento no Previbarco a moradores da região norte.
1: Podem ser beneficiados moradores de comunidades ribeirinhas ou isoladas, indígenas e quilombolas.
2: Atualmente existem 7 unidades móveis flutuantes. 3 vão atender o estado do Amazonas, 3 o estado do Pará e 1 o estado de Rondônia.
1: A chefe do Serviço de Gerenciamento de Unidades Móveis Flutuantes do INSS, Karine Furtado, fala dos serviços oferecidos.
5: Os serviços oferecidos pelo Previbarco são praticamente os mesmos de uma agência física do INSS. Os principais são salário maternidade rural, aposentadorias, pensão por morte e benefício de prestação continuada, o BPC, que é um benefício assistencial para idosos e pessoas com deficiência de baixa renda. Também são oferecidas perícias médicas e avaliações sociais, além de emissão de extratos, consulta de tempo de contribuição e orientação gerais.
2: Os atendimentos vão até 18 de dezembro.
1: O calendário de atendimentos está em gov.br/INSS.
2: Julho é mês de férias e muita gente aproveita o descanso para viajar com a família.
1: E muitas famílias brasileiras contam com integrantes de 4 patas.
2: Uma pesquisa sobre o turismo pet friendly quer entender as principais dificuldades enfrentadas pelos tutores e empreendimentos.
6: O professor Pedro Henrique Ambrósio Rodrigues, de Florianópolis, já perdeu as contas de quantas viagens fez. Mas, independente do roteiro, sempre pega a estrada com seus pets do lado. A que tem mais quilômetros rodados é Frida, uma bulldog francesa que chegou em sua vida há 11 anos. Depois vieram o Bartô, sem raça definida, e um chihuahua, para se aventurarem por diversos destinos brasileiros.
7: A gente sai de Florianópolis e vai para Franca, e por duas vezes a gente foi para Minas Gerais, então passou por Ouro Preto, Trindade, Paraty, São João del Rei, Curitiba, Rio de Janeiro, Campos dos Goytacazes, tudo que tiver no meio do caminho a gente faz. As viagens são planejadas em cima do fato dos cachorros estarem conosco.
6: Uma pesquisa online pretende mapear os principais desafios do turismo pet friendly no país. Por um lado, quer entender as dificuldades enfrentadas pelos viajantes na hora de pegar a estrada. Por outro, busca conhecer os desafios de empresários do setor, como donos de hotéis e de restaurantes que recebem clientes de quatro patas. A supervisora de eventos e reservas de um hotel em Goiânia, no estado de Goiás, Kathleen Neves, menciona alguns serviços personalizados para atender esse público.
8: Hoje, os nossos serviços exclusivos são um tapete higiênico, uma manta com a nossa logo, um sachê de petisco para que ele possa se alimentar enquanto estiver conosco e saquinhos para coleta de fezes também.
6: O mapeamento servirá de base para a criação de um manual de boas práticas do segmento. O prazo para participar vai até amanhã, 10 de julho, e o formulário pode ser acessado na página do Ministério do Turismo na internet, no endereço gov.br/turismo. Reportagem Natália Koslick.
1: Um voo cancelado, bagagem danificada ou extraviada, mudança de horários pela companhia aérea.
2: O passageiro que vive essas situações tem um canal para registrar e tentar resolver a queixa.
1: É o ANAC Passageiro.
9: As viagens de avião fazem parte da rotina do empresário gaúcho Renato Correa, que a cada dia da semana está em uma cidade diferente por causa dos compromissos profissionais. Com a vida na ponte aérea, difícil não se deparar com problemas.
10: De uma forma ou outra, a gente acaba tendo problema com voo atrasado, voo cancelado, questões climáticas que acabam influenciando na nossa dinâmica e na nossa agenda diária. Problemas eu tive são vários repetitivos que são de perda de conexão por questão de atraso.
9: Passageiros que enfrentarem problemas com companhias aéreas podem registrar reclamações por meio da plataforma ANAC Passageiro. O acesso é gratuito e pode ser feito por qualquer cidadão com uma conta gov.br nível prata ou ouro. Após o registro, a manifestação é encaminhada à companhia aérea responsável, que deve responder em até 10 dias corridos. O superintendente de acompanhamento de serviços aéreos da Agência Nacional de Aviação Civil, ANAC, Adriano Miranda, destaca os tipos de registros que a plataforma tem recebido.
11: O principal problema mais reclamado são alterações ou cancelamentos pela própria empresa aérea antes da viagem, né? Então o passageiro é comunicado ali que seu voo foi alterado, que seu voo foi cancelado, né? Em segundo lugar, o atraso ou cancelamento na data da viagem, aquela situação contingencial. O terceiro ponto mais reclamado é bagagem, por exemplo, bagagem danificada, bagagem extraviada.
9: Durante o atendimento, passageiro e empresa podem trocar informações diretamente pela plataforma até a conclusão da solicitação. O usuário pode ainda consultar dados sobre o volume de reclamações, os principais assuntos registrados e o índice de atendimento das companhias aéreas. O acesso à plataforma é feito pelo site anac.gov.br ou pelo gov.br/anac, clicando em passageiro. Reportagem Graziele Bezerra.
2: Até 3 de agosto, as inscrições para a chamada Universal 2026, que vai financiar projetos de pesquisas científicas, tecnológicas e de inovação desenvolvidas por instituições brasileiras.
1: Pelo menos 30% dos recursos serão destinados a instituições de pesquisa das regiões Norte, Nordeste e Centro-Oeste.
2: O resultado final está previsto para 4 de dezembro.
1: As propostas devem ser submetidas exclusivamente pela internet por meio do formulário disponível no site carloschagas.cnpq.br.
2: E essas foram as notícias do governo federal.
1: Fique agora com as notícias do Poder Judiciário e do Congresso Nacional. Boa noite.
2: Boa noite, até amanhã.
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14: Inquérito do Banco Master. STF autoriza busca e apreensão contra Tiago Miranda.
15: STJ entende que plano de saúde deve cobrir cirurgia de feminização facial em mulheres trans.
14: Justiça determina que o SUS forneça sonda Bottom para alimentação de pacientes pediátricos em Uberlândia, Minas Gerais.
15: Boa noite, eu sou Marcela Luiza.
14: E eu sou Walter Lima.
15: Supremo Tribunal Federal autoriza busca e apreensão contra Tiago Miranda após pedido da Polícia Federal.
14: A decisão é do ministro André Mendonça, relator do inquérito sobre o Banco Master no STF. Marta Ferreira.
16: Tiago Miranda é dono de uma agência de publicidade que mantinha relação com o ex-banqueiro Daniel Vorcaro, dono do Master, e teria atuado em uma ação coordenada de influenciadores nas redes sociais para atacar a credibilidade do Banco Central. De acordo com a Polícia Federal, os ataques se deram após o Banco Central negar a compra do Master pelo Banco de Brasília e liquidar o Banco de Vorcaro. As investigações apuram ainda a atuação de possível organização criminosa dedicada à intimidação de jornalistas, ao monitoramento ilícito de pessoas ligadas a autoridades públicas, a obtenção indevida de informações sigilosas e a adoção de medidas destinadas a interferir em investigações criminais. Na decisão, Mendonça afirmou que os elementos analisados apontam que Tiago Miranda desempenhava papel central nessas iniciativas, sendo o principal responsável por realizar pesquisas e levantamentos acerca da vida privada da jornalista em questão. Ainda de acordo com as conversas analisadas, Tiago Miranda costumava informar o andamento das buscas, relatar sobre a análise de processos judiciais antigos e coordenar a mobilização de equipe dedicada a localizar informações que pudessem ser consideradas sensíveis ou comprometedoras para a jornalista.
15: Plano de saúde deve custear cirurgias em mulheres trans para dar aos traços faciais a aparência feminina.
14: Para o STJ, esses procedimentos não se enquadram nas exceções previstas na lei que regulamenta os planos de saúde. Fátima Uchoa.
17: A decisão da terceira turma do STJ manteve a determinação para que uma operadora de plano de saúde autorizasse a cirurgia de feminização facial no processo transexualizador, como reconstrução craniana e rinoplastia reparadora de uma beneficiária que já havia feito o procedimento de redesignação sexual. Segundo a relatora ministra Nancy Andrighi, os procedimentos foram indicados pelo médico da paciente e não incluiriam tratamento experimental nem teriam caráter estético, sendo imprescindíveis para adequar a identidade de gênero da paciente e preservar o bem-estar psicológico dela.
15: Agente de aeroporto de Confins, em Minas Gerais, tem jornada de trabalho equiparada à de colegas da Pampulha.
14: A decisão é do Tribunal Superior do Trabalho, Marla Lacerda.
18: Uma empresa de serviços aeroportuários vai ter de pagar horas extras a uma agente de proteção do aeroporto de Confins. A trabalhadora cumpria jornada de 42 horas semanais, enquanto colegas de função no aeroporto da Pampulha, de menor movimento, trabalhavam 36 horas por semana. Para o TST, a diferenciação da jornada com a mesma remuneração diz respeito ao princípio da isonomia.
15: Justiça determina que o SUS forneça sonda Bottom para alimentação de pacientes pediátricos em Uberlândia, Minas Gerais.
14: Esse tipo de sonda é um dispositivo de silicone que fica na região do abdômen do paciente e diminui os casos de refluxo. Vanessa Pereira.
19: A ação teve início após o MPF receber reclamações de famílias que enfrentavam dificuldades para conseguir a sonda Bottom no SUS. Agora, segundo a decisão, a União tem até 6 meses para incluir o equipamento no sistema de gerenciamento do SUS. Já o governo de Minas Gerais e o município de Uberlândia devem garantir o fornecimento das sondas Bottom para os pacientes pediátricos.
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15: Uma boa noite.
14: E até amanhã.

0: estes são os destaques de hoje do Jornal do Senado, que começa agora.
1: Senado aprova MP que destina recursos das BETs à Polícia Federal.
0: Comissão aprova mais proteção a pessoas com deficiência vítimas de crimes.
1: Avança projeto que pune empresas de telemarketing por ligações indesejadas.
0: Boa noite.
2: Boa noite.
0: Parte do dinheiro arrecadado pelas casas de apostas esportivas poderá ser usado no combate ao crime organizado.
1: O Senado aprovou uma medida provisória que destina um percentual do lucro das bets ao fundo da Polícia Federal. Agora, o texto segue para a sanção presidencial. Repórter Douglas Castilho.
3: Após o pagamento dos impostos devidos e dos prêmios das apostas, as operadoras das bets deverão destinar 3% do valor obtido a esse fundo. Porém, esse índice só se será devido a partir de 2028, passando por uma transição anual gradual de 1%. O senador Isalci Lucas, do PL do Distrito Federal, argumentou que o direcionamento do montante serve como um mal menor diante dos efeitos negativos das bets.
4: O ideal é que não tivesse bets, porque por mais maior percentual, não vale a pena. Realmente, o estrago com relação às bets é muito grande. Então, agora é óbvio, como existe, está regulamentado, é muito importante destinar realmente parte desse recurso para saúde, também para segurança, para todas essas áreas, exatamente, porque qualquer percentual não recupera o que se vai gastar com a saúde com relação a isso.
3: A verba será obrigatoriamente utilizada na modernização de equipamentos da Polícia Federal, no pagamento por horas e atividades extraordinárias e no custeio de planos de saúde da corporação. Além disso, o Ministério da Justiça e Segurança Pública poderá estender a cobertura dessas despesas médicas também para os agentes da Polícia Rodoviária Federal e da Polícia Penal Federal. O texto agora vai à sanção presidencial.
0: E avançou no Senado o projeto que autoriza a Agência Nacional do Petróleo a acessar dados fiscais de distribuidores e revendedores de combustíveis.
1: A medida visa combater a adulteração desses produtos. Repórter César Mendes.
5: O objetivo da proposta, já aprovada na Câmara dos Deputados, é melhorar a fiscalização, condicionando as concessões de atividades regulamentadas pela ANP a autorização prévia para que a agência acesse os dados fiscais das empresas do setor. Quem já possui a outorga de funcionamento terá que providenciar essa autorização para continuar atuando. Relator da matéria, o senador Dr. Irã, do Progressistas de Roraima, destacou que a medida vai facilitar a detecção de adulterações, assegurando maior integridade no mercado de combustíveis.
6: Empresas que adulteram combustíveis garantem ilicitamente a redução de seus custos de produção e passam a ter vantagem competitiva em relação às que atuam honestamente.
5: O texto determina que a ANP assuma os custos do acesso aos dados das empresas sem ônus para o fisco e seguiu para a análise da Comissão de Infraestrutura.
0: Uma subcomissão do Senado aprovou o relatório de diligência externa em Boa Vista, Roraima, em maio de 2026, que verificou a situação em que vive o povo Yanomami.
1: O documento traz um diagnóstico sobre a saúde, a segurança e a governança na região e aponta que, apesar de avanços na repressão ao garimpo ilegal, o território ainda enfrenta graves gargalos logísticos e estruturais. Repórter Bruno Lourenço.
7: Relatório aprovado pela subcomissão do Senado, que acompanha a situação de perto, revela que a quase totalidade do atendimento de saúde na região ainda depende exclusivamente de aviões e helicópteros, o que encarece e dificulta as ações de socorro. A presidente do colegiado, senadora Damares Alves, do Republicanos do Distrito Federal, defendeu uma ação conjunta de entidades brasileiras e internacionais, principalmente no combate ao garimpo ilegal, para assegurar direitos das populações indígenas.
8: Capaz de consolidar os avanços obtidos com a desintrusão e fortalecer de forma duradoura as políticas públicas voltadas à proteção e à garantia dos direitos dos povos Yanomami e Yekuana.
7: A subcomissão formalizou uma série de pedidos de providências a ministérios e propôs um pacote legislativo focado no agravamento de penas para crimes ambientais em terras indígenas, adaptação de prazos processuais para áreas remotas, fortalecimento da FUNAI, integração de políticas sociais e adaptação do acesso a benefícios sociais.
0: E a Comissão de Direitos Humanos aprovou um projeto que aumenta aumenta a proteção para pessoas com deficiência vítimas de crimes. A proposta torna esse tipo de crime uma circunstância agravante, com penas maiores para quem se aproveita da vulnerabilidade da vítima.
1: Hoje, o aumento de pena previsto na legislação está ligado a agressões ocorridas em escolas. O relatório lido pelo senador Paulo Paim, do PT do Rio Grande do Sul, amplia essa proteção em casos de lesão corporal e reforça a punição também em outros locais. Agora, o projeto segue para análise da Comissão de Constituição e Justiça.
0: Ligações indesejadas de telemarketing e as cobranças feitas para quem nem é devedor podem estar com os dias contados. A Comissão de Fiscalização e Controle aprovou em decisão terminativa um projeto que obriga as empresas a identificarem claramente o número das chamadas e a respeitarem o pedido de bloqueio feito pelo consumidor.
1: O texto também cria um cadastro para evitar fraudes e ligações repetidas para pessoas que não têm relação com a dívida. Quem descumprir as regras poderá pagar multa de até R$50 mil. A proposta segue para análise da Câmara dos Deputados. O relator da proposta, senador Laércio Oliveira, do PP de Sergipe, afirmou que o objetivo é combater práticas abusivas de telemarketing sem impedir a realização de cobranças legítimas.
2: E esse projeto enfrenta um problema que é meu, que é seu, é de todo mundo, que é exatamente a perturbação de redes de telefonia que liga pra gente com ligações indesejadas, com ligações desagradáveis, oferecendo produto, buscando cobrar alguma coisa que a gente não tem nada a ver com o assunto, importunando a nossa rotina, o nosso bem-estar, o nosso conforto, e a gente precisa dar um basta nisso.
0: E a presidência da República vetou parcialmente o projeto que mudava o símbolo de acessibilidade no Brasil. Com o veto, o símbolo vai continuar sendo uma pessoa em cadeira de rodas.
1: A intenção da mudança era incluir outros tipos de deficiência. Os detalhes com o repórter Márcio Maturana.
9: O governo argumentou que mudar o símbolo já muito conhecido por uma imagem criada em 2015 pelas Nações Unidas poderia criar barreiras adicionais a quem se pretendia beneficiar e que a mudança não teve participação das organizações representativas das pessoas com deficiência. A senadora Mara Gabrilli, do PSD de São Paulo, explicou que a intenção da mudança era incluir outros tipos de deficiência.
10: É como dizer para a sociedade, a acessibilidade vai além da mobilidade. É sobre garantir mais autonomia e respeito para todas as pessoas com deficiência.
9: Outros trechos do projeto, como a ampliação dos locais obrigatórios para sinalização, foram mantidos e transformados na Lei 15.459. Agora, o veto parcial precisa ser analisado pelo Congresso Nacional, podendo ser mantido ou derrubado.
0: O programa Jovem Senador já definiu os 27 estudantes que vão participar da Semana de Vivência Legislativa em agosto no Congresso Nacional.
1: A última vaga ficou com um aluno do Distrito Federal, vencedor da etapa local, com uma redação sobre democracia nas redes sociais. Repórter Henrique Nascimento.
11: Os 27 estudantes foram selecionados para o Jovem Senador 2026, programa que permite aos alunos conhecer de perto o funcionamento do Congresso Nacional. A última vaga ficou com Caleb Gomes, do Centro de Ensino Médio de Taguatinga Norte, no Distrito Federal. O tema da redação deste ano foi Democracia nas Redes Sociais, como construir um debate saudável.
12: Assim que saiu o tema, eu já comecei a pensar em várias coisas. Eu sei que o raciocínio ele foi vindo ao longo do processo de criação da redação, eu tentei ser o mais verdadeiro possível sobre a minha opinião.
11: Durante a Semana de Vivência Legislativa, os jovens senadores vão ocupar cadeiras no plenário e nas comissões e apresentar propostas que podem virar projetos de lei. O senador Paulo Paim, do PT do Rio Grande do Sul, destacou a importância da participação dos jovens.
13: Agir hoje na esperança de que as iniciativas atuais nos assegurem um futuro melhor é missão de todos nós, não importa a idade. Que ela se traduz em entusiasmo e paixão pelo trabalho legislativo.
11: Ao longo de 14 edições, o jovem senador já mobilizou mais de 2 milhões de estudantes.
1: De edição de Paula Groba e trabalhos técnicos de Eliseu Caires. O Jornal do Senado fica por aqui. Acompanhe agora as notícias da Câmara dos Deputados. Boa noite.
0: Boa noite e até amanhã.
1: Jornal Câmara dos Deputados. Comissão da Câmara proíbe aposentadoria como punição a magistrados.
14: Plenário torna permanente incentivo fiscal para empresas de reciclagem.
1: Parlamentares defendem propostas em defesa de segmentos vulneráveis.
14: Boa noite. Projeto de Maurício do Vôlei do PL de Minas Gerais promete fortalecer mecanismos de combate ao abandono afetivo e material de crianças e adolescentes. O texto amplia os deveres dos pais e responsáveis quanto ao cuidado, à convivência familiar e assistência emocional.
1: Maurício do Vôlei explica que o projeto cria medidas de proteção como acompanhamento psicossocial, mediação familiar e orientação aos responsáveis. Para ele, a iniciativa garante o desenvolvimento saudável de crianças e adolescentes.
14: O Besotone do PT de Goiás é relator de proposta que obriga companhias aéreas a transportar gratuitamente equipamentos usados por pessoas com deficiência. Ele explica que o projeto determina que cadeiras de rodas, próteses e outros itens essenciais sigam preferencialmente na cabine.
1: O Besotone aponta que, quando o transporte na cabine não for possível, os equipamentos deverão seguir no compartimento de carga, com prioridade, identificação e proteção adequada. O parlamentar alerta que a medida também prevê indenização imediata em caso de dano ou extravio.
14: Alencar Santana, do PT de São Paulo, defende a urgência de um projeto que inclui a misoginia no Código Penal, criminalizando injúrias e agressões motivadas pelo preconceito contra as mulheres. Ele assinala que o parlamento precisa dar uma resposta diante do avanço dos índices de feminicídio no país.
1: Alencar Santana ressalta que a matéria já pode ser votada no plenário. Ele defende a punição rigorosa contra qualquer tipo de discriminação ou violência de gênero. O legislador acredita que a tipificação legal assegura a proteção integral e o respeito aos direitos das cidadãs brasileiras. Justiça.
14: Avança na Câmara a proposta que proíbe a aposentadoria compulsória de juiz como forma de punição. A repórter Paula Bittar acompanhou a votação.
15: A Comissão de Constituição e Justiça da Câmara aprovou uma proposta que acaba com a chamada aposentadoria compulsória de membros do Poder Judiciário como forma de punição. A proposta mantém a previsão de que o ato de remoção ou de disponibilidade do magistrado por interesse público deverá ser fundado em decisão por voto da maioria absoluta do respectivo tribunal ou do Conselho Nacional de Justiça, mas acrescenta que a suspensão poderá ser de até 90 dias e a disponibilidade poderá ser de até 2 anos. Ainda de acordo com o texto, concluído o processo administrativo disciplinar, o tribunal ou o Conselho Nacional de Justiça, quando couber a pena de perda do cargo em decisão por voto de 2/3 de seus membros, deverá representar ao Ministério Público no prazo de 30 dias para propor a ação judicial. Nesse caso, o magistrado deve ser afastado das funções com vencimentos proporcionais até o trânsito em julgado da sentença. Se a decisão for pelo arquivamento da representação ou se a ação judicial for julgada improcedente em decisão definitiva, o magistrado retorna às suas funções com o pagamento da diferença das verbas remuneratórias e a contagem do tempo de serviço para todos os fins. O Ministério Público deve se pronunciar sobre a representação no prazo de 90 dias. O relator na comissão, deputado Helder Salomão, do PT do Espírito Santo, elogiou a iniciativa da proposta.
16: A sociedade brasileira há muito reivindica o fim desse privilégio que hoje nós conhecemos como aposentadoria compulsória, que ao invés de ser um castigo, como deveria ser, ou uma punição, melhor dizendo, acaba sendo um prêmio para quem pratica ilícitos e crimes no exercício da magistratura.
15: A deputada Bia Kicis, do PL do Distrito Federal, compartilhou dessa opinião.
17: Você premiar alguém que abusou do cargo, que cometeu crimes e que é afastado, aposentado compulsoriamente com a sua remuneração integral. Isso é um tapa na cara do brasileiro.
15: A proposta que acaba com a chamada aposentadoria compulsória de membros do Poder Judiciário como forma de punição ainda precisa ser analisada por uma comissão especial que deverá ser criada para esse fim e depois segue para a apreciação do plenário, onde precisará ser votada em 2 turnos. Da Rádio Câmara, de Brasília, Paula Bittar.
18: Trabalho. Pastor Sargento Isidório do Avante da Bahia defende a aprovação pelo Senado do projeto que institui a escala de trabalho 5x2. Segundo ele, a medida garante mais qualidade de vida aos trabalhadores, permitindo mais convivência familiar e tempo para cuidar da saúde.
19: Pastor Sargento Isidório também cobra a aprovação da proposta que trata dos direitos dos agentes comunitários de saúde e de combate às endemias. Ele afirma que a matéria representa uma medida de justiça para a categoria, destacando a mobilização dos profissionais em defesa da pauta.
18: Júnior Amaral, do PL de Minas Gerais, critica projeto da Prefeitura de Itajubá, que cria regras locais para o transporte por aplicativo no município. O deputado afirma que a proposta gerou mobilização de trabalhadores por prever punições e exigências que podem dificultar a atividade.
19: Júnior Amaral argumenta que a Prefeitura extrapola sua competência ao tentar regulamentar pontos que seriam de responsabilidade do Legislativo Federal. O parlamentar sustenta que as regras podem afetar a renda de motoristas e entregadores que dependem dos aplicativos para trabalhar.
18: Desenvolvimento regional. Hildo Rocha, do MDB do Maranhão, cobra a votação de PEC que inclui entidades municipais entre os legitimados para propor ações diretas de inconstitucionalidade. Ele argumenta que a medida corrige uma distorção ao garantir a municípios prerrogativas já asseguradas a estados e à União.
19: Hildo Rocha critica a resistência de líderes partidários à votação da proposta. O parlamentar sustenta que entidades como a Confederação Nacional de Municípios e a Frente Nacional de Prefeitos devem ter legitimidade para representar os interesses das cidades perante o STF.
18: Paulo Guedes, do PT, agradece ao governo federal pelos investimentos destinados ao norte de Minas Gerais. O congressista destaca a renovação da frota do SAMU, a destinação de recursos para hospitais e a construção de novas unidades de saúde.
19: Paulo Guedes também menciona ações voltadas aos pequenos municípios, como construção de creches, entrega de equipamentos de saúde e melhorias na infraestrutura. Segundo ele, os investimentos devem impulsionar o desenvolvimento econômico e a geração de empregos.
18: Votação. A Câmara aprovou o fim da cobrança por consumo mínimo de água e esgoto. A repórter Daniela Lessa explica como deve funcionar o sistema de cobrança.
20: O plenário da Câmara dos Deputados aprovou o projeto que acaba com a cobrança de consumo mínimo nos serviços de abastecimento de água e esgoto. O projeto foi apresentado pelo deputado Carlos Jordi, do PL do Rio de Janeiro, e altera a lei do marco legal do saneamento básico. Pelo texto aprovado, a tarifa de água passará a ser formada por 2 partes. A primeira será uma parcela fixa, chamada de tarifa básica, para remunerar a oferta e a manutenção do serviço. A segunda parte será uma parcela variável, calculada conforme o volume efetivamente consumido. Na prática, a proposta impede que o consumidor pague por um volume mínimo de água que não usou. A mesma lógica valerá para o esgoto sanitário. Relator da proposta, o deputado Kim Kataguiri, do Missão de São Paulo, deu exemplo de como a proposta irá funcionar na prática.
21: Que é como se você entrasse no bar e aí tivesse R$50 de consumação. O cara que consumiu paga 50, o cara que não consumiu paga 50 também. É assim que funciona hoje a tarifa de água. O que a gente quer fazer é o seguinte: bom, você que não consumiu nada, você vai pagar ali pela cadeira que você sentou, pelo garçom que te deu oi, então você vai pagar R$15. Aí o cara que consumiu vai pagar os R$15 mais aquilo que ele consumiu. Basicamente a gente está mudando a estrutura para dar mais justiça para as tarifas, principalmente para aquele consumidor que acaba pagando pelo consumo dos outros.
20: O relator disse também que os serviços de saneamento têm custos fixos importantes, como manutenção de redes e estações de tratamento. Por isso, o texto aprovado não elimina toda a cobrança fixa. Favorável ao projeto, o deputado Tarcísio Mota, do PSOL do Rio de Janeiro, defendeu também que essa tarifa básica não seja elevada, considerando que o acesso à água é um direito básico das pessoas. pessoas.
3: Mas esse projeto vai no caminho correto de garantir à população que ela não continue a pagar essa tarifa mínima que ele vai pagar independente de quanto consumiu. Contudo, é preciso colocar uma trava para que a parte fixa não supere e não seja muito grande, onerando ainda mais o consumidor final, porque água é direito, água é vida, água não é mercadoria.
20: O projeto que acaba com a cobrança de consumo mínimo nos serviços de água e esgoto agora será analisado no Senado. Da Rádio Câmara de Brasília, Daniele Lessa.
18: Transportes.
19: Josivaldo JP, do União do Maranhão, apresentou projeto que obriga órgãos de trânsito a disponibilizar medidores de glicose em operações de fiscalização. Ele explica que alterações no nível de açúcar no sangue podem causar sintomas confundidos com embriaguez, levando a abordagens inadequadas.
18: Josivaldo JP ressalta que o teste só poderá ser realizado com consentimento do condutor. Ele acrescenta que o projeto prevê treinamento para que agentes identifiquem sinais de alteração glicêmica, acionando atendimento médico quando houver risco à saúde.
4: Consumidor.
19: Caroline de Tone, do PL de Santa Catarina, apresentou projeto que inclui os gastos com vacinas entre as despesas dedutíveis do imposto de renda da pessoa física. De acordo com a deputada, a medida amplia o benefício já concedido a outras despesas médicas.
18: Caroline de Tone argumenta que a proposta incentiva a prevenção de doenças. Ela acredita que o projeto promove justiça fiscal e contribui para a redução dos custos do poder público com tratamentos que poderiam ser evitados por meio da vacinação.
4: Saúde.
19: Comissão de Saúde aprova projeto que proíbe a venda e o uso do chumbinho no Brasil. A repórter Sofia Peçanha tem mais detalhes.
22: A Comissão de Saúde aprovou o projeto que proíbe desde a venda até a utilização do chumbinho em todo o país. A proposta altera a Lei de Crimes Ambientais, com o objetivo de proibir o uso da substância tóxica como método de controle de pragas em áreas urbanas e rurais. Pelo texto, fica proibido em todo o território nacional o porte, a venda, a fabricação e a utilização para qualquer finalidade do chumbinho. Além disso, a proposta garante a segurança da população, a proteção do meio ambiente e a preservação da vida animal, refletindo um compromisso com a saúde pública e a sustentabilidade ambiental. O projeto sugere que os poderes públicos federal, estaduais, distritais e municipais aprimorem a fiscalização e desenvolvam políticas de conscientização, como explicou o deputado Clodoaldo Magalhães, do PV de Pernambuco, relator na comissão.
23: Fortalecer também com campanhas de conscientização para que a população, a sociedade como um todo, tenha consciência dos perigos e dos riscos do envenenamento humano, animal e também da contaminação dos mananciais através desse produto que é tão nocivo à saúde humana, animal e ambiental.
22: A substância tóxica Aldicarb, conhecida popularmente como chumbinho, é extremamente tóxica e perigosa para a saúde humana. A ingestão acidental, mesmo em pequenas quantidades, pode levar a envenenamentos graves e fatais. Por isso, o deputado Marcelo Queiroz, do PSDB do Rio de Janeiro, autor do projeto, ressaltou no texto que a medida se faz necessária devido aos graves riscos que o uso indiscriminado desse produto representa para a saúde pública, o meio ambiente e os animais domésticos e selvagens. Em caso de descumprimento da lei, a proibição poderá ser de multa em, no mínimo, 5 salários mínimos, além das demais penalidades previstas em lei. Agora, o projeto que proíbe desde a venda até a utilização do chumbinho em todo o país segue para análise na Comissão de Constituição e Justiça. Da Rádio Câmara de Brasília, Sofia Peçanha.
18: Cultura. Inácio Arruda, do PCdoB do Ceará, defende a regulamentação das plataformas de streaming para garantir mais proteção ao setor audiovisual. Ele afirma que a medida é necessária para fortalecer a produção nacional, ampliar a geração de empregos e valorizar a cultura brasileira.
19: O parlamentar acredita que a legislação precisa acompanhar as mudanças do mercado, hoje dominado pelos serviços de streaming. Para Inácio Arruda, a regulamentação deve assegurar regras para o setor e preservar o espaço da produção audiovisual do país.
18: Meio ambiente. O plenário da Câmara aprovou um projeto que aumenta e torna permanente incentivo fiscal para empresas de reciclagem. O repórter Antônio Vital acompanhou a votação.
4: plenário da Câmara aprovou o projeto que torna permanente e aumenta os incentivos fiscais para indústrias de reciclagem. O projeto altera uma lei de 2021 que autoriza empresas do setor tributadas com base no lucro real a abaterem 1% do imposto devido em troca de investimentos em projetos que estimulem a cadeia produtiva na reciclagem. Esse incentivo fiscal tem validade de apenas 5 anos, ou seja, termina em 2026. O projeto aprovado torna o incentivo fiscal permanente, sem prazo para acabar. Além disso, aumenta de 1% para 5% o limite de dedução do imposto de renda para as empresas do setor. O relator, deputado Arnaldo Jardim, do Cidadania de São Paulo, acatou parcialmente sugestão do PT e definiu que o incentivo fiscal é depender da previsão orçamentária. O líder do governo na Câmara, deputado Paulo Pimenta, do PT do Rio Grande do Sul, queria que o valor máximo do incentivo fosse definido anualmente pelo Poder Executivo, o que não foi aceito pelo relator. Para o relator, Arnaldo Jardim, aumentar o incentivo fiscal para as empresas de reciclagem pode estimular mais investimentos.
5: Hoje ainda nós temos a triste realidade de ter no Brasil uma coleta absolutamente, muitas vezes, desumana, e temos, por outro lado, uma grande presença ainda de lixões no nosso país. Portanto, é o que recomenda fomentar a reutilização, o tratamento e a reciclagem de resíduos sólidos, até em sintonia com o direito ao meio ambiente equilibrado.
4: Em 2024, cerca de 7 milhões de toneladas de resíduos secos foram destinados à reciclagem no Brasil, o que representa menos de 9% dos resíduos gerados, segundo a Associação Brasileira de Resíduos e Meio Ambiente. O relator defendeu o aumento do incentivo como maneira de aproximar a indústria de reciclagem dos benefícios já recebidos por outros setores da economia, como da cultura e esporte, que permitem dedução de até 4% do imposto devido. Foi o que disse também o deputado Carlos Gomes, do Republicanos do Rio Grande do Sul, ex-catador e autor do projeto que deu origem à lei de incentivo à reciclagem.
6: Justiça e paridade, as três leis de incentivos do país, que é a Rouanet, cultura, ao esporte e agora da reciclagem, fazendo justiça a esses mais de 1 milhão de trabalhadores que todos os dias estão dentro de um galpão, colocando a mão em resíduos que quase ninguém quer triar e poderá sim ter recursos para mudar a realidade do seu trabalho, aumentar a renda, fazer a economia circular prosperar nesse país.
4: O projeto que torna permanente e aumenta os incentivos fiscais para a indústria de reciclagem seguiu para análise do Senado. Da Rádio Câmara de Brasília, Antônio Vital.
8: Segurança Pública.
24: Sargento Faur, do PL, defende a ampliação do policiamento nas rodovias e divisas do Paraná para impedir a entrada de criminosos e o tráfico de drogas no estado. Ele afirma que é preciso aumentar o efetivo da Polícia Militar diante da defasagem de servidores nas ruas.
25: Para Sargento Faur, a redução dos índices de criminalidade depende da valorização salarial e de incentivos estruturais para os operadores da segurança pública. Ele propõe a construção de presídios de segurança máxima que proíbam benefícios como visitas íntimas a detentos de alta periculosidade.
24: Hélio Lopes, do PL do Rio de Janeiro, apresentou o projeto que zera o imposto de importação sobre armas de fogo adquiridas por militares, policiais e outros agentes de segurança pública. O deputado explica que a proposta vale para profissionais da ativa, aposentados e militares da reserva ou reformados.
25: Segundo Hélio Lopes, a medida facilita o acesso dos agentes a equipamentos importados mais modernos e adequados às suas atividades. O projeto mantém ainda exigências de registro, comprovação funcional, rastreabilidade e fiscalização do armamento pelos órgãos competentes.
24: Adilson Barroso é um dos autores de PEC que admite, em caráter excepcional, a redução da maioridade penal para casos de crimes hediondos e de crueldade extrema contra pessoas e animais. Ele aponta que a responsabilização depende de avaliação individualizada.
25: Para Adilson Barroso, a medida busca dar resposta mais efetiva a crimes como estupro, latrocínio, tortura e homicídio. O parlamentar garante que a PEC que mantém o respeito ao devido processo legal, a ampla defesa e a condição de pessoa em desenvolvimento.
24: Felipe Beccari, do Podemos de São Paulo, é um dos autores do projeto que cria o crime para quem organiza e transmite práticas de maus tratos a animais por meio de comunidades virtuais. A proposta também pune quem financia ou incentiva esse tipo de conteúdo na internet.
25: Felipe Beccari entende que a medida busca combater grupos que divulgam atos de crueldade contra animais, inclusive mediante pagamento. O texto prevê prevê ainda penas maiores nos casos em que houver lucro com a prática ou morte do animal divulgada em redes sociais.
24: Paulinho da Força, do Solidariedade de São Paulo, é autor de projeto que aumenta a pena para furtos e roubos cometidos por criminosos que se passam por prestadores de serviço ou utilizam falsa identificação profissional.
25: O deputado explica que a pena para furto qualificado passaria a variar de 4 a 10 anos de prisão e a de roubo qualificado de 8 a 14 anos. Paulinho da Força afirma que a ideia é proteger a confiança da população em profissionais legítimos e reforçar a segurança pública.
24: Termina agora o Jornal Câmara dos Deputados, produzido pela Rádio Câmara, com trabalhos técnicos de Everson Urani e apresentação de José Carlos Andrade e Márcio Aquilissardi. Uma boa noite para você.
25: Uma ótima noite. A Voz do Brasil volta amanhã.
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finalzinho desta quinta-feira e você sempre participando, interagindo aqui junto com a gente. 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Participe com a gente, responda também a nossa perguntinha de hoje. Você vai participar. 619-9575-0118. Atenção para nossa perguntinha de hoje, baseada em fatos reais. No meio de uma discussão, o eu te amo é suficiente para acabar com a briga, com a raiva? Sim ou não? Tem gente que acredita que quando existe amor de verdade, um simples eu te amo acalma os ânimos e faz o casal deixar o orgulho de lado. Já outras pessoas dizem que não adianta falar eu te amo se os problemas não forem resolvidos na conversa. E você, o que pensa? Quando você tá chateado, chateada, algum problema aí no namoro, no casamento, vem aqui, deixa eu falar contigo. Eu te amo, tá? Fique tranquila, fique tranquila. E aí, resolve a raiva? Resolve o problema? Sim ou não? O Eu Te Amo resolve tudo? Comenta aí, tá? Grava o seu áudio, escreva no WhatsApp da Clube também, 619-9575-0118. Nessa hora vai ter The Police, Shania Twain, Djavan, Nelly, Elton John, RPM e muito mais. É a Clube falando de amor com você. Tracy Chapman na Clube. Sorry.

0: 97. From this moment on, Shania Twain aqui no Love da Clube. Bom demais, hein?
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0: Seja bem-vindo, bem-vinda você de todo o Brasil que tá interagindo, tá participando com a gente. Escreva no WhatsApp da Clube, grava o seu áudio também respondendo a nossa perguntinha. Na hora da raiva, sim, ou daquela pequena discussão, o eu te amo sempre vence, resolve? Sim ou não? Grava o seu áudio, gravou? Que legal, hein? Quem fala?
2: Aqui é Dilza Nascimento, tô aqui na Zanorte.
0: Oi, Dilza, bem-vinda.
2: Super ligadinha no Love Songs.
0: Aí sim, hein?
2: Então, na hora da discussão, da chateação.
0: Isso.
2: Além do eu te amo.
0: Que mais?
2: Desculpa, me perdoa.
0: Olha.
2: Ajuda muito. Tá,
0: é,
2: na clube.
0: Verdade.
2: Tá bom demais. Beijos.
0: Verdade, Dilza. Obrigado, viu? Me perdoa, é bem forte também. Valeu pela audiência e participação. Valdinei, que tá no Gama, comenta aí, meu amigo.
3: Então, respondendo a enquete aí.
0: E aí?
3: Rapaz, às vezes não resolve, não.
0: É, às vezes não.
3: Você fala,
0: depende,
3: eu te,
0: né?
3: Não, e não dá certo, não. Aí tem que esperar a raiva passar, acalmar.
0: Entendi.
3: Tá bom? Tá na clube, tá bom demais.
0: Legal, hein? O bom que todo mundo tem a sua opinião. Participe aí, 619-9575-0118. Tema de novela, Djavan, Oceano, aqui na

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Clube, a rádio oficial da música boa, RPM, London, London, a explosão de 1986. E você ouviu aqui na Clube, continua ouvindo só as melhores, as mais lindas canções, pra você que gosta de falar de amor, sentimento, carinho, paixão, bom demais ter você aqui. Tapete vermelho estendido pra você, seja bem-vindo, bem-vinda, você de todo o território nacional com a gente, tá bom? Participando aí também, através do 619-9575-0118. Alô, Josélio Albuquerque de Alcântaras, Serra da Miruoca, Ceará, valeu, ele escreveu aqui, ó, eu amo você, é o mesmo que dizer quero você é importante pra mim, então sim, o eu te amo vence, pode acabar com uma discussão ou briga. Obrigado, viu, Josélio Albuquerque, Serra da Miruoca, Ceará, com a gente, que legal ter você aqui, o estado do Ceará também participando, valeu, hein? Bom demais. Um alô pro Francisco das Chagas, do Recanto das Emas. Tá sempre curtindo a programação, né, Francisco? Sempre pede essa

0: Goodbye, Goodbye, essa toca na programação o tempo todo. Obrigado, Francisco. André Martins, da Ceilândia, tá com a gente também. Andréa Dias, obrigado pela audiência. Rafa Pereira, da Candanga, boa noite, ele tá ligado sempre. Ele escreveu aqui sobre a enquete, ele acredita que sim, porque o amor verdadeiro supera tudo, vence tudo, né? Rafa Pereira Candanga, obrigado pela audiência, pela participação aqui no Som da Clube também. Grava o seu áudio. Hudson, e aí? Tá trabalhando, vigilante? Comenta aí, vai.
1: Respondendo a enquete de hoje.
0: O que você acha?
1: Eu acredito que só um eu te amo depois de uma briga não basta. Eu acho
0: não.
1: Que tem que levar pra jantar, tem que fazer algo diferente, né? Pra que o relacionamento não esfrie, né?
0: Verdade.
1: Não fique aquela coisa chata. Principalmente
0: Entendi.
1: Nos dias de hoje em que o eu te amo virou gíria, né? Todo mundo fala por falar e enquanto provar mesmo que ama, a pessoa não prova. Esse é o meu entendimento. Tá na Clube e tá bom demais.
0: Bom recado, Hudson. Valeu pela participação, pela opinião aqui no Som da Clube. Fique à vontade pra participar, tá? A Clube machuca os corações. Chris Isaac.

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0: 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Gustavo Pacheco Reis, de São Sebastião, final do fone 9230. Gustavo Pacheco Reis, de São Sebastião, final do fone 9230. Tá ganhando aí a panela elétrica. Se deu bem aqui no som da clube. Aqui é assim, hein? Quanto mais você ouve, mais você ganha o seu presente também, o tempo todo.
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0: Tá na Clube, tá bom demais.
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0: Que legal ter a sua companhia o tempo todo aqui no Som da Clube. A gente segue falando de amor com muita música bonita, muita música apaixonada. É pra você recordar de verdade no som da sua Clube. Continue participando, 619-9575-0118. Finalzinho aí de quinta-feira. Já já sextou na Clube, hein? Daqui a pouco de presente, prêmio da hora? Tem. Churrasqueira elétrica Mondial. Agora fazer aquele churrasquinho ficou muito mais fácil, mais prático aí no dia a dia, com menos fumaça. Você chama seus amigos, coloca na Clube e faz aquele churrasco saboroso, hein? Sensacional, né? Participe então também da nossa enquete até as 2 da manhã. Fique à vontade para gravar o seu áudio ou responder escrevendo. No meio de uma discussão, um eu te amo é suficiente para acabar com a briga? Com a discussão? Na hora da raiva, tem gente que acredita que quando existe amor, de verdade, um simples eu te amo acalma os ânimos e faz o casal deixar o orgulho de lado. Já outras pessoas dizem que não adianta falar eu te amo se os problemas não forem resolvidos na conversa. Tipo um pedido de desculpas também. E aí, o que você acha, o que você pensa? Na hora da raiva, né? Daquela pequena discussão, daquele probleminha. E aí, o eu te amo vence? Você chama a pessoa e fala só, eu te amo. Aí venceu, acabou com a discussão? Ou vai pedir desculpas também? E por aí vai, né? Fazer aquele carinho. Nessa hora vai ter Air Supply, Glenn Medeiros, Roupa Nova, Phil Collins, Vaya Con Dios, Fergie e

0: música boa. E essa é prateleira de cima, né? Coração Pirata, roupa nova de 1990, aqui no som da sua clube.
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0: Continue você participando, interagindo no som da clube. Daqui a pouco tem presente pra você. Tem a churrasqueira elétrica, praticidade no dia a dia. Olha, é muito legal ver esse presente. Vai ser todo seu, tá? Participe! 6195-750118. Uma boa noite aqui pra Patrícia Tavares, de Campo Limpo, São Paulo, tá ligada na clube. Um alô também pro Davi Bezerra, de Camocim, Ceará. Boa noite, Davi. Valeu pela audiência. Obrigado pela companhia. Um alô aqui também pro Paulo do Recanto das Emas, também tá ligado, né? Paulo, Recanto das Emas, com a gente também. Que legal ter você aqui. Grava o seu áudio, você de todo o Brasil. Roberval Mancília escreveu pra gente aqui, ó. Então, na hora da raiva, uns beijinhos, uns carinhos, um eu te amo ajuda muito a acalmar. Obrigado, Roberval, pela participação aqui. Obrigado pela audiência, tá? Quem fala?
2: Patrícia de Lusiânia. Responde a questão hoje aí. Se o eu te amo, acaba com a discussão.
0: Acalma.
2: Amor, pelo menos aqui em casa, de jeito nenhum. Ah, eu acho que tem que se resolver conversando.
0: Eita.
2: E mesmo falando eu te amo, você tem que resolver numa conversa.
0: É verdade.
2: Porque nem sempre o eu te amo resolve qualquer coisa. Então, pelo menos pra mim.
0: É.
2: Uma ótima noite. Aqui é clube, tá na clube, tá bom demais.
0: Às vezes a outra pessoa, né, Patrícia, vai pensar assim, você tá brincando com a minha cara ainda? Obrigado, Patrícia, pela participação. Qual o seu nome?
3: É o Mauro de Arujá, São Paulo.
0: E Mauro?
3: Bom, respeito da enquete. Eu acho que só apenas a palavra eu te amo não resolve.
0: Resolve nada?
3: O que vale realmente é as atitudes, é a demonstração do sentimento, né?
0: Ah, é?
3: Principalmente o respeito, o carinho, né? A forma que a pessoa conduz o problema, a dificuldade ali e consiga, né? Resolver a situação.
0: Certo.
3: Mas palavras por palavras, como diz, palavras ao vento, né? O que, com, o que vale mesmo é a atitude.
0: Entendi.
3: É isso aí, um grande abraço, tá na clube, tá bom demais.
0: Boa, Mauro. Boa opinião. Obrigado, valeu, hein? Continue você gravando a sua opinião aqui no som da clube pra acalmar aí uma discussão. O eu te amo vence? Sim ou não? Phil Collins.

0: Essa é a Clube tocando tudo o que você gosta de ouvir. Fergie, Big Girls Don't Cry, aqui no som da Clube.
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0: Até meia-noite segue falando de amor com música boa pra você, muita música romântica também. O tempo todo os clássicos internacionais, nacionais, você ouve aqui no Love. Imagine daqui a pouco, meia-noite no Por Amor, hein? Bom demais. Matar saudade, recordar, meia-noite tem o Por Amor, essas músicas também inesquecíveis. Você curte. Um alô aqui pro Clécio, que tá ligado diretamente de Mogi das Cruzes, São Paulo. Boa noite, Clécio. Obrigado, hein? Escreveu pra gente. Maria Antônia tá ouvindo também, direto de Samonte, Minas Gerais. Ela escreveu sobre a enquete aqui, ó. Ela acha que pedido de perdão é a melhor coisa do que o eu te amo. Obrigado, Maria Antônia, Samonte, Minas Gerais. Vai um beijo aqui, ó, pra minha amiga, que tá sempre ouvindo o Ramon aqui. É Amanda Pereira, que tá ligada em Planaltina de Goiás. Beijo, Amanda Pereira. Valeu pela companhia de sempre aqui no Som da Clube. Grava o seu áudio também, você de todo o Brasil, gravando, respondendo a perguntinha, e a Clube gosta muito de ouvir você. Ricardo Cardoso, Porto de Galinhas, Pernambuco, tava sumido, hein, Ricardo? Um abraço pra você também, valeu. Comenta aí, vai.
2: Bem, Ramon, respondendo aí o enquete aí sobre eu te amo, né, na discussão.
0: Isso.
2: Eu acho que depende da situação, viu, Ramon?
0: Ah, é?
2: Dizer eu te amo durante uma discussão pode acalmar os ânimos, né?
0: Uhum.
2: E lembrar a outra pessoa de que o relacionamento é mais importante,
0: certo,
2: do que o conflito.
0: Entendi.
2: Quando é dito com sinceridade, pode abrir um espaço para o diálogo.
0: Verdade.
2: E para o perdão.
0: Sim.
2: O amor verdadeiro não elimina os conflitos, mas ajuda. A enfrentá-lo com respeito, paciência e disposição para reconciliar. Tá da Clube?
0: Valeu.
2: Tá bom demais.
0: Valeu, Ricardo. Entendi. Mais conversa, né? Mais um bate-papo, mais diálogo, mais amor, mais carinho. É tipo a Clube, né? Tocando só música boa pra você. Mais amor, mais carinho, mais paixão. Bryan Adams, tema do filme Don Juan de Mar.

0: Som que toca você, aí cantava, né? Whitney Houston, a We Always Love You, aqui no Love Songs da Sua Clube, que vai até daqui a pouquinho, até meia-noite. Continue interagindo aí junto com a gente, participando. Dentro de instantes, tem churrasqueira elétrica. A Clube libera mais um presente especial pra você, tá bom? Um alô aqui pra Catrina de Erechim. Sempre participa com a gente, né, Catrina? Obrigado. Ela escreveu aqui, ó. Eu te amo vale sim se tem amor. Ou seja, se tiver amor, eu te amo vale sim, né, Catrina? Obrigado pela audiência e participação aqui no Som da Clube. Grava o seu áudio para responder a nossa enquete de hoje. Quem fala?
1: Alex Galdino, cachoeiro do Itapemirim, Espírito Santo.
0: Bem-vindo.
1: Como é? Eu fui casado 15 anos.
0: E aí?
1: Hoje sou separado, namoro de novo. Então, assim, tinha discussão normal de casal?
0: Tinha.
1: Mas o eu te amo não resolvia, não.
0: Ah, é?
1: Só que eu sempre fui cauteloso, sempre fui sensato.
0: Tá certo.
1: Às vezes eu tava certo. Eu virava pra mulher, nossa, pior que você tá certo, eu tô todo errado.
0: Aí, ó.
1: Você me desculpa.
0: Tá vendo?
1: E a discussão terminava por ali. Entendeu?
0: Uhum.
1: E depois que os ânimos tivessem mais calmos, aí a gente pegava e conversava.
0: Aí sim.
1: Era assim que eu fazia. E sempre fiz.
0: Ô Alex, obrigado pela participação, obrigado pela audiência. O Brasil inteiro ligado, conectado com a Clube. Participe o tempo todo, tá? Sua música boa pra você 24 horas por dia. Legião Urbana, Monte Castelo na Clube.

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1: É agora a churrasqueira elétrica, quem tá ganhando? Jéssica Campos Araújo, de Santa Maria, final do fone 9529. Jéssica Campos Araújo de Santa Maria, final do fone 9529. Jéssica, tá ganhando então. A churrasqueira elétrica é toda sua, tá? Ouvinte Clube sempre feliz, sempre ganhando presente. O Love Songs de volta às 10 da noite. Fica ligado aí, ligada. Já já tem um Por Amor com as mais lindas canções de

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responda também a nossa perguntinha até as 2 da manhã. No meio de uma discussão, bem na hora, hein? Um eu te amo é suficiente para acabar com a briga, sim ou não? Tem gente que acredita que quando existe amor de verdade, um simples eu te amo acalma os ânimos e faz o casal deixar o orgulho de lado. Já outras pessoas dizem que não adianta falar eu te amo se os problemas não forem resolvidos na conversa. E você, o que pensa? Um eu te amo vai salvar aí? Ah, um namoro, um casamento? Só isso? Ou tem que chamar pra conversar, pra pedir desculpas, depois aí da raiva, depois desta pequena discussão? E aí, comenta aí no WhatsApp Clube, tá liberado, 61995750118. Prepara os sentimentos aí, viu? Nessa hora tem Shania Twain, tem Leone, tem The Colin, tem Kenny Loggins, F.R. David, Billie Eilish, Tim Moore, eita coração, hein? E muito mais. Aqui no Som da Clube a gente continua com a nossa viagem no mundo da música. Madonna, clássico da música internacional. Take a Bow, no Som da Clube. Sextou, bom dia pra você.

0: Márcia Clube, Tayo Leone, Garotos 2. O vocalista do Heróis da Resistência com essa música aí de 1993. Aqui no Som da Clube, um clássico nacional, você ouviu aqui, tem muito mais pra você. Tem as internacionais inesquecíveis. Que legal, né? Só música boa no Som da Clube. 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Grava o seu áudio aí, respondendo a enquete que vai até as 2:619-9575-0118. O Fabrício de Minas Gerais, sempre com a gente aqui. Comenta aí, vai.
1: Sobre a pergunta.
0: O que você acha?
1: Eu vou ser bem óbvio. Ah. Essa palavra, eu te amo, não convence.
0: Não.
1: Mas talvez, dependendo da situação, o perdão pode até convencer mais do que o eu te amo.
0: Entendi, é mais forte.
1: Tá na Clube, tá bom demais.
0: Obrigado, Fabrício, pela sua opinião aqui no Som da Clube. Fique à vontade pra falar sobre a enquete, a sua opinião.

0: oficial da música boa. Só as melhores pra você de todos os tempos aqui no Som da Clube, no Por Amor, que segue até as duas. Você recordando bons momentos aqui no Som da Clube, matando saudade daquele tempo bom também, né? E começando mais um dia. E a Clube segue ao vivo, via satélite para todo o Brasil. Sextou, viu, gente? Sexta-feira, 10 de julho de 2026. Que legal ter a sua companhia, ter a sua audiência o tempo todo aqui, 24 horas por dia, no Som da Clube. E você continua participando, escrevendo no WhatsApp da Clube ou gravando seu áudio também. 619-9575-0118. Quem fala?
1: J. Leite, Conceição da Lagoas.
0: E aí, Jota?
1: Minas. Então, a enquete é interessante, mas assim, boa. Cada um tem a opinião, né?
0: Tem, sim.
1: Mas tem um ditado que fala, e é verdadeiro, que não é o amor que sustenta o relacionamento, mas a forma de se relacionar que sustenta o amor.
0: Ah, é?
1: Então, se numa discussão um dos dois não abrir mão e tranquilizar a situação, então
0: aí não dá certo.
1: O eu te amo não resolve, não. Porque é como eu falei, né? É a forma de se relacionar. Certinho, meu amigo?
0: Certo.
1: Tá na Clube, tá bom demais.
0: Bom comentário, obrigado, Jota, pela participação no Sonzão da Clube, para todo o Brasil, via satélite. Continue interagindo, participando, sempre uma música boa atrás da outra, o tempo todo para você. Grande recordação, Tim.

0: Rock, a clube só as melhores pra você, canção lançada em 1993. Come on down. Duran Duran aqui no som da clube, as mais lindas músicas, você continua ouvindo, ganhando presentes também. Dentro de instantes, calma aí, peraí, que a clube vai convidar você para um encontro marcado com o Zé Neto e Cristiano, tá? Boa sorte, participe o tempo todo no WhatsApp da clube, escreva também no WhatsApp da clube, fique à vontade para começar mais um dia no som da clube, hein? É bom demais, né, gente? Grava áudio respondendo a nossa perguntinha. É mais uma baseada em fatos reais. E a gente quer saber até as duas, hein? Se o amor vence qualquer discussão, qualquer probleminha no casamento, no relacionamento. Falar eu te amo, vence, sim ou não? E aí, ouvinte clube, comenta aí, vai.
1: Com certeza, amor muda tudo. Sem ele.
0: Ah, é?
1: Em todos os sentidos é fatal.
0: Eita!
1: Vamos direto pro Clube da Palha. Feliz Ano Novo com você, tá na clube. Tá bom demais, garoto.
0: Valeu, Nunes. Sempre participando com a gente aqui, né? Satisfação ter você aqui mais uma vez. Pois é, então, segundo ele, com amor tudo se vence. Então tem que falar, eu te amo, aí para a discussão. É isso? Para de uma vez? Hã? Ou tem que pedir desculpas também? Continue participando, tá? 619-9575-0118. E ela tá chegando agora, hein, gente? Ela nos deixou no dia 8. Uma baita voz, uma das vozes mais fortes, poderosas e marcantes de todos os tempos. Que voz, hein? O mundo inteiro sempre curtiu e curtia e ainda curte, ainda ouve as músicas dela. E essa fez um grande sucesso. A primeira. Depois veio Total Eclipse of the Heart também. Estou falando de Bonnie Tyler, It's a Hari, aqui no som da clube. Essa música é sensacional, né, gente?

0: Boys to Men, End of the Road, aqui no Por Amor, no som da Clube.
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0: Convites pro encontro marcado Clube com Zé Neto e Cristiano. Quem vai curtir esse showzaço aí? Enzo Figueiredo Moura de Taguatinga, final do fone 2611. Enzo Figueiredo Moura de Taguatinga, final do fone 2611. Tá se dando bem, tá sendo convidado. Duas vagas pro encontro marcado Clube com Zé Neto e Cristiano. É bom demais saber que você se deu bem aqui na Clube.
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E tá bom demais. É mais um dia com você. Sextou, 10 de julho de 2026. E a Clube segue ao vivo via satélite para todo o Brasil. Continue sempre participando aqui nesta hora. Já já a gente encerra o programa Por Amor. E tem o kit Super Frango e Boa para você garantir a resenha do jeito certo. Esse kit é completão, viu, gente? É muito bom e vai ser todo seu. Participe aí, 619-9575-0118. Fica aí grudado, grudada na sua Clube. Nessa hora tem muita música boa também. Rapaz, hein? Agora eu vou falar da enquete também, que você continua interagindo e participando. No meio de uma discussão, um eu te amo é suficiente para acabar com a briga? Sim ou não? Tem gente que acredita que quando existe amor de verdade, um simples eu te amo se acalma, né, os ânimos e faz o casal deixar o orgulho de lado e parar com a discussão com a raiva. Já outras pessoas dizem que não adianta falar eu te amo se os problemas não forem resolvidos na conversa. E você, o que pensa sobre esse tema, hein? Eu te amo. Vem aqui, eu te amo. Resolve tudo? Termina a discussão? Sim ou não? Ou tem que conversar outras coisas, pedir perdão. Aliás, um perdão também é muito forte, né? Participe aí, 619-9575-0118. Nessa hora tem On Direction, Verônica Sabino, Rod Stewart, Martika, Madonna, Four No Blondes, Rita Lee, Cool and the Gang e muito mais. Os grandes clássicos você ouve aqui na sua Clube. Sextou, hein? Participe, o WhatsApp da Clube tá liberado pra você. YouTube, We For Without You na Clube.

0: 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A Clube segue ao vivo, 1h22, hora de Brasília. Verônica Sabino, demais aqui no som da Clube. Clássico nacional, as mais lindas canções, você continua curtindo. Já, já, gente, às 2, te faço convite para você ficar na Clube. Tem a Madrugada Viva, nesse clima especial de muita música marcante. Lógico, né? Os prêmios também. E muito mais, já já às 2, com o André, a Madrugada Viva. Combinado? Daqui a pouco tem presente pra você. Tem um kit super frango e boa, que é bem completão, é uma delícia. 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Vai ser todo seu. 61995750118. Que bom que você tá aqui. Quem fala?
1: A Maria Valdinete de Sobradinho.
0: Oi, Maria Valdinete.
1: Eu quero desejar uma feliz noite.
0: Bem-vinda.
1: E uma feliz madrugada para todos nós.
0: Valeu.
1: Respondendo a perguntinha, não.
0: O que você acha?
1: Não é bastante, eu te amo, para resolver.
0: Não?
1: Eu acho que um pedido de perdão seria mais fácil.
0: Entendi.
1: Tá na Clube, tá bom demais.
0: Valeu. Beijos. Obrigado. Ou os dois juntos, né? Vem aqui, amor. Você sabe que eu te amo. Tipo assim. Ou me desculpa. Peço perdão. Não é o meu jeito de agir assim. Pois é. Responda a nossa perguntinha até as 2 da manhã. O eu te amo. Dá um jeito numa discussão? Sim ou não? Rod Stewart.

0: grandes clássicos você ouve aqui no Som da Clube. Forno Blondes, WhatsApp. Continue você interagindo, participando aqui junto com a gente. A Clube segue ao vivo para todo o Brasil e você interagindo nesta sexta-feira. Gente, começou mais uma sexta-feira aqui no Som da Clube. Bom demais, né? Muito legal. Final de semana se aproximando, fim de semana bom demais. Seja bem-vindo, bem-vinda. Bom dia para Lailane Honorato, de Águas Claras. Oi, Lailane, bom dia para você. Escreveu pra gente aqui no WhatsApp Clube. Tá liberado o WhatsApp Clube, 619-9575-0118. Sobre a enquete, a perguntinha, Maria de Castro, Riacho Fundo 2. Bem-vinda, comenta aí, vai.
1: Respondendo aí a perguntinha, olha, no meu caso, nas discussões,
0: o eu te amo vence?
1: Pra mim não me convence mais, eu te amo. Ah. Me perdoa. Eita, de jeito nós. Nenhum. A lei do silêncio, pra mim, fala mais alto.
0: Entendi.
1: Porque a Clube tá na Clube, tá bom demais. Biju, sextou.
0: Sextou, Maria de Castro. Obrigado pela companhia de sempre aqui no Som da Clube. A saudosa Rita Lee, desculpe o Aue.

0: o que você gosta de ouvir? Marco Sabino Reloso aqui no Por Amor da Sua Clube. Ao vivo, hein? Bom dia, Brasil, bom dia, mundo, bom dia a todo mundo que tá chegando agora aqui no Som da Clube. Quem fala?
1: Eu, Fernando, isso é Manuel.
0: E aí, Fernando?
1: Eu acho que um simples eu te amo não resolve.
0: Resolve não, é?
1: Primeiramente, um bom diálogo.
0: E aí?
1: Pra depois, no final, eu te amo, aí fecha totalmente.
0: É mesmo?
1: Clube firme. Tá bom demais.
0: Obrigado pela sua participação. Comenta aí, ouvinte clube.
2: Não custa nada, nada dá pra a segunda chance, né?
0: Ah, é?
2: Eu te amo, vence, sim.
0: Vence?
2: Quem não gosta de ouvir essa palavra, eu te amo.
0: Verdade.
2: Pois é, rapaz, eu te amo, vence. E se pisar na bola, manda capinar, lógico. Que ninguém
0: já
2: merece,
0: era, né?
2: Pois eu sou o Signes aqui de Redenção do Pará. Tá na clube, tá bom demais.
0: Grande Signes, valeu pela participação e opinião. Aqui no Som da Clube, tem presente pra você agora.
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final do fone 9529. Aline Borges Melo, que mora no Gama, final do fone 9529. Tá ganhando então o kit Super Frango e boa, viu, menina? Se deu bem. Continue você na audiência da Clube, até que esteve o Ramonzito. Na sequência, o André te faz companhia. E a gente se fala aqui às 10 da noite no Love Songs da Clube.

fez parte da trilha sonora da novela A Dona do Pedaço. Esse som marcou gerações no filme Dirty Dancing. Esse sucesso emocionou no filme

casa, no seu trabalho, muita gente no tapetão preto, na rodagem, levando a clube de carona. Estamos ao vivo para todo o Brasil e claro que você participa também através do 619-9575-0118. É o nosso WhatsApp para todo o Brasil. No final dessa hora tem aquela panela de arroz elétrica Mondial. E aí, tá afim de faturar esse presente da clube? Que presente, né? Fazer aquele arrozinho soltinho, na facilidade, dá pra fazer também. Claro que dá, né? Aquela carninha na panela. Que delícia, hein, gente? Hã? Aquele arrozinho doce é bom demais. Então participa, manda sua mensagem pra clube. Tô te esperando por aqui. E hoje nós vamos trocar uma ideia no dia da pizza. 10 de julho comemora o dia da pizza. E eu quero saber qual é a sua pizza favorita. Qual o sabor de pizza que você mais gosta? Tem gente que vai naquela de frango com catupiry, na pizza de calabresa, na napolitana, quatro queijos, aquela de milho. E aí, no seu caso, qual é a sua pizza favorita, aquela pizza que você não dispensa de jeito nenhum? Grava seu áudio, manda pra clube, bora começar com Roxette. Espera mais.

0: você um ótimo dia ouvindo a Clube, sempre é muito bom ter sua companhia por aqui.
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0: Ó, daqui a pouquinho tem a panela elétrica de arroz Mondial, presente da Clube, pra facilitar sua vida na cozinha, né? Você sabe que a gente ama, adora te presentear, por isso temos os melhores presentes pra você. Hoje é o dia da pizza e eu quero saber qual é aquele sabor de pizza que você ama.

0: portuguesa, napolitana. Tem gente que ama pizza doce, né? Tem gente que gosta. É aquela pizza com borda, de catupiry, de cheddar. Conta aí pra gente, grava seu áudio, manda pra clube, quero saber o sabor de pizza que você mais gosta. Quem sabe no final da hora, essa panela de arroz Mondial elétrica, viu? Vai parar aí na sua casa. Bom demais, fala sério, quem tá ouvindo, curtindo a clube, esse comecinho de fim de semana, Sobradinho tá o Eduardo, a Juliana e também o Henrique. Valparaíso, bom dia pra Cíntia, pro Fábio e pra Larissa. Ô, José Luiz, e você, rapaz? Qual é o sabor que você mais gosta? Conta aí pra gente.
1: Meu amigo, me deu água na boca. O que eu mais gosto da pizza é quatro queijos.
0: Ah,
1: quatro
0: é, rapaz?
1: Queijo com borda.
0: Eita!
1: Com borda. É top de linha, meu amigo. Bota no sorteio, André. Tá na clube, tá bom demais.
0: Valeu, grande abraço na clube. Chegando Jojo, Tio Little, Tio Leite. Bom dia, bom fim de semana. Come

0: Clube, tá bom demais. Os clássicos na Clube, and Lennox. Uai, bom dia pra você que tá aí ouvindo a gente no seu trabalho, levando a Clube de carona, tá curtindo aquela preguicinha aí? Sempre muito bom ter você aqui na Clube, viu? Gente, vamos falar da Mega Sena? Uma aposta simples de Divinópolis, Minas Gerais, acertou as 6 dezenas da Mega e vai receber 43 milhões de reais. As dezenas sorteadas foram 1, 11, 24, 33, 35 e 59. 39 apostas acertaram 5 dezenas e vão receber um pouco mais de 45 mil reais cada. Já com 4 acertos, 3.261 apostas receberão R$ 899 cada uma. O próximo sorteio da Mega será amanhã. Outras informações também no site da Clube.
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0: 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Noroeste, quem tá curtindo é o José Carlino, trabalhando e ouvindo a Clube. Península Norte, o Nunes. Campos Altos, fala Fabrício, bom dia para você. Redenção no Pará, tá o Signes. São Manuel, bom dia pro Fernando. E o Pardo de Minas, quem tá curtindo é o Manuel. E você, tá fazendo o que nesse comecinho de fim de semana, nesse comecinho de sexta-feira? Sabia que hoje é o dia da pizza? E eu quero saber se você pudesse, né, criar, montar sua pizza. Você vai preparar ela. O que não poderia faltar na sua pizza? O que não pode faltar de jeito nenhum na sua pizza? Qual o sabor que você mais gosta, mais prefere? Conta aí pra gente. Todo mundo, né, tem um sabor preferido, uma combinação diferente às vezes, não é? Conta aí pra gente. No seu caso aí, qual a sua pizza preferida?
2: E a pizza da minha preferência, mais gostosa que eu acho, é a portuguesa. Eu não dispenso. Meu nome é Marta, sou da cidade de São Nascente, tá na Clube, tá bom demais.
0: Ô Marta, beijo pra você, obrigado pelo carinho. E no seu caso, conta aí, manda sua mensagem. Já já tem aquela panela elétrica de arroz Mondial, presente da Clube. Eduardo Costa, imagina eu.

tá bom demais. A rádio oficial da música boa, Secret Service. Way War, pra você um ótimo dia, ouvindo, curtindo a clube, começando seu fim de semana assim, ó, com música boa.

0: chegando, tem a panela de arroz elétrica Mondial, presente da Clube pra você. E aí, qual é o sabor de pizza que você mais gosta, né? Se você pudesse criar a sua pizza, o que não poderia faltar nela? Grava seu áudio, manda pra gente. Hoje é o dia da pizza e eu quero saber qual é o ingrediente, né? O sabor preferido da sua pizza, aquela que você gosta mesmo. Conta aí pra gente, grava seu áudio, manda pra Clube. Quem tá ouvindo a gente, Recanto das Emas, tá o Leandro, também a Priscila, Giovana, bom dia pra vocês. Palotina, tá o Matheus, a Vanessa e também a Rafaela. Qual é a pizza que você não dispensa, Signes? Conta aí, rapaz.
1: Pizza que eu não dispenso de jeito nenhum.
0: Qual que é?
1: Não tem quem faça. É de calabresa.
0: Ah, bicho, é, rapaz.
1: Refrigerante bem gelado.
0: Eita.
1: Principalmente a Coca, a Maria. Cara, não dispensa não. Todo final de semana tem que tomar uma pizza.
0: Aí, ó.
1: Ninguém merece.

0: Heart, Everything I Own, relembrando esse grande sucesso. Bora faturar presente? Chegou aquela hora boa demais, né?
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0: Panela de arroz elétrica Mondial, perfeita para quem gosta de cozinhar sem muito trabalho, né? É bom demais. Família toda aproveita aquele arroz soltinho, dá para fazer também aquele arroz doce, aquela

0: Esther. Deu play no fim de semana, menina, se dando muito bem na clube. Parabéns, viu?
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1: 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Os clássicos dos anos 2000 rolam na clube. Fergie, Big

viagem no tempo do jeito que você gosta, né? Aquele sucesso lá dos anos 80, anos 90, comecinho dos anos 2000, aquela que marcou a sua vida, o seu relacionamento, aquela história bacana que você viveu, sempre é muito bom, né? Nosso WhatsApp tá liberado para você participar, tá bom? 61 99575 0118. No final dessa hora tem um par de ingressos para você pegar um cineminha. Final de semana chegou, vai pegar o cineminha com o Mozão por conta da Clube, é muito bom, vai aquele combo de pipoca e refrigerante também. Então já manda sua mensagem aí pra gente, aproveita para responder, né? Nesse dia 10 de julho, dia da pizza, eu quero saber qual ingrediente não pode faltar na sua pizza. Tem gente que não pode faltar queijo, tem gente que não pode faltar calabresa, aquela pizza com catupiry, com borda. Qual o sabor preferido? Você gosta de pizza doce, por exemplo? Qual o sabor de pizza preferido? Conta aí pra gente, grava seu áudio, manda pra Clube, né? Quem sabe no finalzinho da hora, esse presente vai pra você aí, par de ingressos pra pegar um cinema e ainda aquele combo especial.

0: Aqui é Clube, a rádio oficial da música boa, Titãs, pra dizer adeus.
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0: Nunca diga adeus, hein? Até breve é melhor, não é? Manda sua mensagem aí, hoje é o dia da pizza. E aí, se você tivesse, né, que comer apenas um sabor de pizza pro resto da sua vida, que pizza seria essa? Qual sabor você gosta de pizza que você fala assim, meu, esse sabor aqui é o meu preferido? Sempre tem aquele, né? E a gente é especialista em pizza. Quando a gente monta a nossa pizza em casa, tem um ingrediente que não pode faltar. Qual é o sabor preferido da sua pizza? Conta pra gente, grava seu áudio, manda pra clube. Daqui a pouquinho tem um par de ingressos pra você pegar aquele cineminha e ainda vai aquele combo de pipoca e refrigerante. Gente, é bom demais, né? Itapuã Parque, bom dia pra Gê, que tá ligadinha, curtindo a clube. Riacho Fundo, oi Karen, obrigado pelo carinho. Varginha, tá o Tiagão, mandando um feliz aniversário pro seu pai, o seu Santos, que tá completando mais um ano de vida hoje, hein? Parabéns no dia da pizza, que gostoso, né? E no seu caso, hein, Fernando, qual é o sabor de pizza preferido, aquele que você não dispensa de jeito nenhum? Conta pra gente.
2: A pizza, na minha opinião, todas.
0: Todas?
2: Qualquer uma vai, mas aquela com aquele queijinho esticando é a melhor de
0: Eita,
2: todas.
0: Eita, rapaz.
2: Do filme. É bom demais.
0: Ah, não, pizza sem queijo não tem como, né? Não tem como. E você, você gosta de pizza doce como sobremesa? Você acha que vai bem? Você acha que combina? Se você tivesse que comer apenas um sabor, né, de pizza para sempre, pro resto da sua vida, que sabor seria esse? Qual pizza que você gosta muito? Conta aí, vai, manda sua mensagem. Madonna na Clube, Rain, bom dia, bom fim de semana.
1: Sim.

demais. A rádio oficial da música boa, Benjamin Orr. Stay the night. Pra você, uma ótima sexta-feira. Excelente fim de semana, ouvindo, curtindo a clube. Gente, as inscrições do programa Universidade para Todos, o ProUni, do segundo semestre de 2026, podem ser realizadas até hoje, viu? Às 23h59. Isso mesmo, a etapa deve ser feita exclusivamente pelo portal Acesso Único, acessounico.mec.gov.br/ProUni. O resultado da primeira chamada será divulgada em 15 de julho, já a segunda chamada sairá em 5 de agosto. Outras informações no Instagram da Clube, @ClubeFM Brasil. Vai lá e segue a gente, tá bom?

0: Santa Clube. E ainda vai aquele combo, né? Com pipoca e refrigerante também. Lago Norte, bom dia pro Daniel, Carolina e Bianca. Samambaia, quem tá ouvindo é o Guilherme, a Renata e o Tiagão. Você tá sabendo que hoje, dia 10 de julho, é o Dia Internacional da Pizza. Meu amigo, se você tivesse que comer apenas um sabor de pizza pro resto da sua vida, que sabor de pizza seria esse? Qual pizza que não pode faltar de jeito nenhum na sua opinião? Hã? Eu quero saber de você também, né? Claro, se você quiser responder. Se pizza doce pra você é sobremesa. Tem gente que não gosta. Ô, Franco, qual pizza que não pode faltar, rapaz? Diz aí pra gente.
1: A pizza mais gostosa que eu acho que não pode faltar é a de calabresa.
0: Calabresa.
1: Calabresa com queijo, hein? Coisa boa. Delícia. Tá bom? Um abraço, um bom dia a todos, é uma boa sexta-feira. Tá na Rádio Clube, tá bom demais.
0: Valeu!

acompanhante. Gente, é muito bom, né? E ainda tem aquela pipoca, aquele refri no finalzinho do cinema pra você curtir de boa. Hã? Muito bom, né? Então manda essa mensagem aí pra gente. Dia Internacional da Pizza. Se você tivesse que comer apenas um sabor de pizza pro resto da sua vida, qual sabor seria? E que não pode faltar aí na sua pizza? Você gosta e gosta muito. Sabe aquela que você não resiste? Tem, não tem? Uma pizzinha vai bem, ainda mais no fim de semana, gente. É sensacional, né? Manda sua mensagem aí, quero saber qual é o sabor de pizza que você gosta demais.

0: pizza? Conta aí pra gente.
1: Pra mim, a melhor pizza é a pizza de frango com catupiry. Eu comeria facilmente todos os dias e poderia existir só ela. Beijão, um abraço e me coloca nas promoções, viu?
0: Beijo pra você também.

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no fim de semana. Sextou, bebê. Dia 10 de julho de 2026, Dia Internacional da Pizza. Estamos ao vivo para todo o Brasil. Eu sou o André, sigo junto com você, batendo aquele papo bem gostoso aqui na Clube. E claro, rolando muita música legal também para você começar muito bem o seu dia. Você que tá aí levantando, né? Já se preparando para encarar essa sexta-feira. Vai pro rala, que seja um dia abençoado, cheio de coisas boas na sua vida. Pensamento positivo, hein? Combinado? Tudo vai dar certo aí, com certeza. E você participa também, manda sua mensagem pra gente, rola presente no final da hora, tem a churrasqueira elétrica Mondial. Olha que presentão legal, finalzão de semana, combina com aquele churrasquinho também, né? Que delícia, imagina só, você preparando aquele churrasco sem sujeira, sem fumaça, gente, é bom demais. E hoje, Dia Internacional da Pizza, estamos trocando uma ideia e falando a respeito daquele saborzinho especial de pizza que a gente gosta, que a gente adora, né? Se você tivesse que comer apenas um sabor de pizza pro resto da sua vida, qual sabor seria esse, hein? Conta aí pra gente, grava seu áudio, quem sabe, né? Essa churrasqueira vai parar aí na sua casa. Seria bom, não seria? E pizza doce, pra você, é sobremesa? O que você acha? Bora de música boa? Johnny Warwick, chegando na Clube, bom dia.

0: abraço pro Denis, Valparaíso, o Daniel ligado, ouvindo, curtindo a clube, o Aldo também levando a gente de carona. Fala, Aldo, grande abraço pra você, Indaiá. Oi, Mara, bom dia, obrigado pelo carinho. Hoje é o Dia Internacional da Pizza. Quem é que não gosta de uma pizzinha, né? Vai muito bem uma pizza, né, gente? Nossa, a semana tá chegando. Eu quero saber se você de repente tivesse que comer apenas um sabor de pizza pro resto da sua vida. Qual sabor seria esse? Sabe aquele sabor que você não dispensa de jeito nenhum? Tem alguma pizza aí que você ama, que você gosta muito? Conta pra gente. Bom dia, Valdinei.
1: Bom dia, clube. Bom dia, André. Rapaz, Dia Internacional da Pizza.
0: Sim.
1: Me deu até uma ideia de pedir aquela pizza de frango com palmito.
0: Ah, coisa
1: de
0: louco, né, André?

Tá na clube, tá bom demais. James Blunt, Carey Horn. Vamos falar de futebol. A França se tornou a primeira seleção classificada à semifinal da Copa do Mundo ao derrotar o Marrocos por 2-0 em Boston, nos Estados Unidos.

anotou o segundo gol francês e sacramentou a vaga para a próxima fase da competição. Hoje, às 16h, se enfrentam Espanha e Bélgica. Outras informações também você pode conferir.

0: mensagem pra gente, tá acordando agora. Dá aquela despreguiçada aí, meu. Bora colocar um sorriso nesse rosto, começar bem o dia. Núcleo Bandeirante, quem tá curtindo é o Sérgio Henrique, abraço pra você, obrigado pela companhia. Quem tá por lá também é a Patrícia, a Manuela, Riacho Fundo 2, o Felipe, a Camila e a Yasmin, Varginha. Bom dia pro Marcos, pra Fernanda e também pro Cauã. E hoje, no Dia Internacional da Pizza, estamos falando a respeito daquele sabor de pizza que você ama, que você gosta, que não rejeita de jeito nenhum. Sempre tem aquele sabor de pizza que é especial pra gente, né? Se você tivesse que comer apenas um sabor de pizza pro resto da sua vida, qual sabor seria? Manda sua mensagem. Ô, Verão, e você, rapaz? Conta aí pra gente.
1: Uma pizza que eu comeria pro resto da vida, sabor, seria Califórnia. Ô, pizza gostosa, rapaz. Você não tem noção, você tá doido. Pena que aqui em Portugal não tem, viu? Mas vem pra colocar os pés aí no Brasil, pra estar na certeza que eu vou comer umas 10.
0: Aí, ó.
1: Tá bom, meu amigo André?
0: Tá bom.
1: Tá na clube, tá bom demais.

0: Turma tá bom demais. Adel, Is On Me, pra você um ótimo dia, excelente fim de semana.
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0: Fim de semana chegou, tá aí pra você aproveitar, pra você curtir bastante aqui na Clube, é daquele jeito, né? Sempre

0: de semana, sem sujeira, sem fumaça, é bom demais. Quem tá ouvindo, curtindo a clube, nesse comecinho, né? De fim de semana, Ceilândia, tá o Fabião, que não perdeu hora hoje, acordou cedo. Fala, Fabião, grande abraço pra você, obrigado pela companhia, valeu pela mensagem, tá? Valparaíso, Tarcíntia, o Fábio e a Larissa, Recanto das Emas. Bom dia pro Leandro, pra Priscila e também pra Giovana. Hoje nós estamos falando a respeito de pizza, Dia Internacional da Pizza. Se você tivesse que comer apenas um sabor de pizza pro resto da sua vida, que sabor seria esse? Tem alguma pizza que você não dispensa, que você gosta demais? Conta aí pra gente. Ô Mara, e você, menina?
1: Se eu tivesse que comer apenas um sabor de pizza pro resto da vida, sim, com certeza seria quatro queijos. Eu amo queijo. Tamo aquele junto. Queijinho derretendo assim, ó.
0: Cara,
1: tudo de bom.
0: Um beijo
1: pra você, excelente manhã de sexta-feira, tá na clube, tá bom demais.
0: Valeu, Mara, beijo pra você também.

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0: Churrasqueira Elétrica Mondial, mais facilidade na hora de preparar aquele churrasco. Quem tá levando esse presente é a Heloísa Borges Leite Fercal. O final do telefone da Heloísa é o 7666. Heloísa, começou o fim de semana daquele jeito, se dando bem, parabéns.
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Nacional da Pizza. E estamos por aqui, trocando aquela ideia e falando a respeito dessa pizzinha que todo mundo gosta, né? O brasileiro ama, adora pizza e eu quero saber qual é a sua

pergunta: que sabor é esse? Tem aquele sabor de pizza que você acha muito especial? É a pizza de calabresa? É a pizza de frango com catupiry, quatro queijos, napolitana? E aí? Hã? Qual que você mais gosta? Conta aí pra gente, manda sua mensagem pra clube. No final dessa hora, tem o kit Super Frango e boa! Já estamos no fim.

0: especial da música boa, Rita Lee. Desculpe, Aue, bom demais, né?
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0: Vamos falar da Mega Sena, gente. Pois é, Mega Sena, uma aposta simples de Divinópolis, Minas, acertou as 6 dezenas da Mega e vai receber um prêmio de 43 milhões de reais, hein? As dezenas sorteadas foram 1, 11, 24, 33, 35 e 59. 39 apostas acertaram 5 dezenas e vão receber um pouco mais de 45 mil reais cada. Já com 4 acertos, 3.261 apostas receberão 899 reais cada uma. O próximo sorteio da Mega Sena será amanhã. Outras informações também no Instagram da Clube, @clubefmbrasil. E um ótimo dia para você que tá aí levantando, né? Já preparando, né? Aquele cafezão gostoso, vai começar o final de semana. Trabalhando, bom trabalho para você, né? Nascemos bonitos, não ricos, então vamos aproveitar e vamos levantar com muita disposição. Taguatinga Norte, bom dia pro Samuel, Sobradinho, Ligadinha, Tadete, Pirassununga, o Ébio, Jaboticabal, abraço pro Geraldo, Barretos, o Paulo Contelli, Paracatu, Minas, tá o Paulo Sérgio, Rio de Janeiro, tá o João. Obrigado pelo carinho, viu? E você, onde você está ouvindo a Clube? Você tá sabendo que hoje, dia 10 de julho, é o Dia Internacional da Pizza. É isso mesmo. Hoje é o Dia Internacional da Pizza e eu quero saber de você o seguinte: se você tivesse que, de repente, comer apenas um sabor de pizza pro resto da sua vida, qual o seu sabor preferido? Aquele sabor que você ama, que você adora, que você não dispensa de jeito nenhum. Grava seu áudio, manda pra Clube. Já já tem um kit super frango e boa. Bom dia, Aldo.
2: Bom dia, meu amigo André. Seria a pizza sabor portuguesa.
0: Portuguesa.
2: Adoro esse sabor, tá bom? Então, seria essa o resto da vida.
0: Aí, ó.
2: Tá certo? Tá na Clube, tá bom demais.
0: Valeu, Aldo.

0: São Sebastião. Um ótimo dia para o Bruno, Luciana e Helena, Cidade Ocidental. Bom dia pro Diego, pra Amanda e pro Enzo. Gi Paraná, Cristiane, Rafael e Laura. Pra você também, um ótimo dia. Excelente fim de semana.
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2: 5:30.
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0: Ouvir a Clube na academia é bom demais.
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3: Demais. Daqui a pouquinho tem o kit Super Frango e Boa, presente da Clube nesse fim de semana pra você. Lewis Kepaut chegando por aqui. Bom dia.

0: ótimo dia, ótimo fim de semana.
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0: Olha, gente, as inscrições do programa Universidade para Todos, ProUni, do segundo semestre de 2026 podem ser realizadas até as 23h59 desta sexta-feira, tá bom? A etapa deve ser feita exclusivamente pelo portal Acesso Único, acessounico.mec.gov.br/ProUni. O resultado da primeira chamada será divulgado em 15 de julho. Já a segunda chamada sairá em 5 de agosto. 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Manda sua mensagem pra gente. Tô esperando você por aqui. Hoje é o Dia Internacional da Pizza, gente. Tem coisa melhor com a pizzinha, hein? É bom demais, né? Cada um gosta de um jeito. Eu quero saber se você tivesse que comer apenas um sabor de pizza pro resto da sua vida, qual sabor seria? Hã? Quatro queijos, aquela pizza de frango com catupiry, a pizza de alite calabresa, qual seria o seu sabor preferido? Conta aí pra gente, manda sua mensagem, já já tem um kit super frango e boa, e é Raquel, conta.
2: Olha, André, não abro mão de uma pizza de frango com catupiry.
0: É bom, né?
2: Rapaz, se pudesse ser ela só, existe só ela no mundo, seria perfeita, viu? Oh. Tá na Clube, tá bom demais. Beijos.

0: Francisca Márcia do Nascimento, Guará 2. Final do telefone da Francisca Márcia é o 3592. Aproveite muito seu fim de semana, curta bastante. A gente volta a se falar amanhã. Fique todos com Deus. Um super beijo. Valeu!
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3: Ave Maria, cheia de graça. O Senhor é convosco. Bendita sois vós entre as mulheres. Bendito é o fruto do vosso ventre, Jesus. Santa Maria, Mãe de Deus. Rogai por nós, pecadores, agora e na hora de nossa morte. Amém. E que desça sobre você, sobre o nosso Brasil, sobre nossas famílias, a bênção do Deus Todo-Poderoso, Pai, o Filho e o Espírito Santo. Amém.
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bom dia para você ligado aqui na Clube 89,1, sexta-feira, 10 de julho, dia do ano de número 191, 28ª semana do ano. Hoje temos lua minguante. Hoje é dia do engenheiro de Minas, dia mundial da lei, dia da saúde ocular. E hoje também é dia da pizza. E hoje tem sorteio também de rodízio de pizza para você da pizzaria Zandoná. Vem participar com a gente. Bom, sexta-feira, 10 de julho, a gente vai falar da Polícia Civil que prende dois suspeitos e tentativa de homicídio no bairro Ponta Aguda. Vamos falar também do DENIT, que garante que duplicação da BR-470 não foi paralisada em Blumenau e região. Temos também a previsão do tempo, esportes, loterias, o trânsito atualizado para você aqui na Clube. A França é classificada, né? Jogou ontem com Marrocos, acabou vencendo. Também os detalhes do jogo da Copa e tudo sobre esporte atualizado para você aqui na Clube em 89,1. Fica bem informado comigo, Edson Gol, e também Arnaldo Zimmermann, daqui a pouquinho na bancada aqui do nosso Bom Dia Clube. 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

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Pra fechar a primeira sequência aqui do nosso Bom Dia Clube, já já eu volto com muito mais músicas e, claro, também informações pra você no

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Voltamos com mais Bom Dia Clube nesta sexta-feira, 10 de julho, com destaques para você começar o dia bem informado. A Câmara de Blumenau aprova PEC que amplia para 120 dias o prazo para a convocação de suplente. O que se sabe também sobre a operação do GAECO e as buscas em empresa de Blumenau que tinha contratos suspeitos com prefeituras. Hoje temos também entrevista com o comandante da Polícia Militar de Blumenau sobre as futuras instalações do Centro de Operações e o apoio na vigilância em frente às escolas. Esporte, trânsito, loterias, previsão do tempo para você também atualizado aqui na Clube. Fica com a gente até às 8 da manhã, tá no ar o Bom Dia Clube.

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0: 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Fechando mais uma sequência musical do Bom Dia Clube, depois do show do intervalo a gente volta com informações dos principais jornais e portais de todo o Brasil e as notícias em primeira mão para você aqui na Clube. Bom Dia Clube tá no ar, tá na Clube, tá bom demais. 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
2: Começando aqui o nosso Bom Dia Clube nos 89,1. Mais um bloco, né? Você com informações pra começar bem o seu dia. Excelente sexta-feira. Você ligado com a gente. Comigo aqui na bancada também, Arnaldo Zimmermann. Bom dia.
6: Bom dia, Edson. E bom dia a você que tá ouvindo, sintonizado 89,1. Sextou ou não sextou,
2: né? Sextou, né? Sextou com dia de pizza. Porque além do rodízio de pizza da pizzaria Zandoná que a gente vai sortear hoje, hoje também é dia dela, dia da pizza. Isso aí é interessante demais, né? Tem várias histórias que contam aí a respeito da pizza, onde começou, onde não começou, mas na verdade eu acho que ela é italiana, né? Não é? Ou é chinesa? Porque o pessoal fala, não, a pizza nasceu na China, mas acho que o italiano é que mais divulgou ela. E era feito com na verdade, segundo conta a história, diz que na Itália era feita uma massa com restos de comida que tinham, daí acabava assando tudo, aí virou a pizza, claro, depois tomou outros formatos, né? Mas era algo bem interessante.
6: O pessoal fazendo várias pesquisas aí, trabalho, pesquisas mais curtas assim, né? Pra apresentar notícias e tudo, falavam lá do Oriente Médio também, isso, antiga, exato. Babilônia, tudo isso as origens. Mas na Itália que é interessante, né? A Itália, a pizza é muito, além de ser uma das melhores pizzas, da tradicional, é uma das pizzas mais baratas que se tem, porque até, não sei agora, né? Mas até alguns anos atrás, você pagava lá uma pizza de 30 centímetros, 5 euros, que dá isso R$30. É. Isso contando que o pessoal ganha muito mais lá.
2: Com certeza.
6: Não se compara com os preços daqui, né? Mas é porque uma colega lá que tinha morado vários anos na Itália dizia, na Itália a pizza é que nem pãozinho de queijo pra nós. O pessoal come quase todo dia.
2: Exatamente.
6: Né?
2: Eu ia dizer que a pizza é o nosso pão de queijo aqui, mais ou menos. Proporcionalmente falando, é claro, em preços, né? Porque tamanho não, né? Vamos lá, informações então aqui. 10 de julho, dia do ano de número 191, 28ª semana do ano, temos lua minguante ainda. Hoje é dia do engenheiro de Minas. Parabéns aos profissionais. Dia mundial da lei. O que seria um mundo sem lei, né? Ia ser complicado. Dia da saúde ocular também importantíssimo e claro, dia da pizza também, bora comemorar com Pizzaria Zandoná. Manda sua mensagem aqui no 991192730 porque tá no ar com os principais destaques. Bom dia, Clube.
6: Pensei que você ia dizer, manda sua pizza pra cá e manda sua mensagem também.
2: É, isso,
6: né?
2: Isso eu vou dizer, ô Pizzaria Zandoná, manda sua pizza pra cá.
6: É, até as 9 horas.
2: Exato. Porque, só porque tu tá aí até as 9. Tá, então também entendi. 6:43, agora 13 graus de temperatura.
7: Polícia Civil prende dois suspeitos e tentativa de homicídio na Ponta Aguda.
8: A guarda de trânsito prende condenado por estupro de vulnerável no bairro Salto do Norte.
9: Mulher é presa após furtar carnes e bebidas em supermercado no bairro Garcia.
10: Mas de novo, DENIT garante que duplicação da BR-470 não foi paralisada em Blumenau e região.
11: Câmara de Blumenau aprova a PEC que amplia para 120 dias o prazo para convocação de suplentes, mas vai ter alguns desdobramentos sobre isso, hein?
12: Pela primeira vez, puma e veado do mato pequeno são registrados por monitoramento do
10: Parque das Nascentes.
11: O que se sabe sobre a operação do GAECO e as buscas em empresa de Blumenau, que tinha contratos suspeitos com prefeituras?
10: E hoje também tem entrevista com o comandante da Polícia Militar de Blumenau, o Tenente Coronel Heinz Hert, sobre as futuras instalações do Centro de Operações e o apoio na vigilância em frente às escolas, né? Tem os principais destaques também de portais e jornais do Brasil. Bom dia.
11: Começo falando da Folha de São Paulo. Emendas de São Paulo superam investimento em educação e financiam entidades ligadas a políticos. Associações de Kung Fu, Karatê e Boxe receberam 129 milhões de reais em repasses de deputados.
10: Olha, na reportagem de Malu Gaspar no Globo, investigações mostram que Vorcaro manipulava até nota dada à app do Master, não é?
11: Ele tem que estar bem na foto para poder fazer o pessoal acreditar que está tudo certo com o banco, né? Impressionante até isso.
10: Gazeta do Povo do Estado do Paraná traz o seguinte destaque: reforma da Previdência volta ao debate diante de decisões do STF e pressão fiscal.
11: No Zero Hora do Rio Grande do Sul, a trégua não durou muito. Chuva retorna ao Rio Grande do Sul nessa sexta-feira com alerta para temporais.
10: Aqui também vem chuva final
11: de semana.
10: Vem
11: de lá para cá.
10: Exatamente. Fica ligado com a gente. Também o INSS Total de Florianópolis, fraude do transporte escolar em cidade de Santa Catarina, emitia laudos falsos até para vans que nunca foram inspecionadas.
11: No R7, eleições, Polícia Federal promete manter repressão a facções e cita defesa da liberdade do eleitor.
10: Na revista Veja, traz o seguinte destaque: Vorcaro pediu dossiê contra CEO do Itaú. Abre aspas, me causando muito problema, fecha aspas.
11: No ND+, demora de Alcolumbre em pautar MP do frete gera ameaça de greve.
10: No AJ Notícias, uma blitz no centro de Gaspar flagra 35 irregularidades e recolhe 4 veículos.
11: No portal O Auditório, Denit nega paralisação das obras de duplicação da BR-470 entre Blumenau e Indaial.
10: No portal Blumenauense, tentativa de homicídio em Blumenau leva à prisão de 2 investigados.
11: No Informe Blumenau, monitoramento da fauna silvestre registra espécies inéditas no Parque das Nascentes, o puma e o veado, né?
10: Pois é, uma coexistência meio complicada, né? Porque um é presa do outro, né? E estão lá, né? Importante, né?
11: É quando eles se encontram.
10: Exatamente. Também temos aqui a previsão do tempo, esporte, loterias, a França classificada, a gente vai falar sobre isso também, né? Tem as ocorrências policiais e o trânsito atualizado. Você participando com a gente no 99119-2730, tá no ar o Bom Dia Clube. 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
11: 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Olha, tem aí os desdobramentos também aí dessa operação do GAECO de ontem. A gente já anunciava porque a operação aconteceu ontem de manhã, essa operação chamada Gaiola Digital, investigando aí a suposta organização criminosa suspeita de fraudar licitações para a contratação dos sistemas de gestão pública em municípios catarinenses. E por que que Blumenau foi o principal foco da operação? Por sediar a empresa investigada. Aqui na reportagem do NSC Total, onde as equipes lá acabaram flagrando de manhã cedo lá na frente da empresa pública Tecnologia, ali no bairro Itoupava Seca. Então, de manhã cedo já tinha equipes do GAECO e do GEAC lá no local, só que os funcionários chegaram para trabalhar e foram surpreendidos, né? Tinha polícia científica, várias viaturas lá no local. E aí eles foram mandados embora, né? Quer dizer, os próprios policiais eram para eles voltarem para casa, porque não podiam entrar porque estava essa investigação com buscas e tudo mais. Então isso acabou chamando muita atenção em Blumenau, né? É uma sede ali de uma empresa com mais de 30 anos, muito tempo, tradicional, mas está sendo investigada, fica em Blumenau. E a investigação por quê, não é? Claro que tudo corre em sigilo, mas são 17 mandados de busca e apreensão que foram cumpridos na empresa e na casa dos investigados. E esses locais de investigação, além de Blumenau, tem Rio do Sul, Lages, Penha, Balneário Camboriú, Canoinhas e Irani. Entre os suspeitos tem um prefeito lá do oeste do estado, uma servidora pública do litoral e um ex-vice-prefeito do Planalto Norte. Eram contratos em 13 cidades diferentes com prefeituras e câmaras de vereadores para implantar sistemas de gestão. E aí a informatização da questão de gestão. A operação foi liderada pelo... É tanto o GAECO, né? O GAECO é o Grupo de Atuação Especial de Combate às Organizações Criminosas. e o GEAC, que é o Grupo Especial Anticorrupção. Estão chamando gaiola digital, e chamando de gaiola digital porque ela acaba sendo uma sequência praticamente de outra operação que teve ali entre 2024 até esse ano, que é a Operação Pater Filium, que é de pai para filho, que também acabou depois levando até afastamento e prisão lá de prefeitos, de gestores, principalmente lá no Planalto Norte. Bom, então Blumenau acabou sendo aí, não vamos dizer que o epicentro, mas o ponto principal aí da investigação pelo fato da empresa estar instalada por aqui. Como é que funcionava isso? É aquela velha prática. Se a gente pegar a Operação Ponto Final, aqui que era envolvendo obras da Prefeitura de Blumenau. Se pegar a Operação Pão e Circo, que foi em várias cidades do estado, inclusive em municípios da região, naquela questão de contratação de shows. E pegar agora a Operação Gaiola Digital, o que muitas dessas operações têm em comum? São empresas que acabam influenciando agentes públicos, tanto servidores de carreira como comissionados, para que eles elaborem editais direcionando as licitações. Então, para quem não sabe como é que funciona direito lá os trâmites lá na máquina pública, é o seguinte: as prefeituras, os governos, câmaras, tudo mais, eles fazem edital para licitação. Isso é por lei. E eles têm que colocar um edital que seja aberto, eles colocam lá, pegam um termo de referência, qual tipo de serviço que eles querem. Normalmente eles têm assessoria interna para isso, querem contratar lá uma empresa de informática que faça isso, aquilo, faz uma lista do que eles querem. Aí eles fazem também, ali fazer um termo de referência com base naquilo que existe no mercado. Eles fazem uma consulta, às vezes, no mercado, para ter uma noção de como organizar aquele termo, não é? Porque de repente eles não podem lançar uma ideia que tem na cabeça, porque pode não vir ninguém, chamado dar deserto na licitação, ou pode ter concorrência demais e alguém que ganhe e não preste o serviço que eles realmente queiram. Então eles elaboram isso com base nessa pesquisa de mercado. Ok, eles têm que deixar mais ou menos em aberto para que incentive a ampla concorrência. A ampla concorrência é que várias empresas possam oferecer aquele mesmo serviço e aumente a competitividade. Se aumentar a competitividade, em tese, o preço pode ficar mais baixo no final. Essa seria a norma, a regra, né, para contratação nos serviços públicos. Mas aí, nesses esquemas, essas operações que o GAECO tem desencadeado, o que eles descobrem? Que vai uma empresa interessada em ganhar, que geralmente já é a carta marcada, que já é o combinadinho, de só, para não dar muita concorrência, coloca esse item A, B, C, D, que só a nossa empresa tem, que ninguém mais vai ter, aí a gente ganha, não é? Ou ele fica com exclusividade, ou ele diminui a concorrência, ficam poucos concorrentes. E aí, essa é a parte que eles influenciam os agentes públicos, que muitas vezes podem ser mandatários, não é? Quem se elegeu, pode ser comissionado, ou servidor de carreira. Essa é uma parte, não é? No caso dessa investigação agora da gaiola digital aqui, a princípio seria não é tanto o cartel de empresas, é mais a questão de uma empresa tentando influenciar, não é? Esse é um assunto muito sério, não estou falando só dessa operação, mas de todas essas, como citei algumas, por exemplo, é algo muito sério e está sendo cada vez mais corriqueiro. O serviço público não pode virar um local onde existem pessoas criminosas que entram lá, eleitas ou não, algumas são eleitas, outras são nomeadas como cargo comissionado, outras são servidores de carreira que passaram no concurso e que queiram enriquecer as nossas custas, as custas do contribuinte. Você não acorda cedo aí como a gente, você que tá ouvindo, não acorda cedo para dar duro, não paga impostos aí, não tem que trabalhar um monte, não tem preocupação com filho, com família, com pai, com mãe, com todo mundo. Pois é, parece que essa gente que se envolve em corrupção não tem preocupação nenhuma, só querem ganhar dinheiro e são pagos por nós. Então, parabéns ao Ministério Público, parabéns ao GAECO, GEAC, que é todas essas operações, tem que ir pra cima. Se depois descobrir que os investigados são inocentes, ok, mas tem que ir pra cima sim, como dizia um narrador de futebol, pra cima deles sim, não é? Acabar com essa pouca vergonha.
0: Exatamente. Agora 6:53, 13 graus a temperatura. A gente vai falar também sobre a confiança do comércio catarinense, que volta a crescer em junho após 5 meses de queda. Quem traz mais detalhes a respeito é Vanessa Carini, da Rede de Notícias Acaerte.
12: A confiança dos empresários do comércio em Santa Catarina voltou a crescer em junho, interrompendo uma sequência de 5 meses consecutivos de queda. Apesar da recuperação, o índice ainda permanece abaixo do nível de otimismo, indicando que o setor segue cauteloso. A economista da Fecomércio Santa Catarina, Edilene Cavalcante, explica o que impulsionou esse avanço.
13: Esse crescimento está ligado principalmente ao aumento das expectativas e da intenção de investimento. Então, os empresários, apesar desse cenário que a gente está enfrentando, né, de preocupação, ainda tem uma expectativa positiva para o futuro. A expectativa cresceu 2,4% e a intenção de investimento 4,5%. Então, os empresários estão querendo contratar mais, também investir em estoques, e estão mais otimistas em relação à situação da economia para os próximos meses.
12: O levantamento também mostra que os juros elevados, a inflação e o ano eleitoral continuam influenciando as decisões dos empresários e mantém um ambiente de incertezas para o varejo catarinense.
13: É principalmente o fato dos juros continuarem elevados, né, apesar da redução que a gente tem observado no início desse ano, ele continua bastante elevado, cerca de 14% ao ano. A inflação também, apesar de estar controlada, também preocupa, e principalmente a questão de ser um ano eleitoral. Então, os empresários seguem cautelosos, né? A gente teve uma melhora da confiança, né, em relação ao mês passado, mas ainda assim há um certo pessimismo e uma preocupação em relação aos próximos meses.
12: Mesmo diante desse cenário, a expectativa é de melhora gradual da confiança nos próximos meses, acompanhando o desempenho das vendas e do consumo das famílias, explica Edilene.
13: Apesar desse cenário, o desempenho do comércio tem sido positivo em relação às vendas, né? As vendas do comércio continuam crescendo, apesar de estarem um pouco menos intenso o crescimento em relação ao ano passado, mas elas seguem positivas, sustentadas principalmente pelas famílias que estão consumindo. Então, né, o mercado de trabalho segue aquecido, as famílias têm renda disponível, a renda está crescendo também. Então, a expectativa, dado esse cenário, né, das famílias mais querendo consumir, a gente espera que os empresários voltem a ficar confiantes. Também após as eleições, a expectativa é que a gente tenha um final de ano positivo, né, com a temporada. Então, a expectativa é que a gente encerre o ano com um número ainda positivo.
12: De Florianópolis para a Rede de Notícias Acaerte, Vanessa Carini.
0: 6:55, 13 graus a temperatura, que você fica muito bem informado. A gente vai pro break comercial, daqui a pouco tem mais informações.
6: Além do Puma e do veado do Mato Pequeno, daqui a pouco nós vamos falar sobre ocorrências policiais também. A mulher foi furtar, adivinha que tipo de carne ela foi furtar, né?
0: Não foi mortadela.
6: É, pois é, né? É aquela. E aí bebidas também, e também teve o caso aí da guarda de trânsito prendendo um condenado por estupro aqui em Blumenau. Daqui a pouco a gente fala.
0: Não perca a hora, 6:56.
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1: Tá na Clube, tá bom demais. Sete horas pontualmente, 7:01 virou o relógio agora, 13 graus de temperatura, lembrando que hoje tem pizza, rodízio de pizza pra você, nesse dia da pizza, né? 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Vai lá e vai conhecer também um ambiente muito legal, espaço kits, tem calzones também, mas vamos falar de pizza, né? Hoje tem rodízio de pizza, então manda seu WhatsApp aqui no 991 19 27 30. Câmara de Vereadores aprovou uma proposta de emenda à lei orgânica que altera as regras para a convocação de suplentes de vereador. A proposta recebeu o apoio de 14 dos 15 parlamentares da casa, não é? Ali no caso o presidente não vota, mas na votação também um vereador estava fora ali. A principal mudança eleva de 30 para 120 dias o prazo de licença para que o suplente seja convocado a assumir uma cadeira no legislativo. A convocação também vai continuar ocorrendo nos casos de vacância do cargo e quando o vereador for nomeado secretário municipal ou para função equivalente. A proposta foi apresentada após recomendação do Ministério Público de Santa Catarina, que apontou a necessidade de adequação da lei orgânica ao artigo 56 da Constituição Federal. O entendimento é que o seguinte, é que nas normas municipais também não pode prever aquele prazo menor de 120 dias estabelecidos na Constituição, né, para convocação de suplentes em caso de licença. É o entendimento também que tem o Tribunal de Contas do Estado, também a Corte de Contas levou em consideração o que diz o Supremo, se olhar na Constituição Estadual também desde 2025 já diz isso. Mas o que que muda na prática, hein? Parece que é algo muito simples, para quem tá de fora, não é envolvido com uma campanha muito política e tal, tá, mas é mais uma norma interna da Câmara. Não, isso muda futuramente, deve mudar na formação de chapas para vereador. Sabe por quê? Porque você via que tinha aquela coisa do vereador assumir por um mês, não é? Na licença do outro. O titular tirava uma licença de propósito para poder fazer um rodízio de suplentes, para dar a chance da vez. Tem um lado bacana, que é dar oportunidade para um suplente, às vezes era um quarto, quinto, até um décimo suplente chegava a assumir, para ele assumir um mês e ter experiência lá de ser vereador por um tempo. Então acaba com o que alguns chamam de farra desse rodízio de suplentes. Não sei se é farra ou não. Tem um lado muito simpático, que é dar chance para todo mundo, porque em tese diz o seguinte: o vereador que se elegeu não se elegeu sozinho. Ele se elegeu com o voto dos demais candidatos na chapa dele. Cada partido tem uma chapa lá, né? E tem que montar lá tantos candidatos, vamos dizer. Ah, são 22 candidatos, candidatos e candidatas. Eles fazem lá tantos mil votos, 14 mil votos. Aí só elege um. Todos aqueles contribuíram, segundo, terceiro, quarto, quinto, até o 22º, mas só elege um. E aquele vai lá, se agarra na cadeira e fica lá por 4 anos, né? E não dá chance para nenhum assumir. Era isso que reclamava antigamente. Aí começou uma onda aí, faz uns 15 anos aí, um pouco mais, não sei, desses rodízios. E esses rodízios acabavam valorizando, então, os suplentes. Esse é o lado bacana. Tem o outro lado, que depois que acabaram as coligações de partidos aí para o legislativo, nas eleições proporcionais, os partidos começaram a ter dificuldade de arrumar candidato a vereador. Porque o partido lá, olha, tem 2, 3 medalhões lá que tem chance de se eleger. Ninguém quer ir para aquela chapa lá, porque ele sabe, eu não vou ter chance. O cara vai dizer, ah, vai fazer lá só 800 votos, vai fazer 500. Tem aqueles iludidos, né, que tem chance de fazer só 200, mas acha que vão fazer 5 mil, né, porque ele acha que ele é muito conhecido, cumprimenta todo mundo da rua, então ele acha que vai fazer 5 mil, depois abre urna, ele só faz 200, aí começa a xingar todo mundo, botar a culpa em todo mundo e tal. Isso é muito comum, né? Mas o seguinte, como é que chama esse cara lá de 200 votos, de 500 votos, de 800 votos? Porque às vezes o próprio candidato já sabe que ele não tem muita chance. Então o que que ele vai fazer lá, se ele sabe que não vai se eleger? Aí uma das moedas de troca era o seguinte, dizia, ó, a gente vai fazer um rodízio de suplentes. Quem ficar até a X colocação, nós vamos dar a chance que nos 4 anos você assuma pelo menos um mês. Não só para ganhar aquele salário naquele mês, mas também para poder ter aquela experiência, vai ganhar notoriedade, se prepara para uma próxima e tal. Era um combustível, era uma motivação. Então isso vai acabar, porque agora não vai mais ter esse rodízio de suplentes. Para um suplente poder assumir, o titular vai ter que se afastar ou para assumir o cargo no executivo ou pelo menos 4 meses, pelo menos 120 dias. Então nenhum titular vai querer, ah, agora eu vou abrir mão 4 meses seguidos e vou chamar o suplente. Ninguém vai querer fazer isso. Ele fazia isso por um mês, ele aproveitava para tirar umas férias aí, para fazer outra coisa, né, para viajar e tal. Agora não dá mais. Então isso deve mudar na formação de chapas nas próximas eleições. Os partidos, principalmente os partidos menores, vão ter mais dificuldade de arrumar candidatos que se convençam. Aí sabe o que pode bater também? Tem uma outra coisa, né? Tudo consequências indiretas na minha leitura aqui, conhecendo bem como é que funciona internamente e externamente tudo isso. Sabe outra coisa que vai acontecer? Eles vão ter que gastar mais dinheiro do fundo eleitoral. Porque se eles não têm como moeda de troca, como poder de convencimento para um candidato, o candidato poder botar o seu nome à disposição com a promessa de que ele vai assumir um mês, o que ele vai oferecer em troca então para esse candidato? Dinheiro para a campanha. Aí é o fundo eleitoral. Isso pode ter um efeito cascata reverso, que chega lá no Congresso, numa próxima eleição, dizer: ó, nós estamos precisando arrumar mais dinheiro para o fundo eleitoral. Mais dinheiro para o fundão, porque tá difícil arrumar candidato a vereador, tem que dar dinheiro para todo mundo, para a campanha. Gente, é assim que funciona. Eu conheço bem como é que funciona, dentro e fora, né? Então, isso pode criar novas máfias aí também. Mas tem todo lado positivo. Tem todo lado positivo nessa proposta aprovada ontem na Câmara, que é também acabar com aquela coisa, o cara vai lá, assume um mês, sai, acaba não tendo continuidade o trabalho dele, né? Acho que tem que ter no mínimo aí uma continuidade. Tem suplentes que estão lá, mas esses suplentes estão lá porque tem vereador afastado, tem vereador que assumiu o cargo na prefeitura, aí o suplente assume, aí que é o normal, não é?
2: Muito bem, 7:07, 13 graus a temperatura. Por falar em temperatura, trazer também a previsão do tempo atualizada para você.
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2: Temperaturas também chegando com a previsão do tempo para esse final de semana, que prevê chuva, né? Com Gabriel Cassol, direto da Defesa Civil, nosso Alerta Blue. Muito bom dia, Gabriel.
4: Bom dia a todos os ouvintes do programa Bom Dia Clube. Nessa sexta-feira, vamos começando o dia com a condição do tempo firme, sol e variação de pouca nebulosidade. Mas a partir da tarde já tem mudança nas condições do tempo, vamos ter algumas perturbações na atmosfera que já vai trazer a possibilidade de pancadas de chuva com algumas trovoadas de forma mais isolada. Temperatura máxima hoje à tarde em torno dos 22 graus aqui na região do Médio Vale. Para o sábado, o tempo permanece instável, vamos ter uma frente fria avançando entre o Rio Grande do Sul e Santa Catarina, mantendo a condição de instabilidade. Essa possibilidade de pancadas de chuva já se inicia ao longo da final da madrugada, ao longo da manhã do sábado, então o tempo permanece instável ao longo do sábado. E essa chuva ela pode trazer o risco para chuva intensa em curto espaço de tempo. Então é importante que a população acompanhe os avisos e alertas emitidos através do site, também através do aplicativo Alerta Blue. Para o sábado, a temperatura mínima em torno dos 14 graus e a máxima no período da tarde varia em torno dos 18 graus. Já no domingo, o dia começa com a condição de nevoeiro, então o céu um pouco mais fechado no início da manhã do domingo. Temperatura mínima também em torno dos 14 graus. Mas a tendência é que a partir do final da manhã o sol apareça e o tempo volte a ficar firme a partir do final da manhã, principalmente à tarde do domingo, onde o sol predomina aqui na nossa região. A temperatura máxima no domingo aguardada é em torno dos 23 graus. Com as informações do tempo, direto da Defesa Civil de Blumenau, meteorologista Gabriel Cassol.
2: Prepara para um sábado com mais chuva também e domingo um pouquinho mais e melhor e 23 graus temperatura de máxima também. Informações aqui do tempo, agora temos as temperaturas também na região?
1: É, subiu um pouquinho em relação aos dias anteriores aí, porque olha só, vamos dando uma olhada aqui, 0,3 graus em Bom Jardim da Serra, na Terra do Gelo, em Urubici 2 graus, 2,2 em Painel, no sítio Torradinho, São Joaquim 2,4 aí em Pericó, não é? Rio Grande do Sul está um pouco acima aqui da média. Rio Grande do Sul, São Francisco de Paula, a temperatura mais baixa 3,7, mas não tem temperatura negativa. Hoje, sexta-feira então, segundo aqui o levantamento Carlos Grotoff de Timbó nos fez e manda aqui pra gente, então a gente divulga. Agora, falando em clima, o El Niño ganhou força no último mês e tem agora 81% de chance de atingir a categoria de muito forte entre outubro e dezembro, bem na primavera. É uma nova projeção que foi divulgada ontem pelo Centro de Previsão Climática, CPC, dos Estados Unidos, vinculado à Agência Oceânica e Atmosfera Norte-Americana, NOAA. Olha, caso a previsão se confirme, o episódio pode entrar para a lista dos maiores El Niños desde o início dos registros modernos, em 1950. A atualização está marcando uma mudança em relação aos boletins anteriores. Em maio, a NOAA estava indicando uma alta probabilidade de formação do fenômeno, mas havia incerteza sobre a intensidade que ele poderia atingir. Agora o cenário mudou. O El Niño já está estabelecido, o aquecimento do Oceano Pacífico avançou e a interação entre oceano e atmosfera, considerada essencial para eventos mais intensos, ela ficou mais evidente. Então agora, 97% de chance há de que o fenômeno continue até o início da primavera de 2027 no hemisfério norte, que é o outono aqui no Brasil. Então, até o outono do ano que vem, há quase 100% de chance que o El Niño permaneça, que esse fenômeno permaneça aqui. Então a atmosfera já está respondendo ao El Niño. O El Niño é caracterizado aí pelo aquecimento fora do normal das águas da superfície do Oceano Pacífico Equatorial. Esse aquecimento altera a circulação dos ventos, muda padrões de chuva, temperatura em várias partes do planeta, então, né? Já tem temperatura aí na área do Pacífico, 1 grau acima da média, não é? 1 grau acima da média. Bom, então tá aí, aumentou essa chance, aumentou a probabilidade agora para 81%, 81% de que o El Niño seja muito forte entre outubro e dezembro. Isso quer dizer que mais chance de chuva contínua e tudo mais, e outras consequências que podem vir com a chuva.
2: E ele vem aumentando esse risco vem aumentando gradativamente, né? Você vê que lá no começo do ano estava em 15% e agora já aumentou bastante, né? Ficar atento aí também, toda a prevenção sendo feita aí também pelas entidades e também pelo governo, para que a gente não sofra tanto com isso. Mas, se é para vir tanta chuva, vamos se preparar, né? Desse jeito. 7:12, 7:12, 13 graus a temperatura. Vamos falar também de trânsito atualizado aqui na Clube, 89,1. Como é que tá o trânsito aí na sua região? Tá aí no carro ouvindo? Manda mensagem pra gente também, a gente gosta de ouvir você aqui na Clube.
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2: Trazer as informações do trânsito pra você, então, tem gente participando com a gente, a Sandriele tá ligada com a gente, Sandriele Schumacher, né? Do bairro Itopava Central, já mandou foto aqui do radinho sintonizado aí na Clube, grande abraço, obrigado pela companhia, tamo junto, viu? Obrigado pela sintonia também, você que tá no carro, você motorista de aplicativo, você que é motorista de ônibus, motorista de táxi, valeu a carona, tamo junto. Tem informação do trânsito? Pode mandar pra gente também, manda foto, a gente gosta também de ver onde é que você tá e como é que tá o trecho aí que você tá fazendo. Alameda Rio Branco, bastante movimentada, com retenção e formação de filas, mas nada em exagero para essa sexta-feira, né? Tanto é que a Rua Amazonas também não tá registrando um fluxo tão grande e formação de filas. Tem trânsito? Tem, mas não tá tão truncado como os outros dias, né? Na 7 de setembro, um pouco mais de movimento, vem filas aí desde a região do Humberto de Campos até próximo ao Shopping Neumarket. Temos também lentidão aqui na Rua São Paulo, sentido centro, mais próximo aí à Rua Paraíba, né? A Senior Sistemas, ali começa a travar um pouquinho mais e vai até a 15 de novembro. Falando de Rua Itajaí, tem lentidão desde a Ponte dos Arcos até bem próximo aqui a 15 de novembro, e a Castelo Branco também com alguma retenção, a nossa Beira Rio. Deixa eu trazer outra região de Blumenau também, falar aqui um pouco da Escola Agrícola Costumeira, né? Essa lentidão e formação de filas na Benjamin Constante, José Deque e Norberto Seara Oise, que vai até próxima rótula aí do cemitério, depois Rua Bahia um pouco mais complicado e acaba dissipando o sentido centro. Lá no bairro Vila Nova, Almirante Barroso, temos lentidão também aí próximo desde a Cooper da Vila Nova até bem próximo aí a rótula que faz junção aí da Gustavo Salinger com também a Almirante Barroso, né? E depois segue livre até a Rua Engenheiro Paul Werner aí, que vai com menos fila até o centro da cidade. Depois General Osório, um pouco mais movimentado na região oeste, lentidão, formação de filas, também alguma retenção. Lá na Werner Duve tem filas também, não vem desde a Felipe Paulo, mas tá próximo, viu? Então paciência, muita calma nessa hora. Quem tá vindo aí do complexo viário do Badenfurt pega alguma retenção, porém o acesso às marginais da 470 até que estão livres, né? Tem registro de acidente na Engenheiro Udo Deck, bem próximo ao trevo do celeiro do Vale, não temos informações ainda, foi registro há uns 15 minutos atrás, mais ou menos, né? Tem um pouco mais de lentidão, tá causando alguma retenção no trânsito ali naquela região. Falando também aqui da Frederico Jensen e a Kobe bastante movimentadas nesse momento, mais fila mesmo lá na região da Rua Doutor Pedro Zimmermann, filas que vem desde o aeroporto até próximo a 470, e também não é diferente pela Gustavo Zimmermann, filas desde o residencial Golden Park. Informações atualizadas do trânsito para você aqui na Clube, tem as ocorrências também.
1: Muito bem, a gente traz informações ainda do trânsito por aqui. Ontem um motociclista de 64 anos ficou ferido em um acidente, foi na noite de ontem, então, na Rua dos Caçadores, no bairro da Velha, em Blumenau. Colisão envolveu um automóvel Peugeot 308, conduzido por um jovem de 22 anos, uma moto Yamaha XTZ Lander. 250, tem potência, tem um pouco, né? No meu tempo lá tinha potência, agora não sei o que que é potência. Não é, mas 250 tá bom, o Peugeot 308 também. A Guarda Municipal de Trânsito disse que depois da batida, motociclista caiu na pista, ele foi atendido pelo Corpo de Bombeiros, encaminhado ao Hospital Santo Antônio. Motorista do carro não sofreu ferimentos. Esse acidente de maior destaque aqui ontem, então, olha, também tem informação aqui. Tem uma informação também da Guarda Municipal de Trânsito, porque um homem condenado por estupro de vulnerável foi preso pela Guarda Municipal de Trânsito, né? O que não é tão comum assim. A GMT cumpriu na manhã de ontem esse mandado de prisão contra um homem de 34 anos. Condenado pelo crime de estupro de vulnerável. A abordagem ocorreu por volta das 9 horas na rua Engenheiro Dudê, que Salto do Norte. Segundo a GMT, a prisão foi possível após a Polícia Militar de Birama informar que o condenado estaria conduzindo um Ford Export. Ele estava vindo a Blumenau se despedir da família para depois partir em direção à região da fronteira com o Paraguai, com a intenção de deixar o país. Aí, com essas informações, agentes fizeram monitoramento do veículo por meio do sistema de vídeo monitoramento da Central de Operações da Guarda. Aí, após localizado o automóvel, foi feita a abordagem. Ele tinha um mandado de prisão, condenado a 18 anos e 8 meses de reclusão por estupro de vulnerável. Não tem informação sobre a vítima da época, não é? Mas a condenação é definitiva. Ele não resistiu à abordagem, foi levado para o presídio regional de Blumenau. Foi essa ação aqui da Guarda Municipal de Trânsito. Agora tem um incêndio, está ocorrendo um incêndio aqui no bairro Belchior Baixo, em Gaspar. Um incêndio no mato, hein? Perto da BR-470. Se você está passando pela BR-470,

0: informações aqui sobre a intensidade, sobre o tamanho desse incêndio, mas deve chamar atenção para os motoristas que passam por aí. Você está pegando a BR-470, você fique atento aí também, porque sempre muda alguma coisa no trânsito também, né? Desde o curioso que fica olhando, né? A própria fumaça, tudo isso, então fique atento aí, os bombeiros em atendimento. Ocorrências policiais aqui no Bom Dia Clube. Meu caro Edson, você lembra aquele caso, então, do vizinho, a confusão, tentativa de homicídio ali na República Argentina?
1: Sim.
0: Moto no carro e tudo, que a própria testemunha, a esposa, tinha dito para a polícia de que houve uma confusão com o vizinho e depois houve aquela tentativa de homicídio, tiros ali, não é?
1: Sim, sim.
0: Então isso ocorreu no dia 23 de junho, aí faz aí um pouco mais de 15 dias. A Polícia Civil prendeu ontem dois homens investigados aí nesse caso, um de 25 anos, outro de 26, pela tentativa de homicídio, bem ali na República Argentina, no bairro Ponta Aguda, no dia 23 de junho. A Delegacia de Homicídios, ela fez a investigação e diz que a vítima foi atingida por disparos de arma de fogo quando estava dentro de um carro. O crime ocorreu por volta das 3 horas da tarde, nessa via que tem bastante movimento, ali, quando estava dentro do carro, então. E aí os dois investigados compareceram à Delegacia de Homicídios para prestar depoimento. No interrogatório foram informados sobre os mandados de prisão preventiva que já tinham sido expedidos aí pela vara criminal e receberam a voz de prisão. Você quer ver o vídeo? Você pode aqui no portal Auditório que a gente postou aqui, no auditório.com, você tem um vídeo ali onde você pode ver o momento do crime, o momento onde eles desembarcam da moto e atiram. E vão dar tiro ali no motorista. Conforme a Polícia Civil, o investigado de 25 anos confessou ter dado os disparos. Em depoimento, ele afirmou que o alvo era um vizinho e alegou que o outro investigado de 26 anos, responsável pela conduzir a moto, né, ele não sabia que ele estava armado nem conhecia o desentendimento entre os dois. Além das prisões, foram cumpridos 3 mandados de busca e apreensão, endereços ligados aos investigados. Então, tudo para auxiliar nas investigações. Depois, eles foram levados para o Presídio Regional de Blumenau para ficar à disposição da justiça. O inquérito segue em andamento e deve ser concluído no prazo legal ainda para ser mandado aí pelo Poder Judiciário, diz o delegado Bruno Fernando, que é o responsável pelas investigações. Vamos ver se um deles vai conseguir se livrar, né? Pelo menos com essa declaração aí de que estava só conduzindo a moto e não sabia que o colega estava armado e tudo mais, mas a princípio a Polícia Civil já conseguiu prender os dois. Então, o importante é agora prende, né? Depois vão se defender, né?
1: Pelo menos isso, né? O cara tava conduzindo a moto e daí o de trás falou assim: ô, encosta aí do lado do carro aí. Estranho, né? Tipo assim, não sabia, né? Como é conhecido, mas umas coisas assim. Agora, o que que o cara conseguiu pra ele com isso, né? Uma desavença de vizinhos, cadeia, aí cadeia, chegou, né, a tal ponto e vai pra cadeia, tá lá, tá assim, perdeu o travesseiro dele, a caminha confortável dele, a casa dele, onde é que ele tinha arrumado confusão com o vizinho, mas tá ali, agora vai dormir lá na...
0: Vai ter um travesseiro mais quadrado aí do que...
1: Exatamente, né? Umas companhias bem agradáveis também, né? É uma maravilha, né? O pessoal não pensa, né?
0: Não sei se os dois vão pra mesma cela, né? Mas vamos ver, né?
1: É, talvez não, né? Talvez não, mas as outras companhias, no caso, que tem lá, né?
0: É.
1: Bem agradáveis, né? Muito bem.
0: Pois é. E teve um caso aqui, claro, que parece ser de menor importância, mas sempre chama atenção quando tem esse tipo de furto, porque a mulher de 34 anos, ela foi presa aqui em Blumenau, furtando compras aí de supermercado. Ela disse que ela queria vender a mercadoria para comprar droga, né? Ela queria vender tudo para comprar droga e principalmente bebida e carne. Mas é o Miguel, olha só, isso aconteceu no bairro Garcia, na Rua Amazonas, num supermercado. Então a suspeita foi detida por seguranças do supermercado, ela estava deixando o local sem pagar pelos produtos. Pessoal, acho que dá para sair hoje em dia com um carrinho cheio de compra sem pagar, não é? A corporação disse que a mulher usava tornozeleira eletrônica, então ela já estava de tornozeleira eletrônica, foi até o supermercado, botou lá dentro, olha só, 3 garrafas de bebida alcoólica. Eu não consigo ver a marca, deixa eu dar uma olhada aqui. Uma é o whisky, o White Horse, é caro, né? O White Horse, o cavalinho branco, né?
1: Sim, sim.
0: Tem outras duas aqui, bebidas que estão viradas aqui, que parece ser uma espécie de Campari, alguma coisa assim, né? E aí teve também, deixa eu ver aqui, a picanha, né?
1: Não pode, não, tem picanha?
0: Não pode faltar, né? 3 peças de picanha.
1: Olha.
0: E mais 9 outros produtos alimentícios, deu R$732. Eu tô vendo aqui a foto aqui do carrinho. Tem uns pacotes fechados aqui de padaria, uhum. Aí tem um cachorro quente embalado ali, cheio de batata palha, coisa assim, né? Ela disse que então ela ia comer todas essas coisas de padaria, tudo isso, só que ela ia vender.

0: a picanha e as bebidas alcoólicas. Ah, tem uma garrafinha de coca junto ali, né?
1: Ah, claro.
0: Pra ajudar a digestão, né?
1: Tem que ajudar, né? Tem que ajudar, não dá pra ir no seco.
0: E aí ela ia vender pra poder comprar droga, olha só. Mas ela recebeu voz em prisão pelo furto e foi levada pra central de plantão policial. Então, ó, tornozeleira eletrônica, vai furtar. Furta bebida alcoólica, bebida cara ainda, picanha, que é caro, né? Pô, eu fico lá comprando aquele músculozinho, aquele lombo, a carne moída pra aproveitar aí a 30 e poucos reais, não é? Quando, olha, agora tá sobrando dinheirinho, a gente vai lá comprar um colchão mole, um patinho, né? Ou uma alcatrazinha. Não, mas tem gente que vai lá e já pega picanha direto, daí não precisa pagar, né?
1: Se for pra se arriscar, já se arrisca direto, assim,
0: é o que pensam, né? Não vai comprar, quer dizer, não deveria, né? Deus lhe bate aqui. Mas não vai tentar furtar um colchão mole, um patinho.
1: Não vai pegar um.
0: Um músculo, né?
1: É, isso porque ela não sabe que o assen, que é o peito, é chamado de short rib. Nossa, que nome bonito, né? Então vou pegar um short rib ali. O que foi? Quanto é que é o quilo? Ah, é 28, 30.
0: Não quero, não quero.
1: Eu quero 80.
0: Porque geralmente quando furtam, eu tava tentando dar um zoom maior aqui, clarear o preço pra ver o preço aqui, mas tô vendo que uma peça de picanha, ela tem 3 dígitos antes da vírgula, então ela custa mais de R$100, pelo jeito, só aquela peça ali, mas não consigo ver o preço exato.
1: É uma marca cara aqui, né?
0: Sim. E aí, assim, vai tentar furtar a picanha e o cavalinho branco é escocês, né? O White Horse é escocês.
1: Exatamente.
0: Aí vai furtar bebidas, aí chega pra polícia dizendo, não, aquele ali patrão, eu não sei que se a emenda não é pior do que o soneto, né? Quer dizer que queria beber aquilo ali, queria comer a picanha, ou se ia pra trocar por droga, não sei o que fica pior. Né? Mas não era por fome, não é? Não era por fome, não era por necessidade pelo jeito. E já estava de tornozeleira.
1: Pois é, tudo errado, né? Já começou tudo errado, né? E isso porque não sabem ainda que nos mercados, em alguns mercados, né? Tem aquela carne japonesa lá, o Wagyu, ele vem congelado, vem encartelado, né? É R$400, R$500 o quilo daquilo.
0: Ah, é?
1: Exatamente. Pedacinho lá. Daqui a pouco descobrem isso ali. Eles vão lá abandonar a picanha. Vão levar isso aqui, o Wagyu, que é um pouquinho mais caro.
0: É por isso que alguns supermercados têm a bebida alcoólica, aqueles uísques mais caros. Eles só têm a caixa ali na gôndola. E se você quer, você chega lá no caixa, daí chama lá o fiscal para buscar. Ou aqueles que têm com uma chave já exposto, com a chavezinha, daí chama alguém.
1: Tem um lacrezinho lá que não passa tal.
0: Aí, tanto eu já vi mercado que aquele. Eu não compro essas bebidas, né? Mas que você já pega a bebida. O atendente lhe dá e você já coloca no carrinho a garrafa, se deixar cair é problema seu, né? Ou tem aquela que você passa no caixa só a embalagem e daí eles buscam depois, né? Eu acho que tem isso aí, né? Mas as bebidas de R$1.000 aí, né? Tem bebida de...
1: Sangue de boi, não tem isso?
0: Ah, não, ali não, né?
1: Você falou assim, que não compra aquelas outras, né?
0: Não. Hoje em dia tem, como é que é? Tem vinhos chilenos e argentinos mais baratos que sangue de boi, né?
1: Verdade.
0: Não vamos entrar no, além de momento de segurança e de nostalgia, não vamos entrar no momento...
1: Não vamos entrar na enologia da coisa.
0: Mas pra ver como as bebidas caras que o pessoal tende a furtar, né? Essas bebidas importadas e escolhem tudo. Por isso que tem tanto supermercado que tem que colocar mais segurança, mais medidas de segurança.
1: Mais câmera, mais medidas que possam, coloca só a caixa, deixa guardado, ou chave, daí mais cuidado aí com os funcionários também, para que fiquem vistoriando esse tipo de coisa, porque sempre tem um espertinho que quer bancar aí e depois pra trocar. Engraçado que não, queria trocar por droga mesmo, né? Meio como isso tudo.
0: E o tempo de escola, de infância, tinha aquele pessoal espertinho que tentava botar um chocolatezinho escondido no bolso, alguma coisa um assim.
1: Chiclete.
0: Que é totalmente errado, né? Mas era aquele tipo de furto que via, né? De piada, de adolescente, de criança, tentava furtar um chicletezinho, um chocolatezinho, um negocinho ali, às vezes até para mostrar para os outros como ele conseguia, como uma prova ali, né? Entre eles, uma disputa, né? Agora o pessoal vem, eles tentam furtar carrinho cheio.
1: Sim.
0: Sair com o carrinho cheio, coisa incrível, né?
1: Exatamente. Bom, 7:26, 7:26, a gente vai pro intervalo, daqui a pouco a gente volta também, temos entrevista hoje ainda com o comandante da Polícia Militar de Blumenau, Tenente Coronel Heinz Hert, daqui a pouquinho aqui na programação da Clube também, né? Tem mais informações chegando para você nos 89,1.

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6: 7:31, temos 13 graus de temperatura. Temperatura ideal para um rodízio de pizza, né? Rodízio de pizza da pizzaria Zandoná. Pessoal participando com a gente aqui, a Lisete Giacomozzi, abraço para você. Fabiana também, quero pizza da pizzaria Zandoná. O rodízio de pizza, quem mais? O Márcio Benner também. Abraço aqui também para a Luciana, ligada com a gente, Luciana de Deus, né? Obrigado pela companhia. O Adriano também tá participando, abraço aí pra Simone, todo mundo querendo rodízio de pizza da pizzaria Zandoná, nome completo, bairro ou cidade, e coloca ali, eu quero rodízio de pizza, boa sorte.
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6: E olha, os tutores e pets já podem também se inscrever para a 31ª Caminhada de Blumenau. O evento será realizado no dia 19 de julho, um domingo, com concentração às 8 da manhã e início da caminhada às 9 horas. A participação é gratuita, mas é necessário fazer a inscrição também até o dia 16 de julho pela plataforma Simpla. Antes da caminhada, haverá também um café da manhã beneficente com renda destinada a protetoras independentes e organizações de proteção animal. O percurso terá 1,5 km pelas ruas próximas ao Parque Vila Germânica. A programação também inclui concurso de fantasias para os cães, apresentação de adestrador, brinquedos para as crianças, sorteio de brindes e exposição também de produtos e serviços para pets. Os cães de todos os portes podem participar desde que estejam com a vacinação em dia e sejam conduzidos com guia. Para animais de médio e grande porte, o uso de focinheira é obrigatório. E a organização também incentiva a doação de 1 quilo de ração, que será destinado a entidades de proteção animal da região. Então, 31ª Caminhada de Blumenau, evento dia 19 de julho.
12: A gente falava antes daquele incêndio ali numa área de mato, ali na BR-470 no Belchior, mas teve ontem, no final da noite também, um incêndio numa residência aqui no bairro Topavazinha, da rua Luiz Masque. Já por volta de 11:20 da noite, os bombeiros atenderam esse incêndio numa casa em torno de 90 metros quadrados. A mulher, dona e a moradora ali de 45 anos estava com seus filhos, filhos pequenininhos, de 3 anos, ah não, 3 filhos, um de 6 anos, perdão, outro de 14 anos adolescente e outro adulto de 23 anos, ninguém sofreu nada, mas segundo ela, o disjuntor da casa tinha desarmado, quando ela foi religar, ela escutou o estouro, e aí deu início ao incêndio na parte do sótão da casa, onde tinha vários materiais no sótão, esse negócio, a gente guardar muita coisa no sótão, queimou grande parte da estrutura de madeira, o telhado da casa, tem laje de concreto, então conseguiu isolar, né, do restante do imóvel. Bombeiros tiveram que usar 6 mil litros de água, o que não é pouco, para extinguir o incêndio e utilizar escada mecânica e tudo mais, fizeram o rescaldo, tudo bem, todo mundo ficou bem, mas deu um susto na família, porque estava lá com os 3 filhos, né? Agora olha só, né? Quando foi religar o disjuntor, acabou dando estouro e pegou fogo, e essa coisa que a gente, é comum, a gente guarda, quem tem sótão guarda tranqueira, mas essas tranqueiras pegam fogo, só que o fato de da laje ser de concreto acaba ajudando a isolar também, quando é forro de madeira já seria pior, né?
6: Exatamente, apesar de até o pessoal usar hoje bastante aquele PVC, mas o PVC também ele é anti-chama, né? Já tem alguns aí produtos, os assim, de melhor qualidade, são anti-chamas, mais antigos não, né? Acaba propagando também, né? Mas o disjuntor, ele deu recado, né? O disjuntor caiu, né? Desligou para dizer que alguma coisa estava em curto. Aí foi lá e religou e acabou dando estouro.
12: Né? É, ele desligou por medida de segurança.
6: Exatamente. Para isso serve o disjuntor.
12: Só que muitas vezes a gente religa o disjuntor porque às vezes é uma pequena falha, mas nesse caso aqui, não é?
6: Exatamente. Mas tem que dar uma verificada, porque às vezes você tem que dar uma olhada também, ah, caiu o disjuntor, mas por que caiu e qual foi o motivo que gerou essa queda? É, o pessoal tem que ficar ligado também, né? Porque afinal de contas, né? Alguma coisa errada não tá certa, como diz o ditado, né? Complicado, né? Complicado. Bom, falar também aqui do Parque das Nascentes, a gente comentou alguma coisa a respeito antes, né? Quando era liberado, o pessoal passava lá também, era mais fácil passear, né?
12: Exatamente, né? Então, o Parque das Nascentes aí, que havia um tempo que você ia lá, pagava lá um dinheirinho lá pra associação, do pessoal cuidava, pulseirinha, podia passear, depois começaram a restringir cada vez mais.
6: Sim.
12: E começaram a aparecer mais animais também, né?
6: Exatamente. Inclusive, pela primeira vez, um puma e um veado do mato pequeno foram registrados no Parque das Nascentes, aqui na cidade de Blumenau mesmo. Eles foram flagrados por armadilhas fotográficas instaladas na unidade de conservação. O puma é considerado uma espécie vulnerável à extinção em Santa Catarina. Segundo a Prefeitura de Blumenau, o registro confirma a importância do Parque das Nascentes para a conservação da fauna silvestre. As imagens fazem parte do projeto municipal de monitoramento da fauna silvestre, que utiliza câmeras acionadas por movimento para acompanhar os animais em áreas de mata da cidade. Desde outubro do ano passado, já foram realizadas 16 campanhas em diferentes bairros de Blumenau. O monitoramento é desenvolvido pela Secretaria do Meio Ambiente e Sustentabilidade, em parceria com a FURB e o programa SASBLU do Parque das Nascentes, administrado pelo ICMBio, pela prefeitura e também pela universidade. O que a gente vê bastante quando eles colocam essas armadilhas é capivara, é cutia, outros bichinhos também, né? Aqueles gatos do mato, cachorro do mato também, né? O puma é interessante, né? O veado do mato pequeno também é um negócio que não aparece muito mais por aqui, mas que bom que ainda temos isso na fauna, né?
12: E bom, um pode caçar o outro, como você falou antes, né?
6: Exatamente. Quando os dois se encontram, a coisa está em extinção. Não, mas o puma pegou.
12: Pois é, segue a vida. Olha, eu trazer um assunto aqui porque nas últimas semanas, alguns moradores da, principalmente entre Blumenau e Indaial, ali na BR-470, comerciantes e até motoristas, haviam observado que alguns canteiros de obras ali na duplicação da 470 estavam meio que esvaziados, assim. Então o pessoal ficou naquela suspeita, olha, será que parou? Será que determinado trecho o pessoal abandonou a obra? O que que tá acontecendo, não é? A reportagem da Força do Rádio aqui, das emissoras da Força do Rádio, fizeram contato então com o DENIT nacional nesse caso, né? A gente já tinha feito com o DENIT estadual, mas com o DENIT nacional para saber. O DENIT diz o seguinte, ó, não houve paralisação, não houve não nas obras de duplicação da BR-470, nesses lotes 3 e 4, entre Gaspar e Blumenau, entre Blumenau e Indaial. Então, segundo o órgão, as adequações, os projetos de engenharia, eles foram elaborados lá em 2014. E aí elas são necessárias para compatibilizar, para adequar as condições atuais, não é? Porque tem coisas que identificam durante a obra, então tem que mudar. E aí o DENIT ressaltou que essas revisões não implicam paralisação das obras. Quando tira um pessoal, uma equipe do trabalho de um local, mas elas vão para outro. De acordo com a autarquia, seguem atividade aí, frentes e trabalho nos dois lotes, o 3 e o 4. Informou que parte dos serviços, especialmente aqueles que dependem de chuva, condições climáticas e tal, agora no início de julho, acabou impossibilitando também o avanço de algumas etapas da obra. Bom, o balanço é o seguinte: lote 3, entre os quilômetros 44,8 e 57,7, no trecho entre Gaspar e Blumenau, a execução da obra já atingiu 76%. Lote 4, entre os quilômetros 57 e 73, entre Blumenau e Indaial, está com 61%. Dos trabalhos concluídos. O DENIT diz que após a conclusão das adequações dos projetos, o cronograma vai seguir normalmente. A previsão é que os dois lotes sejam concluídos em 2027. Era para 2026, virou para 2027, mas eu fico sempre com o pé atrás com. Até acredito que o lote 3 vão dar conta, não é? Mas o lote 4 entre Blumenau e Indaial, torço para que dê conta também, mas só 61% para ficar pronto ano que vem, né? A gente fica nessa dúvida. Bom, o panorama geral também o seguinte, as obras no geral já atingiram 88%, são 62 quilômetros já duplicados do total de 73. Faltam 11, mas os 11 são os mais críticos, principalmente a travessia de Blumenau e Blumenau a Indaial. O orçamento previsto ainda é de R$1,7 bilhão. Também já foi concluído totalmente o lote 2 entre Ilhota e Gaspar. E o lote 1 tá quase pronto, falta só a entrega de um viaduto, mas é lá, na verdade, quem vai de Gaspar para a praia, tá tudo duplicado, tá tudo ok, porque esse ponto que falta no lote 1 é lá dentro de Navegantes, é depois da BR-101, né? Então falta só aquilo para ficar pronto, só um viaduto lá no quilômetro do 4. Pro Gasparense tá bom pra ir pra praia, né? O Gasparense sai e vai embora, agora tá tudo duplicado, tá bom. Pro Blumenauense tem alguma coisa, mas ainda digo, o Edson, que de Blumenau pro litoral, ainda tá, por mais que você tenha aí um percalço ou outro, ainda ok, né? Tá, você vê que tá quase tudo pronto. O problema é entre Blumenau e Indaial. A travessia de Blumenau aqui, né? Celeiro do Vale, essa região toda aqui. Sim. A polícia rodoviária, shopping, essa região toda ali e até Indaial, esse é o problema.
0: Ali tá complicada a coisa. E quando começar a mexer nos trevos do celeiro do Vale, meu amigo.
12: Ali tem coisa.
0: Ali vai congestionar os dois lados, tanto pelo lado aí da Max Rumpel, pro outro lado lá também, como também aqui para quem vem aí da Engenheiro Ududec, né? Uhum. Naquela região ali vai complicar também, porque o pessoal vai usar a alternativa por ali, né?
12: Tem a questão de complicar tanto para a obra ficar pronta, como o trânsito fluir nesse período, né?
0: Perfeito. Informações aqui na Clube 89,1, vamos falar de esporte aqui também.
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12: Primeiro jogo das quartas e final da Copa do Mundo, deu França, que venceu Marrocos por 2-0 na tarde de ontem e se classificou para a semifinal. Já fala lógica porque era o favoritismo, né? Mas de favoritismo a gente sabe que pode ter surpresa. Mbappé, ou Mbappé, como diz os africanos, perdeu o pênalti no primeiro tempo, mas depois, no segundo tempo, ele fez um golaço, né? E Dembélé ampliou. A França agora aguarda o vencedor de outro jogaço que deve do jogo de outro jogaço aqui hoje, Espanha e Bélgica. Eles entram em campo hoje às 16h para conhecer o próximo adversário na próxima fase. O Marrocos é valente, mas ontem achei que a valentia foi um pouco menor do que em outros jogos. Eles foram mais valentes contra o Brasil?
0: Sim.
12: Não é? Eu acho que jogaram melhor contra o Brasil naquele primeiro jogo lá do que contra a França. Contra a França ficaram mais encolhidinhos. Parece que eles estão respeitando mais, tendo mais medo de França, né? De outras equipes aí do que tinham do Brasil, né?
0: Com certeza, né? E a França muito pé no chão, né? Bolinha no chão, tudo certinho, né? Pênalti aí, o Mbappé até reclamou que demorou 3:15 para bater o pênalti, que tinha uma possível falta lá na área da França e que podia anular esse pênalti. Mas, infelizmente, não foi falta e acabou batendo e bateu fraco ainda, né? E o Bono, que não é aquele do YouTube, pegou bem a bola e pega bem goleiros, como eu falei, desde o começo, goleiros são destaques nessa Copa do Mundo.
12: Eu acho que tem os goleiros, as seleções africanas que mesmo não, sim, mesmo muitas parando ali nos 16avos ali, oitavas de final, mas foram chamado muita atenção, principalmente aquelas que não eram tradicionais, como o Congo, como o Cabo Verde, né? E tudo isso. E a Noruega a gente já sabia que iria. Agora não sei se a Noruega passa pela Inglaterra. É possível que a gente tenha aí os favoritos. A Argentina passando pela Suíça, tal, Inglaterra e Noruega meio equilibrado. Agora não sei, a Espanha pode até passar pela Bélgica hoje, mas se passar vai suar bastante.
0: Exatamente, né? Deixa eu falar também agora um pouco do Metropolitano, né? Os credores do clube aprovaram na manhã de ontem, em Assembleia Geral, o plano de recuperação judicial do clube. O documento estabelece as condições para o pagamento de dívidas estimadas de R$8,5 milhões e permite a continuidade do processo de reestruturação financeira da equipe. Com a aprovação, o clube segue em recuperação judicial sob supervisão da justiça e terá de cumprir o cronograma estabelecido no plano. Caso as obrigações não sejam respeitadas, o processo pode ser convertido também em falência, conforme prevê a legislação. Temos também, o plano foi aprovado, né? Por unanimidade. unanimidade em duas das três classes presentes. E ainda tem a terceira semana da Liga das Nações, da seleção feminina, que está encarando aí a Polônia, né? O jogo está acontecendo agora, inclusive. Deixa eu dar uma olhadinha como é que está o placar aqui também. Nesse momento, está no primeiro set, né? 24-20 é o placar parcial, portanto, para o Brasil nesse momento na Liga das Nações, seleção feminina encarando a Polônia, né? Jogo duro, mas estamos na frente. Vamos lá então. Informações aqui também do esporte para você na Clube 89,1.
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0: Trazer as loterias rapidinho aqui também. A Mega Sena teve um ganhador, Arnaldo. Um ganhador de Divinópolis, Minas Gerais.
12: Bonita cidade, tive lá algumas vezes na infância.
0: Exatamente. Moro ali perto da Divinópolis, no Cacete da Rua. 43.068.394 reais foi o prêmio do acertador que levou sozinho. Aposta física, uma aposta feita numa casa lotérica. Legal, né? Legal isso. É, o prêmio estimado agora para a Mega Sena é de 20 milhões para o próximo concurso, que é amanhã, né? 01 11 24 33 35 e 59 foram as dezenas sorteadas. Loto Fácil teve mais uma vez dois ganhadores, está pagando sempre a Loto Fácil, né? Cada um levou para casa 718.484 reais. 2 milhões é a estimativa de prêmio para hoje. A Quina está acumulada em 11 milhões, não tivemos acertadores ontem. 19, 49, 59, 60 e 71, né? Próximo sorteio é hoje, portanto, 11 milhões é o prêmio. A Lotomania está acumulada em 4 milhões e 100 mil reais. Hoje tem mais o concurso, né? Tivemos também ontem a Time Mania 23, 26, 35, 49, 56, 60 e 76. Está acumulado em 3 milhões e 200 mil. O time do coração foi o Brasiliense do Distrito Federal. E tivemos também na última quarta-feira a dupla cena. Se não tivemos acertadores, 650 mil é o prêmio. Hoje tem mais um concurso. Boa sorte aí aos apostadores. Vamos a um intervalo rapidão e a gente volta já com mais informações aqui na Clube.
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0: Clube tá bom demais. Sete horas mais 49 minutos, 14 graus a temperatura nesse momento. 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Vamos agora com entrevista no Bom Dia Clube. Comandante do 10º Batalhão da Polícia Militar de Blumenau, Tenente Coronel Reithert, está conosco aqui ao vivo para conversar conosco sobre questões de segurança, especialmente na cidade de Blumenau. Comandante, muito bom dia.
1: Bom dia a nossos ouvintes aí da Rádio Clube. Estamos aí para conversar sobre a nossa segurança da nossa Blumenau.
0: Vamos começar falando sobre o novo centro de operações sendo instalado aí no bairro Vila Nova, na antiga SDR, ADR, na rua Brasvanca. Queria que o senhor explicasse exatamente o que compreende aí esse centro operacional sendo instalado, o que vai abrigar além da Polícia Militar e quais atividades ali.
1: Então, o COI, esse centro de operações integrados, ele vai integrar o CCO, que é a estrutura de monitoramento da prefeitura, com o COPOM, que é o Centro de Operações da Polícia Militar, né? Que o Centro de Operações da Polícia Militar hoje, ele tá ali na Almirante Tamandaré, dentro da estrutura do 10º Batalhão. E então vai ter a unificação desses duas centrais de monitoramento dentro do COI. Ali a gente vai aproveitar que a estrutura vai ser maior para trazer outros integrantes das forças de segurança, né? O bombeiro vai fazer parte, polícia civil vai fazer parte, polícia penal também vai fazer parte, porque eles têm, aqui em Blumenau, eles têm um núcleo de monitoramento dos apenados com tornozeleira, né? É o único núcleo destacado, né? O monitoramento de tornozeleiras está em Florianópolis e temos um núcleo aqui em Blumenau, e já a polícia penal teve interesse de vim junto nessa nossa estrutura do COI para tal monitoramento. A ideia do COI, exemplo do que é feito nos grandes centros urbanos, São Paulo, Rio de Janeiro, é melhorar a sinergia nesse uso das informações, dessa troca de informações que essas centrais geram, né? A CCO, por exemplo, hoje, se recebe um alerta de um botão do pânico, vê algum problema nas escolas, ela tem que fazer o contato com a Polícia Militar via telefone. Às vezes isso não é imediato, e quando você está dentro do mesmo espaço, é uma questão de simplesmente levantar e conversar com um colega de trabalho que está dando problema na escola, né? O responsável pelo monitoramento de uma escola, das escolas do município, levanta e informa o policial: estamos tendo problema em tal escola.
0: Aproveitando exatamente essa parte da escola que o senhor cita, né? Essa proposta que até o prefeito tem falado de instalar um botão de pânico especificamente para a educação, para as escolas, então também deve ter esse monitoramento direto aí da PM também.
1: Isso, porque assim, ó, a COI, ali como ela vai estar juntando todas as equipes, né? Porque ali a ideia é colocar a PM, o SAMU, né? Uhum. O SAMU já tá com a gente dentro do COPOM, né? O SAMU, bombeiro, polícia penal, polícia civil, guarda de trânsito, secretaria de planejamento viário, todos esses entes estarem dentro ali da central, e com isso já puxar todo o conceito de muralha digital que a prefeitura tem trabalhado, né? Já tem o que é esse conceito de muralha digital? São câmeras de reconhecimento de placa, são câmeras de reconhecimento facial e a ampliação das câmeras de monitoramento que nós temos nas escolas, que hoje as câmeras de monitoramento, elas estão na entrada das escolas, e aí não tem todas as informações que você necessita ali do ambiente escolar. Então a ideia é aumentar a quantidade de câmeras.
0: Dentro da escola?
1: Isso, uhum. Dentro das escolas, para que você tenha mais informações, porque... por exemplo, hoje o botão do pânico, se você aperta, o operador, ele não tem informação do que está acontecendo. Pode ser um acionamento incorreto do botão, uhum, do pânico, né? E a ideia como você vai ter uma estrutura maior, com mais capacidade de tratamento dessas informações, desses dados, fazer ampliação, né? Até pensando futuramente no nível regional, né? Considerando que o próprio COPOM da Polícia Militar, ele já funciona, ele já é um órgão de atuação regional, não é exclusivo de Blumenau, né? O COPOM, o COBOM, que é o do bombeiro também, ele não é de nível municipal, ele é de nível regional. esse COI, ele então tem uma capacidade de atendimento de nível regional, né?
0: Aproveitando, botando o pânico, que ele muda na prática em relação a você ligar para o 190, é a velocidade e agilidade? É
1: a velocidade.
0: Eu estava pegando até com exemplo, desculpa, comandante, o exemplo de uma escola estadual recentemente, teve um aluno lá com uma arma de pressão e acabou correndo um disparo. Às vezes a pessoa vai ter que ir lá ligar para o 190, que é uma coisa interna que a câmera não registra, né? Exato. Aí um botão do pânico funcionaria mais fácil nisso.
1: Até houve a Polícia Militar já trabalha com o botão do pânico já faz bastante tempo, né? Não sei se relembrando ali, no caso da Rede Catarina, que é nosso programa de prevenção à violência doméstica, o aplicativo PMSC Cidadão, ele permite a instalação de um botão de pânico para as mulheres que são vítimas de violência doméstica e possuem medida protetiva de urgência. Então, quando a mulher pede junto ao judiciário uma medida protetiva de urgência, a Rede Catarina é acionada e ela faz o contato com a vítima, oferecendo o botão do pânico, que é essa funcionalidade instalada dentro do aplicativo. Você aperta o botão, ele vai enviar um sinal para o nosso central despacho, onde que isso é bem interessante de ver na prática. Um dia eu tenho que até produzir um vídeo para o pessoal entender, mas na tela despacho, que é onde o despachante é o policial que ele é responsável por gerenciar as viaturas, né? Ele tem todas as ocorrências na tela e ele vai fazendo a gestão conforme a gravidade da ocorrência, conforme a disponibilidade de viaturas, proximidade de viaturas, porque todas as viaturas são georreferenciadas. Então ele faz essa gestão. Só que quando tem um acionamento do botão do pânico, todas as ocorrências caem e só fica aquela ocorrência do descumprimento de medida protetiva. Ele tem que resolver aquilo, né? Porque é urgente.
0: A prioridade.
1: Porque dado que tem os dados mostram aqui no Brasil, o risco de termos um feminicídio, a morte de uma mulher, é muito alto, né? Essa é a lógica que a PM adota, né?
0: Vocês classificam como risco iminente, então.
1: Exato. É um risco vermelho, você tem que dar atenção prioritária. Tanto que o ano passado a gente teve aquela ocorrência bem emblemática, que foi um caso que deu repercussão estadual, que foi aquele caso que a mulher tinha uma medida protetiva de urgência e ela viu o ex-companheiro entrar dentro do posto que ela trabalhava, ela acionou o botão do pânico, a Polícia Militar chegou no momento que ele estava jogando gasolina nela com o objetivo de queimar ela, né? E a gente conseguiu dar pronta resposta. Tivemos vários casos, mas esse, como foi um caso bem emblemático, ele acabou dando repercussão no nível estadual. Então a gente tem expertise nessa área, a gente já está acostumado a ter que lidar com esse acionamento. É importante a gente também estabelecer os tipos de protocolos que tem que ser para um acionamento de botão do pânico, porque o próprio botão do pânico da Rede Catarina, a gente tem problemas que às vezes as vítimas elas utilizam para fins pessoais.
0: Quase um alarme falso, né?
1: Exato. Ah, a feminina tem uma rixa, um desacordo comercial.
0: Vou apertar o botão do pânico, né?
1: Acontece. Não. É a exceção, né? A maior parte dos casos é um caso verdadeiro, a gente fez diversos atendimentos, mas só para explicar que é necessário estabelecer regras do uso do botão do pânico.
0: E aí, mas seria de fácil adaptação para a questão ambiente escolar, né?
1: Isso, é de fácil. A gente conversou com a prefeitura, tem uma solução que utiliza o nosso próprio sistema de monitoramento, né? Hoje a PM e a prefeitura utilizam a plataforma Digiforte, que é uma plataforma de gerenciamento de imagens, né? Então, é fácil você fazer esse uso de tecnologia, né? Só tem que ter cuidado na hora de fazer o contrato para que a contratação do serviço seja algo que se comunique com todos os sistemas que tanto a PM como a prefeitura utilizem, né? Eu sou uma pessoa que gosta muito de tecnologia, mas eu sempre tenho muito cuidado, né, com ela. Eu não gosto assim de, às vezes no setor público faz a contratação de tecnologia, mas você tem que usar três sistemas diferentes, no final ninguém usa nada, né, todo mundo usa o mesmo sistema hoje, porque todo mundo utiliza o WhatsApp. Vocês podem até falar que tem uma ferramenta melhor e tal, mas todo mundo utiliza, então ninguém vai querer ir pro Telegram, pro Signal, pra sei lá,
0: se tá todo mundo no outro, né?
1: Tá todo mundo no outro.
0: E também as coisas da tecnologia também, ela facilitar e não ser um obstáculo também.
1: Exato.
0: Né? Agora, comandante, aproveitando já, emendando com a questão das escolas. Nesse momento, a gente sabe que vocês estão fazendo mais rondas nas escolas, especialmente as municipais e nas creches, depois da saída daquela segurança armada lá dentro, não é?
1: Isso.
0: Como é que está sendo feito esse reforço? Eu vejo várias viaturas, inclusive no horário de saída, de chegada. Isso. Como é que está sendo essa integração aí com outras forças?
1: Tá bem tranquilo, a gente montou um grupo de trabalho, né, da Secretaria de Segurança Pública Municipal com a Polícia Civil, Polícia Penal, Guarda de Trânsito e nós, né, e o que que a gente fez? Se dividiu num planejamento para que dentro da capacidade de cada órgão a gente dá maior, como é que se diz, capilaridade, né, atender a maior quantidade de escolas possíveis, que a gente sabe que esse momento é um momento bastante sensível para a comunidade. E a gente, dentro da Polícia Militar, a gente fez algum remanejo de escalas, né? Puxa um policial antes, faz ele fazer uma hora extra, depois a gente organiza o banco de horas dele e temos trabalhado dessa maneira, né? A nossa ideia é aumentar a presença policial, né? Considerando esse momento, assim, que tá uma transição até a efetivação desses agentes de vigilância ali, o processo seletivo que a prefeitura fez de agentes de vigilância, então a gente tá dando essa atenção até o término do primeiro semestre, né? Entra nas férias, uhum. A gente termina o processo do...
0: Até ali pelo dia 20, então, agora, né, que é quando termina.
1: Isso, e aí depois a gente já combinou já acertou com a Secretaria de Segurança Pública para fazer o treinamento desses agentes de vigilância.
0: Ah, vocês vão ajudar então?
1: Vamos ajudar. Nós vamos trabalhar da parte da Polícia Militar com o protocolo FEL, que é o nosso protocolo de resposta a um caso de agressor ativo. Nós vamos trabalhar alguns tópicos de postura, comportamento do vigilante, de consciência situacional, né? Uma das críticas que a gente observa, assim, com relação tanto aos agentes de vigilância, aos segurança, aos vigilantes armados, etc., às vezes é a falta de postura, tá meio dentro do conceito de consciência situacional que a gente fala no meio policial, a gente tem esse conceito, consciência situacional, é você tá, como você percebe o ambiente. E muitos deles estão na área branca, que é nada tá acontecendo, tá tudo tranquilo. Não, sempre tem que ter um nível de alerta com relação a isso para eventual problema, né?
0: Tem que enxergar algumas arvorezinhas a mais na floresta,
1: exato,
0: né?
1: Exato, exato. É a função dele. A gente não... até para que ele possa acionar com como é que se diz? Com antecedência a Polícia Militar, se ele verificar alguém suspeito que necessite uma intervenção policial, identificar as características desse suspeito. E daí a gente também propôs que a Polícia Penal fizesse um trabalho sobre controle de acessos, né? Que a Polícia Penal é o órgão que trabalha bastante esse aspecto de controle de acessos, e agora a Câmara de Vereadores passou uma legislação tratando sobre a regulamentação de controles de acesso nas escolas municipais. Isso eu acho que é um avanço muito importante, você ter regras claras para que os educandários tenham uma regra única. A gente observou em alguns casos de pessoas suspeitas que entram dentro das escolas, a gente aciona a polícia, temos um suspeito e tal, né? A gente conversa com a equipe da escola e eles falam: a pessoa entrou pra tomar água, pra ir no banheiro. Disse: tá, mas por que a pessoa entrou? Ah, porque ele disse que é público. Mas peraí.
0: A visão é diferente.
1: Isso,
0: né?
1: Mas o 10º Batalhão também é um órgão público.
0: E ninguém entra lá pra tomar água, né?
1: Na Câmara de Vereadores. Ninguém entra na Câmara de Vereadores. Eu quero entrar, né? Tem um controle de acesso.
0: Tem que ter esse cuidado. Mas vocês estão fazendo só do lado externo, assim, mas não há policial lá dentro da escola agora, né? Ou só do lado de fora dos portões?
1: Nós fazemos na parte externa, dentro da Polícia Militar, a determinação é que se faça visita preventiva, que a gente tem duas modalidades quando a gente, de estratégia de policiamento, que é a ronda escolar, que é só ficar na parte externa, fazer o entorno da escola, e a visita preventiva escolar é, você para dentro, na frente da escola, faz aquele controle de acesso das pessoas, entra no ambiente escolar para interagir com o diretor, coordenador pedagógico, e assim a gente colher informações também, né?
0: Dá pra dizer que são duas camadas, assim.
1: São duas camadas, exato, porque é interessante você ter essa interação, não só passar pela escola, né? Você tem essa interação porque daí os diretores, eles relatam o problema do que tá acontecendo em torno, né? Os problemas não é só dentro da escola, às vezes tá tendo consumo de drogas numa praça um pouquinho mais adiante, tem algum problema de perturbação junto aos alunos, né? Adultos incomodando alunos no entorno. Então é importante você colher essas informações.
0: tudo pode afetar, né? Bom, comandante tenente coronel Reinhardt conversando com a gente aqui, comandante da Polícia Militar. Infelizmente, nosso tempo estourou, a nossa Rede Clube já está dando um sinal aqui para a gente entrar, mas nós vamos continuar a conversa também, algumas coisas fora do ar, para a gente concluir alguns desses assuntos aqui para as próximas etapas, então. Muito obrigado por essa visita aqui, essa entrevista, né?
1: Obrigado, obrigado a todos, obrigado aos ouvintes da Rádio Clube por ter me escutado. Eu sou bastante prolixo aí, falo bastante.
0: Não, mas é muito assunto importante aqui para a comunidade, por isso que a gente quer render mais ainda esses assuntos. Obrigado, comandante. Vamos aqui, nosso giro aqui no final, então, falamos sobre vários assuntos, inclusive esse aqui da segurança também, e outros assuntos aqui no Bom Dia Clube também, a prisão de suspeitos na tentativa de homicídio recente na Ponta Aguda, a guarda de trânsito, eu queria também falar sobre isso, mas vamos falar em outro momento, guarda de trânsito prendendo, né? Um homem condenado por estupro de vulnerável, mulher após furtar carne em supermercado, a questão da duplicação da 470, animais no Parque das Nascentes, câmera com a PEC, aí para a questão de suplentes, operação do GAECO e muito mais. Você ouviu no Bom Dia Clube, chegando ao seu fim.
2: Exatamente. Nesse dia da pizza, nós temos também rodízio de pizza para você, acompanhante, lá da pizzaria Zandoná. Quem se deu bem foi o Adriano da Silva, do Vale do Selk Grande, Pomerode, né? Parabéns, hein? Faturando rodízio de pizza, pode comemorar, Adriano. Na sequência vem aí também o nosso Clube do Fã, a gente vai tomar aquele cafezinho delicioso aí da Duarte Café, a gente volta também na segunda-feira com muito mais informações aqui no nosso Bom Dia Clube, informações importantes para você ligado aqui, porque tá na Clube,
0: tá bom demais.
2: Valeu.
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0: Me conta aí, vai, conta pra gente. Bom dia.
1: Bom dia, bom dia, bom dia, Fubi, bom dia, Marcos Braga, bom dia, ouvintes, Helen Muniz aqui da Samambaia Sul, sobre a enquete aí, cara. Pai do dia da pizza, foi pizza de carne seca com piqui.
0: Não, que nojo, hein?
1: Me desculpe os adeptos aí de piqui, mas...
0: Não rola, não.
1: Não
0: deu aquela... É no ornô,
1: bom,
0: né?
1: É calabresa com quatro queijos aí é top. Nem é cachorro isso. Come, porque não sobra.
0: Tá certo.
1: Que é coisa de danar com tamanho demais. Tá. Valeu, certo. Marcão.
0: Então, a pizza de carne seca com piqui. Que beleza.
2: Que nojo.
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3: 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Jason Mraz, cantando o tema 12A na clube.

0: fone 5318. Ô, Matheus, parabéns, hein, cara?
1: Comemore!
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0: E a sexta-feira de treinamento em Blumenau, cerca de 37 mil estudantes da rede municipal de ensino participam hoje de um grande exercício prático do plano de evacuação escolar. A ação faz parte da programação do Julho Laranja e busca preparar as crianças e os professores para agirem com segurança e rapidez em casos de desastres naturais. A programação está marcada para acontecer logo mais das 10 horas da manhã. Lembrando que ontem teve também o sexto simpósio da Defesa Civil de Blumenau, que discutiu ações para o El Niño, já que está confirmado para o segundo semestre deste ano de 2026.
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0: mais. Olha no relógio aí, olha só. Vai começar, hein?
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0: É isso, tá começando mais um Cine Clube. 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Bora falar do Cine Clube de hoje. Essa música faz parte da trilha sonora do filme Diário da Princesa 2, Casamento Real, que foi lançado lá em 2004. Ela, quem canta a música é a Kelly Clarkson. Mas tem uma curiosidade nessa música, porque

é Jesus, o nome do bebê que nasceu durante o terremoto que devastou a Venezuela. A mãe da criança decidiu chamá-lo de Gael Jesus para agradecer a Deus e também em homenagem à irmã que faleceu no desabamento de um prédio enquanto tentava sobreviver ao desastre, ao terremoto na Venezuela. Ela disse o seguinte: minha irmã sempre dizia para eu colocar o nome do meu filho de Gael, então por causa dela eu decidi chamá-lo de Gael Jesus. É a minha maneira de mantê-la sempre por perto comigo, contou a jovem. A mãe tomou a decisão dias depois de ter sido resgatada em La Guaira, na Venezuela, no último dia 25 de junho. Grávida de 38 semanas, a jovem Eliana Garcia, de 19 anos, entrou em trabalho de parto enquanto se abrigava com dezenas de pessoas em um campo de beisebol usado como refúgio durante os tremores. O caso foi contado pela agência AFP e repercutido pela imprensa internacional. Aliás, internacional é essa informação, né? É, mais informações, acesse clube.fm.

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Esse é o Zeneto e Cristiano, largado as traças. Lembrando, hein? Tá chegando o momento do encontro marcado com o Zeneto e Cristiano. Vai ser inesquecível. E você pode, claro, ver tudo isso de perto. Ó, deixa eu mandar um alô aqui, é muito especial pra Ingrid, pra Alice e também pro Kleber do Sol Nascente.

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0: bom demais. Agora tem Ed Sheeran, Photograph, aqui na programação da Clube. Ó, já já mais participações do WhatsApp, combinado?
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0: responder a enquete de hoje. Dia da pizza, hein? Maravilha, sexta-feira, dia da pizza. E aí o seguinte, a gente quer saber qual aquele sabor de pizza mais aleatório, mais estranho, pelo menos assim, dizendo, né? Que você já provou e gostou, ou não gostou. Enfim, ô Andréia, bom dia, me conta aí, vai, conta pra
1: mim. Oi, muito bom dia, Marcos Braga, Andréia falando do Riacho Fundo 2. Olha, uma pizza que eu achei bacana, que eu nunca tinha comido, foi a de carne moída. Olha. Muito gostosa. E uma borda que eu tenho pedido por esses dias também, que eu nunca tinha visto, pão de alho.
0: Olha, borda de pão de alho.
1: Ô, pizza boa.
0: Ó, tá vendo?
1: Grande abraço, aqui é Clube, tá na Clube, tá bom demais.
0: Obrigado, André.

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1: E o DENIT informou que as obras de duplicação da BR-470 alcançaram 88% de execução. Dos 73 quilômetros previstos no projeto, 62 já foram duplicados e liberados ao trânsito. Em junho, foi concluído o lote 2 entre Ilhota e Gaspar, com investimento de R$528 milhões. Os lotes 3 e 4, que abrange os trechos entre Gaspar e Blumenau em Indaial, seguem em obras com 76% e 61% de execução. O próximo avanço previsto é a entrega do viaduto no quilômetro 4 em Navegantes. A previsão é concluir toda a duplicação em 2027.
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5: Nota de falecimento. A funerária Raça informa. Faleceu ontem, dia 9, a senhora Teodora Maria Fistarol. Deixe enlutados familiares e amigos. O velório está sendo realizado na Igreja Evangélica Coinonia, Itopava Seca. E sua despedida será hoje, dia 10, às 14 horas, seguindo para o cemitério católico em Guaricanas, Ascurra. A funerária Raça informou o falecimento da senhora Teodora Maria Fistarol.
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5: Sempre bom ter a sua companhia. Bom dia.
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5: Ótima sexta-feira, dia mundial da pizza. Você ligado com a gente, mandando seu alô, recado pelo WhatsApp, concorrendo também a pizza do Ifratelli e também refri de 2 litros. Manda sua mensagem. Eu sou Edson Gold, faço companhia até o meio-dia, 10 horas, 2 minutinhos, agora 19 graus a temperatura. Sexta-feira, 10 de julho, dia do engenheiro de Minas, dia mundial da lei, né? O que seria um mundo sem lei, e também dia da saúde ocular. E hoje, dia internacional interplanetário da pizza, né? Seja doce, seja salgada, seja amontoada, seja diferente, feita em casa, feita na pizzaria, é pizza, né? Pizza é tudo de bom. Bora combinar comigo, vai. Faz o seguinte, ó, manda mensagem aqui do Ifratelli e você concorre a essa pizza deliciosa também. 99119-2730. Combinado? Manda sua mensagem pra gente começar também aqui a nossa programação, seu pediu tocou, pedindo sua música, mandando seu alô. Pra começar tem Henrique Juliano.

volta na Clube, tá bom demais. Diego e Vitor Hugo, beijo e a cura. Fechando a primeira sequência do nosso Pediu Tocou, mandar os beijos e abraços, pessoal que tá participando com a gente, mandando seu alô, concorrendo também a pizza, né? A pizza do Fratelli, essa sexta-feira, dia da pizza. Que pizza você gosta, hein? Marguerita, quatro queijos, alho e óleo, alite. Alite é uma que não é todo mundo que gosta, não, né? Mas é boa, eu gosto. É bom, né? É, chuva, friozinho, me dá essa pizza da do Fratelli aí, a Marli Zwetch Guber, né? Bairro Fortaleza, tá ligado com a gente. Abraço, Marli, tá concorrendo aos prêmios, tá? A Melita Rainer também tá ligada com a

0: Alerta Blue.
1: Bom dia, Edson e todos os ouvintes da Clube FM. Nessa sexta-feira, vamos começando o dia com a condição do tempo firme, sol e variação de pouca nebulosidade. Mas a partir da tarde já tem mudança nas condições do tempo, vamos ter algumas perturbações na atmosfera que já vai trazer a possibilidade de pancadas de chuva com algumas trovoadas de forma mais isolada. Temperatura máxima hoje à tarde em torno dos 22 graus aqui na região do Médio Vale. Para o sábado, o tempo permanece instável, vamos ter uma frente fria avançando entre o Rio Grande do Sul e Santa Catarina, mantendo a condição de instabilidade. Essa possibilidade de pancadas de chuva já se inicia ao longo da final da madrugada, ao longo da manhã do sábado, então o tempo permanece instável ao longo do sábado. E essa chuva, ela pode trazer o risco para chuva intensa em curto espaço de tempo. Então é importante que a população acompanhe os avisos e alertas emitidos através do site, também através do aplicativo Alerta Blue. Para o sábado, temperatura mínima em torno dos 14 graus e a máxima no período da tarde variando em torno dos 18 graus. Já no domingo, o dia começa com a condição de nevoeiro, então o céu um pouco mais fechado no início da manhã do domingo. Temperatura mínima também em torno dos 14 graus. Mas a tendência é que a partir do final da manhã o sol apareça e o tempo volte a ficar firme a partir do final da manhã, principalmente à tarde do domingo, onde o sol predomina aqui na nossa região. A temperatura máxima no domingo aguardada é em torno dos 23 graus. Com as informações do tempo, direto da Defesa Civil de Blumenau, meteorologista Gabriel Cassol.
0: É, com essa chuvinha vai bem, e também uma pizza, né? Então participa com a gente, né? Gabriel Cassol trazendo as informações aí também a respeito da previsão do tempo. Domingo deve melhorar um pouquinho, mas hoje, amanhã, meu amigo, prepara que tem chuva aí também, né? Informações aqui na Clube nos 89,1, fica bem informado. A gente vai trazendo os principais destaques e informações para você também na Clube.
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0: aquele momento especial só para as velhinhas, começando pelo mundo dos famosos. Hoje o ator Dalton Vig, né, ator brasileiro, conquistou aí seu primeiro protagonismo no SBT com a novela Pérola Negra, depois conhecido aí também por interpretar o Said Rashid na novela Clone, aí da Rede Globo TV, né? O Profeta, Duas Caras e Fina Estampa foram novelas que ele fez também, né? 62 anos ele tem. A Cláudia Leite, também cantora brasileira, ficou conhecida aí como vocalista da banda Babado Novo, né? Tá completando mais um ano de vida, tá completando 46 anos aí, né? Deixa eu ver que mais tá de aniversário hoje. A Daniele, de aniversário hoje também, parabéns, nosso ouvinte, felicidades, muitos anos de vida, ela é do bairro Progresso. Participação aqui também do Wellington, tá mandando um beijo especial para a esposa, a Marta, de aniversário hoje, bairro Itopava Central, felicidades, muitos anos de vida. Se você tá de aniversário e não foi citado, fica aqui nosso beijo, abraço e parabéns.
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7: Nosso pediu, tocou, tá de volta, mais participações, hoje tem pizza do Ifratelli, três sabores, mais refri de 2 litros, o Rubens Passe, que tá ligado com a gente, né? Bairro Velha, quero essa pizza também, valeu. Quem mais? Odete Pacheco também tá participando, abraço, obrigado pela companhia, mora no bairro Escola Agrícola. Ana Flores também ligada com a gente, motorista e aplicativo, a minha preferida é a portuguesa, né? Hoje dia mundial da pizza, eu tô perguntando aí, que pizza você prefere? Qual que mais assim cai no seu gosto, que é aquela que, nossa, por essa aqui é perfeita, podia ser só essa, então tá bom, né? Olha, marguerita é muito boa, né? 4 queijos, nossa, frango catupiry, frango com requeijão, que mais, né? Brócolis, bacon, cara, é tanta pizza boa, né? E a do Ifratelli também faz, né? Manda aí pra mim, qual pizza você quer aí pedir pra do Ifratelli? Manda sua mensagem no 991192730. Abração pra Ondina Knorr, ligada com a gente, né? Também quero pizza, quem mais? A Gilmar Vandol também tá participando, quero ganhar essa pizza deliciosa da Duifratelli. Valeu, Zé Neto e Cristiano, alô Ambev.

0: tá na Clube, tá bom demais. O Guilherme vazou na Braquiara. Chegando com informações direto da redação do grupo A Força do Rádio, ele que veio lá de fora contando pra gente que tá chovendo,
1: tá, certo? Chovendo, bom dia, Edson.
2: Tá chovendo aí?
1: Tá chovendo aqui, sim.
0: Muito bem, começou logo cedo, a gente teve lua e tudo mais, céu limpo e de repente começou a virar, foi chuva, né?
1: E a previsão é assim, então final de semana também.
0: Exatamente. É. Muito bom dia, Maurício Catani, direto da redação aqui com a gente, trazendo as informações atualizadas, né? E teve simulado, né? Aqui em Blumenau,
1: isso? Tá acontecendo.
0: Simulado de que, você vai perguntar? Maurício explica.
1: É simulado de prevenção a desastres naturais que está acontecendo nas escolas e creches da rede municipal de ensino aqui na cidade de Blumenau. São cerca de 37 mil estudantes que estão participando hoje desse grande exercício prático de plano de evacuação escolar. A ação faz parte da programação do Júlio Laranja e busca, claro, preparar as crianças, os professores, para agirem com segurança e rapidez em casos de desastres naturais. Inclusive, mais cedo a gente conversou com o secretário da Defesa Civil aqui da cidade de Blumenau, o Carlos Menestrina. Bom dia, Menestrina, bem-vindo aqui à Clube.
3: Muito bom dia, Catani, bom dia a todos os ouvintes. No dia de hoje, como forma contínua de preparação da comunidade e fortalecimento da cultura da prevenção e resiliência, a atividade ocorrerá de forma simultânea em todas as escolas em dois momentos programados, às 10 horas no período da manhã e no período da tarde, contemplando unidades de ensino fundamental e educação infantil. É coordenado pela Secretaria Municipal de Proteção e Defesa Civil, com o apoio das demais instituições envolvidas, o exercício consistirá na simulação de um cenário de risco, seguido de acionamento do alarme de evacuação. A partir desse momento, alunos, professores e demais colaboradores de cada escola deverão executar o procedimento de abandono de acordo com os protocolos já treinados, deslocando-se de forma organizada até um local seguro. O simulado considera diferentes hipóteses de ocorrência, como princípios de incêndio, colapso estrutural, deslizamentos de terra ou qualquer outra situação que possa representar risco à integridade das pessoas no ambiente escolar. Esperamos que todos os pessoas que queiram assistir se dirijam às escolas onde os seus filhos estudam ou até mesmo em locais próximos aonde residem para poder acompanhar esse exercício, que nada mais é que um treinamento para, caso houver algum dia algum fato real, como já aconteceu, todos estejam preparados de saber como se comportar antes, durante e depois do fato. Era isso, um grande abraço, uma boa sexta-feira e um bom final de semana a todos.
1: Obrigado pelas informações, secretário da Defesa Civil aqui da cidade de Blumenau, Carlos Olímpio Menestrina, trazendo aí detalhes desse simulado que está acontecendo então nas escolas e creches municipais aqui da cidade de Blumenau. É sempre importante, né, Edson, prevenir, né, saber como agir nessas ações. Afinal de contas, a gente tem previsão aí para um super El Niño agora nesse segundo semestre. Sim. Então, todo mundo tem que estar preparado para agir nessas situações, ainda mais levando em consideração o histórico aqui da cidade de Blumenau.
0: Exatamente, o risco de El Niño com uma intensidade ainda mais forte, aumentando, segundo estatísticas, no começo do ano estava em 15%, hoje está em mais 71%.
1: 81%,
0: exatamente, só retificando, 81%. Ou seja, prepare-se e também cuide aí para que você também passe por essa situação, se houver alguma situação também, aí estando preparado, né?
1: Exatamente, preparado. Né?
0: Que mais?
1: Mais notícias, a duplicação da BR-470 chegou a 88% de execução. É um dado que foi do DENIT, que trouxe aqui para Clube FM, depois um levantamento que a gente acabou pedindo. Dos 62 quilômetros, dos 73 já estão liberados, tá? Com o lote 2 finalizado em Gaspar, e as atenções agora se voltam para os lotes 3 e 4 em Blumenau e Indaial, que estão com 76% e 61% neste momento. A entrega total está prometida para 2027, e lá no lote 1 em Navegantes, no Litoral Norte, tá faltando a entrega ainda de um viaduto na altura do quilômetro 4.
0: Indo para lá é meio complicado. Esses tempos atrás que foi até o aeroporto lá, até meio assim, a sinalização ainda daquele jeito, em época de duplicação, aquele negócio todo, né? Mas tá faltando ali também. Ainda nós temos aí grande, que vai dar muito pano para manga, vai ser pepino ali, que é o do trevo do Celeiro do Vale, né? Porque ali, quando for mexer, meu amigo, isso vai impactar o trânsito naquela região de um jeito, e também tem a questão da drenagem ali, porque ali é um piscinão, né? A água que vem ali acaba acumulando toda ali, a drenagem daqui lá também não vai ser fácil. Perfeito, 10 horas 38 minutos. Temos mais alguma informação?
1: Mais informações no nosso Instagram, @ Clube Blumenau, entendeu? Lá você confere todas as informações, inclusive a gente colocou agora sobre a Copa do Mundo, tem jogo hoje, inclusive, né?
0: Exato, Bélgica e Espanha, né?
1: Exatamente, tem informações lá sobre isso, tem também a visita hoje no Bom Dia Clube do comandante da Polícia Militar aqui de Blumenau.
0: Uhum.
1: Falando aqui das ações da segurança nas escolas, enfim, tem imagens, inclusive, daqui a pouquinho a gente vai publicar também, mas já tem ele aqui nos estúdios e tudo mais.
0: Exatamente, o comandante da Polícia Militar, o Heinz Hert, é isso, exatamente. Informações aqui na Clube, daqui a pouquinho a gente traz mais com o Maurício Catani. Tá na Clube?
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0: Pizza na Clube tá bom demais. Matheus Vargas e Kleber e Cauã. Desocupa. Hoje tem pizza do Ifratelli, mais aquele presentão que é refrigerante 2 litros. É, vai a pizza e vai refri também, tá bom? Hoje é dia mundial da pizza. A gente vai dar pizza pra você também. Luiz Henrique tá com a gente, é, de Gaspar, né? Juntos novamente. Tamo junto. Abraço. Obrigado. Obrigado pela companhia, né? O Alisson Ritter Fernandes tá com a gente. A Rosane, né? Com sol, acordei agora com sol maravilhoso e agora frio e chuva. Pois é, né? Tempo virou e esfriou, como dizem, né? João Neves também tá com a gente, Edileia Hansen também tá com a gente, bairro Badenfurt, né? Quero também, se for pra escolher, nachos. Que chique, né? Nachos, ó, pizza de nachos. Muito bem, cada um com seu gosto, tá certo. Manda mensagem, 991192730, nome completo, bairro, cidade, interage com a gente.
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1: Muito bem, pediu, tocou aqui no ar, você participando, mandando mensagem, alô, recado pelo WhatsApp do 991192730, nome completo, bairro, cidade, interage com a gente, manda seu alôzinho aqui também, né? Tivemos logo cedo aí também, né? O Brasil na Liga Feminina de Vôlei, Brasil jogando contra a Polônia, né? E o Brasil acabou vencendo por 3-1, parciais de 25-20, 25-23, 23-25 e 26-28, né? Legal, olha só, Brasil vence a Polônia e garante vaga antecipada para a fase final da Liga das Nações. As meninas mandaram bem, hein? Vamos lá então, participações, recados pelo WhatsApp no 991192730. Marli Gonçalves está com a gente também. Zenilda Machado, né? Zenilda Catarina Machado, Velha Central. Eu quero pizza. Abraço bom de Edson. Ah, o sabor da pizza que eu mais gosto é estrogonofe de carne. É bom, né? É bom. Mas a de frango também tem seu lugar, viu, Larissa? Abraço pra você, obrigado pela companhia. Pizza de camarão, mandou o Maurício Prebianca. É tudo de bom também, né? Tem gente que não pode, né? Queria oferecer música pra minha filha também, Priscila, que tá de aniversário hoje, né? É, quem mandou foi Odete Pacheco. Priscila, beijo pra você, parabéns. A gente vai agora com mais músicas na programação, trazer aqui também o Gustavo Lima. Tá na clube, tá bom demais.

0: bom dia especial para você ligado com a gente aqui nos 89,1. Você ouviu Luan Santana e Léo Foguete, Dona. Manda mensagem aqui também no 991192730. Nome completo, bairro, cidade, para concorrer aos prêmios, né? Na programação. Hoje tem pizza do Ifratelli, pizza deliciosa, dia da pizza. Fala para mim que pizza que você gosta. A Jaqueline Passic do Progresso falou: eu gosto de calabresa, viu? Abraço para você, obrigado. Também tem participação também da Santina. Santina Rutinski, eu quero ganhar pizza também, não mandou o sabor que ela gosta, né? Mas tá bom, tá participando, valeu, obrigado. Tem participação também, sextamos com a Clube FM, a melhor, valeu. Mandou a Rose Zingel. Simone também tá participando, só não gosto, só de queijo não gosto não, viu? Se é preencher as pessoas, comer menos das outras. Boa, boa, boa, boa. Abraço a Joana, também tá participando com a gente, obrigado. E Lilene também, né? Mandar um abraço aqui pro Lucas, ele gosta de pizza de Alite, olha, também gosta, né? Não é fácil de achar, mas é boa, né? Tem gente que não gosta. Beleza, obrigado pela participação também, né? Temos aqui também, quero muito participar, estou de férias e mereço uma pizza. Angelita Schmidt, do bairro Nova Esperança, tá concorrendo, boa sorte. 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
6: Vem participar com a gente nessa sexta-feira, 10 de julho, 21 graus, temperatura, chove em Blumenau. 11 horas mais 7 minutinhos. Bora com pizza do Ifratelli, aquela pizza deliciosa. Manda pra mim o sabor que você ia pedir também dessa pizza, mais refrigerante, 2 litros, tá? Dia Mundial da Pizza. A Letícia Maiara Quintani mandou aqui, me coloca no sorteio, tá concorrendo. Rodrigo Souza, bairro Boa Vista, né? Também tá participando, combina bem com esse friozinho, né? Uma pizza deliciosa. Luísa Silva também tá com a gente, abraço. Driele Campidelli Retri... Agora o sobrenome dela é um negócio diferente, né? Eu vou acertar aqui, depois você me corrige, tá? Vamos lá, é a Driele Campidelli Retchuk. É isso? Xavier. O Xavier é fácil. Abraço pra você também, que é uma pizza, né? Valeu, Driele, obrigado, né, pela participação. Quem mandou aqui, o Alexandro de Oliveira, a bairro Itapavazinha, pizza de frango, né? Tudo de bom também, né? Tradicional, bacon amo, Gisele Vandol mandou também, bacon, agora bota um brócolis junto, hein? Fica bom demais. Manda mensagem 991192730, Alicia Kiss.

Matheus e Cauã, Luana Prado, admita aqui na Clube, tá na Clube, tá bom demais. Continua mandando sua mensagem, seu Whats também no 991192730. Vamos a recados? Gosto de ouvir nossa audiência aqui. Vanusa tá com a gente, né? Tá na Clube, tá bom demais. Manda essa pizza pra gente. O Carlos Guber, lá da Fritz Kegler também. Dia Mundial da Pizza, eu quero pizza. Então tá bom, Jusinei Eclitsky também. Hoje vai ser um campeão de vendas a pizza, né? Com certeza. Todo mundo vai querer uma pizza em casa. Se for ganhar aqui da Clube, tem que participar também.

né? Aí você escolhe chocolate, bota o um meio amargo ali assim, pode ser que combina. Também abraço aqui para a Ivete e o Jean, estrogonofe de frango, ela mandou aqui, coisa boa para fechar a semana com chave de ouro, tem que ter uma pizza, né? Concordo. Do Ifratelli, então, mais ainda, quero participar do sorteio da pizza, mandou até foto aqui, mandou a Cida, né? Mandou aqui, bom dia, o Edson, o radialista mais cabeludo da cidade, não, da clube, né? Então tá bom, mentira, conhece o Arnaldo Zimmermann? Vou te apresentar ele, mas aí você vai ver. Igual mãe crinca, né? Obrigado, Cida, beijo, pizza de camarão é tudo de bom também.

Clube, tá bom demais, Diego e Vitor Hugo. Clube. Tubarões, manda mensagem 991192730, nome completo, bairro, cidade, concorre a pizza também, pizza do Ifratelli, né? Doce tem que ser a Califórnia, mandou aqui o Alexandre Oliveira, né? Abraço pra você. Rosilena Reicher também tá participando, bairro Terço Salto, quero pizza também, Mauro José Almeida Júnior também, aquela, essa aqui também tem meu respeito, viu? Portuguesa, que é aquela brisa com cebola, muito bom também, uma delícia, né? Manda alô aqui também, Aninha, bairro Topava Central, Iria Val também tá com a gente, oi Laís, tudo bem? A meu sabor favorito é quatro queijos, viu? Inventaram até as seis queijos já, né? Seis queijos ou sete queijos tem até. Tem um montão de queijo aí, é gostoso também, né? Bom demais. A Simone Churubi não gosta, ela falou, se for só de queijo, não quero não, viu? Também gosto da tradicional. Franca Tupiri mandou quem aqui? Deixa eu ver, Júlio César Ceruti, abraço pra você, parceiro, tamo junto. É, quem mais tá com a gente também? Manda seu alô. A Rosane Hausmann Zink também tá com a gente, Michele Heinzen também, né? Mandou aqui, quero pizza pro final de semana, ótimo, né? Abração também do Edson, Leandro Edson Cardoso, fala xará, tudo bem? Manda abraço aí também, manda alô, quem mais? A Lori Enzen também, quero pizza, valeu, já manda o sabor, dia mundial da pizza, né? Que sabor você gosta, que sabor você prefere? Me surpreendam, sabor diferente, vai lá, alguém que gosta de um sabor diferente, que não é tão fácil de achar, mas que você gosta demais, assim. Manda mensagem, 99119-2730.

0: Para clube tá bom demais, agora 11:40, 23 graus, temperatura subindo, apesar da chuva, não tá tão frio assim não, viu? Mas sabe o que vai bem com essa chuva? Pizza. Manda mensagem também, 991192730. Quero pizza, mandou o Carlos Custódio, né? Pizza de chocolate com morango. Essa aqui também tem meu coração, viu? Essa é especial, né? Minha preferida é peito de peru com catupiry. Boa também, viu? Boa também. Maristela Maria Vinotti, estão falando tanto de comida, dá água na boca, né? Abraço pra você. Obrigado. Também a Estela tá participando com a gente. Deixa eu ver aqui, a Estela preferida é peito de peru. Ah, é a Maristela, né? Estela tá aqui no nome aqui em cima. Valeu. Arthur Custódio também tá com a gente. Minha favorita é quatro queijos. É boa também. Bom demais, né? Sidney também tá com a gente com a Bahia. É, olha aqui, ó. Preferida é bacon ou alite. Perfeito. Alite é tudo de bom, né? Tem gente que não gosta. Mas pra quem gosta de um Hallmops, que nem eu gosto, a pizza de alite, uma delícia, coisa boa. Milho com bacon também mandou aqui, e a pizza de cappuccino, no caso da doce, né? Liz que mandou pra gente. Elis, abraço. Elisandra Correia. Também quem mais? Jucenir tá participando com a gente. É, sabor de queijo e calabresa cebolada. Olha, essa também é boa. Abraço também pra Sandrielle Schumacher, ligada com a gente. Tá, inclusive mandou foto do carro sintonizado aí, do radinho sintonizado na clube logo cedo, né? É, sabor preferido é bacon com milho e a doce é de brownie. Pizza de brownie tem também, é? Isso é bom, né? Agora, gente, vou falar um negócio, tá? Milho não. Não põe milho na pizza, não precisa, né? É, eu acho que não sei, né? Eu não sei, mas cada um tem seu gosto também, tá, né? Alho e óleo, ó, chegou uma alho e óleo. Alho e óleo é tudo de bom também, né? Bastante alho. Aí bota um tomatinho junto também. Manda mensagem, 991192730, nome completo, bairro, cidade. Coloca aí pra mim qual o sabor da pizza você vai pedir lá pra Dui Fratelli quando ganhar esse presentão. E vai o refri de 2 litros também.
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1: Tudo isso pra você e o seu amor nunca esquecerem desse presentão.

0: estar com a Simone Mendes
1: na praia.
0: Junto com seu nome e telefone, ouvintes de todo o Brasil podem participar.

0: hora de informações aqui na Clube, também nos 89,1. Vou acionar ele, né? Maurício Catani, direto da redação do grupo A Força do Rádio. Ele que entrevistou hoje também o comandante da Polícia Militar, o Heinz Hert, né? Também entrevistou ele aqui na nossa parceira aqui também, a Jovem Pan, tudo do grupo A Força do Rádio, né? Tá em casa aqui, né? Todo mundo junto, reunido aqui, como diz outro. Maurício Catani, informações aqui na Clube, nosso ouvinte, conta aí.
1: De volta aqui da redação, e a Comissão Especial de Segurança nas Escolas da Câmara de Blumenau acompanhou a implantação do novo modelo de segurança na rede municipal. Segundo a Prefeitura, todas as escolas e creches já contam com agentes de vigilância durante o período de funcionamento. Ao todo, 159 profissionais aceitaram as primeiras convocações e passarão por capacitação ainda neste mês. Também foram anunciadas medidas como a Guarda Municipal Armada, a Muralha Digital e protocolos padronizados de segurança. A Polícia Militar informou ter realizado cerca de 250 visitas preventivas às unidades escolares desde o início da operação especial. Edson e ouvintes, volto contigo aí no estúdio. Mais informações no arroba Clube Blumenau.
0: Tá certo, obrigado pelas informações. Agora 11:45, Maurício Catani, direto da redação do grupo A Força do Rádio.
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0: Nota de falecimento. 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Deixe enlutados familiares e amigos. O velório está sendo realizado na Igreja Evangélica Coinonia, Itopava Seca. E sua despedida será hoje, dia 10, às 14 horas, seguindo para o cemitério católico em Guaricanas, Ascurra. A funerária Haas informou o falecimento da senhora Teodora Maria Fistarol.
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0: tá na Clube, tá bom demais.
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0: 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A última sequência aqui do nosso Numa Boa, já tem pizza do Ifratelli. Manda seu nome completo, bairro e cidade, interage com a gente. Tem mais gente mandando sabores aqui. Portuguesa mandou o Silvio, né? A Charlene também participou com a gente. Pizza do Ifratelli, valeu, né? A Sheila também, quero ganhar pizza também. Abraço. Com essa chuvinha, esse tempinho, sexta-feira, como combinar, né? Coisa boa. Liege também tá com a gente. Liege Goulart também, obrigado pela participação. Bora de pizza, com certeza. Claudemir Galupo também fala, parceiro. Abraço pra você, obrigado. Também a Fernanda Ronchi Preti, ligada com a gente, né? Mandando alô, deixa eu ver. Não botou o sabor da pizza, né? Mas manda aí o sabor da pizza que você gosta também, tá? Daniele, a Yara também ligada com a gente, abraço. Deixa eu ver, Yara Algarraz, né? Do centro, abraço, quero pizza também, valeu, tá concorrendo. Bora de Marília Mendonça.

0: Tá na Clube, tá bom demais. Gustavo Lima, Ana Castela, Canudinho.
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0: Muito bem. Bora dar presente? Vamos lá então, né? Quem se deu bem com pizza vai pedir uma pizza tradicional, frango com catupiry. Quer ver? tô sabendo. Júlio César Ceruti, Bairro Velha. Ô, Júlio, pizza é sua. Pizza do Fratelli, três sabores. Aí escolhe, né? Precisa ser só de frango com catupiry, né? Escolhe outros sabores aí também. E também um refrigerante de 2 litros. Parabéns, faturando prêmios na programação Clube. Vem aí o Amor Sem Fim pra você se apaixonar. Cola com a gente aqui na Clube, tem mais prêmios. Excelente final de semana, cuide-se, né? E bora comemorar com pizza? Tem mais pizza na programação hoje. Fica ligado com a gente. Tá na Clube, tá bom demais.
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0: Tá na clube, tá bom demais. Os anos 2000 bem representado através de Kelly Clarkson, Because of You, aqui no Amor Sem Fim. Que bom que você tá com a gente. E aquele abraço que não pode faltar de jeito nenhum em mais uma sexta-feira. Tá com a gente, no Recanto das Emas, o Bruno, a Juliana e o Diego. Muito obrigado, São Manuel, Hilda, Kaique e Edinaldo, Jardins Mangueiral, a Kátia, a Vanessa e o William em Blumenau. Ô, coisa boa, Elisa, Rosimar e Luan. Sua participação pra gente é muito importante. Onde você tá? Conta pra sua clube. 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
4: Muito especial do Ouvinte Clube. Esse toque de amor é um momento seu, único, pra você expressar todo o carinho e sentimento que você tem por alguém, tá? Com aquela música que embala os corações. Afinal de contas, é final de semana. Gabi, é sua vez agora. Chega mais.
6: Meu recadinho de hoje, especial no programa Amor Sem Fim, vai pra minha filha Liz Vitória. Eu quero dizer que eu amo muito, muito ela e agradecer, porque ela é tudo na minha vida. E aqui é clube, tá na clube, tá bom demais. Eu sou a Gabriele, sou aqui de São Paulo.

sexta-feira. De uma forma muito especial, tocando o que você gosta. Mariah Carey, We Belong Together. O nosso amor sem fim ao vivo pra todo o Brasil. Você sintonizado e conectado com a gente também através da internet. Bom demais, é um som maravilhoso. Pela Alexa, pelo site, pelo aplicativo, muito obrigado. Bom fim de semana. Oi, Valparaíso, Natália, Wilton e Milena. Em Carangola, a Estela, a Valquíria e o Natan. Águas Claras, que carinho tá junto com você. Bom almoço, Wesley, Wagner e Rosiane. Alô, Ourinho, cidade maravilhosa. Ezequiel, Rosivaldo e

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demais e algumas despedidas doem. Mas também nos ensinam a valorizar cada momento vivido, que foi verdadeiro, nunca deixa de fazer parte da nossa história. De 1993 e o tema da novela O Mapa da Mina, Air Supply na Clube. 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
2: Tarde demais.
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O programa oferece mais de 471 mil bolsas de estudo em faculdades particulares de todo o país, sendo que quase 220 mil são integrais, que cobrem 100% da mensalidade. As inscrições são gratuitas e devem ser feitas pela internet no portal único de acesso ao

0: resultado já sairá dia 15 de julho. Então, atenção para você que quer fazer o ProUni. Inscrições somente até hoje e na semana que vem começam já as inscrições do FIES, tá bom? Mais informações é só correr no nosso site clube.fm, porque tem tudo explicadinho lá pra você.
1: Com certeza, e muitas oportunidades pra você.
0: Já já tem por aqui também, Ed.
1: Com certeza, continue com a Clube, já já mais música boa também.
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salgadinha crocante pra você, o melhor ouvinte do mundo. Parabéns, Kleber Miranda Vieira! Sobradinho 2, final do telefone 3002. 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

0: 12:08.
1: Calma, deixa eu respirar um pouco. 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

0: notícia?
1: Bora
0: atualizar os jogos da Copa do Mundo? Bora?
1: Vamos.
0: Partiu então, porque, olha só, Cezinha, ontem a França venceu Marrocos por 2-0, confirmou, né, o favoritismo e segue na briga pelo tricampeonato.
1: Aham. Uhum.

0: adversário na semifinal. Do outro lado da chave, as quartas de final continuam amanhã, no sábado, com a Noruega e Inglaterra às 6 da tarde e a Argentina enfrentando a Suíça às 10 da noite.
1: Só jogão de bola, hein?
0: Que é isso, hein? Vai afunilando e aí vai ficando timaço e só jogaço, né? Aquilo que

0: nosso site clube.fm.
1: Beleza.
0: Já já tem mais, Zezinha.
1: Acessa aí, ó. É
2: bom demais. A roda de samba do sorriso. É bom
0: demais. Vai.
3: Vai girar pelo Brasil.

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0: eles.
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0: tarde, beleza, amigão?
1: Fala, Sérgio, beleza, boa tarde.
0: Tranquilo, Thiago, bem-vindo aí, conta pra gente, música 1, música 2, qual é a sua, qual delas?
1: Sérgio, música 1, Maior Maraíza.
0: Maior Maraíza?
1: A música...
0: Ah, a culpa é nossa.
1: A culpa é nossa, Sérgio,
0: oh, essa aí foi a mais votada também pela galera, fica tranquilo aí, Thiago, ganhou! Pra casa, o kit Super Frango e boa, manda beijo, manda abraço pra quem, amigão? Pra quem vai?
1: Tadinho, vou mandar um abraço pro meu companheiro aqui, equipe de serviço, um William, Tadinho.
0: Ah, tá legal.
1: Comigo, forte.
0: Show de bola, tamo junto, tá na clube?
1: Tá bom demais.
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5: Oba! Salve, bonitos! Tudo bem? Tudo certo? Muito prazer, eu sou o Adiel Nunes. Estou chegando de novo. Tarde boa de quinta-feira. Sexta-feira, hoje é sexta, viu? Sextou bonito com a clube. E a partir de agora tem muita música boa. Tem você participando comigo, mandando mensagem pra cá. 99119-2730. Tá valendo pizza da pizzaria Dom João. Aproveita, manda abraço e beijo pra quem você quiser. 3 e 2, começamos o Numa Boa com Christina Perry.

0: Morada no Clube tá bom demais. Eu sou do Zeneto e Cristiano Cadeira Cativa. Boa tarde, como você tá? Como tá tu? Aí mandando mensagem aqui, ó, 991192730, tá valendo aquela pizza deliciosa da Pizzaria Dom João, aquela que você já conhece, né? 30 centímetros, 8 fatias, 2 sabores, você pode escolher o sabor. É isso que eu vou sortear hoje, essa pizza que eu vou sortear hoje. Então vai mandando a sua mensagem pra cá, 991192730. Deixa eu mandar beijo aqui pra Natália Corrêa, do bairro da Velha. Tudo bem, Natália? Beijo, obrigado. Maurício Prebianca, tá no Garcia, tá ouvindo a clube. Muito obrigado, viu, Maurício? Boa tarde. Ah, valeu, um abraço, viu? Muito obrigado sempre, o Márcio Toretti, tá ouvindo a clube, muito obrigado, Marcião, tá transitando, tá trabalhando, que legal, levando os passageiros de um lado pro outro. E claro, ouvindo a clube, a Nani, Eliane da Silva, do bairro da Velha, quero pizza. Boa tarde, uma pizza da Pizzaria Dom João pra comemorar o dia da pizza só na clube. É bom demais, hein? Valeu, obrigado. Quem mais? Tem muita gente mandando mensagem, o Jonathan. Boa tarde, jovem. Boa tarde, meu querido Jonathan. Como que você tá, cara? Tá tudo bem? Um abraço, viu? Oi, boa tarde. Quero participar do sorteio da pizza Alzerina Hermes Formento do Tribé. Sempre ouvindo a clube. Christopher Davi Rodrigues, do bairro da Velha. A melhor, já vou pedir a de calabresa e a tradicional. Será, Deus? Será que é hoje, Christopher? Vamos torcer, viu, garoto? Então tá. Anair Rodrigues tá lá no Salto do Norte, ouvindo a clube também, né, Anair? Obrigado, viu? E você continua ouvindo a clube, interagindo, mandando mensagem pra cá, 991192730. Eu tô esperando você. Cola comigo, você brilha. É verdade. Vai mandando aí. Tô esperando. Enquanto isso, tem informação pra você aqui na clube. Olha, isso aqui é importante, viu? A Secretaria de Proteção e Defesa Civil promoveu nessa sexta-feira o exercício de evacuação simultâneo em 130 unidades escolares da Rede Municipal de Blumenau. A ação integra a programação do Julho Laranja, mês dedicado à prevenção de desastres, e envolveu cerca de 36 mil estudantes, além de professores, diretores e servidores. Na Escola Básica Municipal João Joaquim Fronza, no bairro Itopavazinha, um cenário mais realístico foi montado pela manhã. Um suposto vendaval seguido de incêndio na sala de informática. A situação fictícia deixou 3 estudantes feridos e um funcionário desaparecido, mas era fictício, tá? Assim que a sirene tocou, as turmas evacuaram, seguindo o protocolo, até o ginásio de esportes. Em poucos minutos, viaturas e cães farejadores do 3º Batalhão do Bombeiro Militar chegaram ao local para o resgate. Após o socorro aos estudantes, os cães auxiliaram na localização do funcionário desaparecido, que também foi resgatado e atendido pelas equipes dos bombeiros e do SAMU. É importante, esse ano dizem que nós teremos um super El Niño. E claro, a gente tem que se preparar para tudo, né? Não temos que criar pânico, não temos que ficar com medo, mas claro, temos que estar sempre bem preparados para alguma ocorrência desse tipo. Parabéns aí a todos os envolvidos, ao pessoal da Secretaria de Defesa Civil e também aos bombeiros e às outras entidades que estão envolvidas nessa ação.
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0: Agora 3:18, segue numa boa com Brian McKnight.

0: demais. Boa tarde pra você. Como que você tá, hein? Conta pra mim, vai contando aí, tô curioso. Oi, Laís. Ótima sexta, Laís Cristina e Gotes de Indaial. Quero participar. Boa tarde de chuva. Valeu, Laís. Obrigado, viu? Oi, meu nome é Jaqueline, sou do Progresso. Queria ganhar essa pizza, hein, pra aproveitar com as minhas filhas. Tá na clube, tá bom demais. Valeu, Jaqueline. Ó, continue participando sempre. Se você não ganhar hoje, você com certeza vai ganhar essa pizza, viu? Então continue participando. Fala, meu querido Valtemir Cipriano.
1: Boa tarde, Adiel. Aqui é Valtemir, motorista de aplicativo. Tamo de novo na clube, escutando, levando ela de carona. Bota nós no sorteio aí, que hoje dia de chuva é dia de comer pizza. Tá na clube, tá bom demais.
0: Valeu, Valtemir. Muito obrigado, meu garoto. Oi, quero participar do sorteio da pizza. Não escutei meu nome. Qual que é seu nome? É Renata Bornoff, lá do bairro da Velha. Tá ouvindo a clube? Tem mais áudio por aqui? Fala aí.
2: Boa tarde, Adiel. Tudo bem?
0: Tudo.
2: Aqui é a Vanilda, da Estopavazinha.
0: Oi, Vanilda.
2: Do trabalho, ó. E o rádio sintonizado aqui na Clube FM, é
0: claro. O trabalho dignifica, viu?
2: Ah, e essa chuvinha, o que combina também, olha, com essa chuvinha
0: gente
2: gostosa. É uma deliciosa pizza.
0: Já pensaste?
2: Da Dom João, lógico, né? Que eu conheço e adorei. Adorei aquela pizza. Muito boa. Quero poder participar aí do sorteio também, Adiel.
0: Valeu.
2: Um abraço, tá? Bom trabalho pra vocês aí na clube. E tá na clube? Tá bom demais.
0: Muito obrigado, Vanilda. Motorista de aplicativo, sempre ouvir a clube também. Tem outro motorista de aplicativo por aqui também, que é o João. Fala, João.
3: Olá, boa tarde, Adiel. Aqui é o João Neves, motorista de aplicativo do Salto Norte. Que coisa boa, né? Sextou, só alegria. Queria participar do sorteio da pizza aí. Tá na clube, tá bom demais.
0: Valeu, João, obrigado, cara. Um abraço pra você, agora 3:32.
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0: Kelly Clarkson na clube.

0: do Kleber e Cauã até ficar velhinho. Uma ótima tarde pra você, tá ouvindo a Clube, tá com a gente, que legal, que bacana. Ó, vai mandando mensagem aí porque hoje eu tenho uma pizza, viu? Aquela pizza deliciosa da pizzaria Dom João, sabe? Aquela pizza que dá água na boca. Aliás, qual o sabor preferido seu? Eu gosto da pizza de bacon e eu gosto também do quê? É de frango com catupiry. E você, conta aí pra mim. Ó, a Adair tá por aqui, tá mandando áudio, né, Adair? Fala aí, boa tarde.
1: Boa tarde, Adriel. Aqui, meu nome é Adair de Souza. Fiz uma cirurgia, não posso fazer comida. Manda essa pizza pra mim. Adair de Souza, da Rua Butuverá.
0: Valeu, obrigado. A Edilene do Água Verde também tá com a gente. Quero participar do sorteio da pizza Edilene Costa Água Verde. Quem mais? Bacon maravilhoso. Valeu, cara, obrigado. Almira, oi, quero ganhar a pizza pra comer com meu netinho Davi Lucas. Sou Almira Johansson da Itopavazinha. A Rose Singel também tá ouvindo a Clube. Estamos ao som da Clube, maravilha. Valeu, obrigado. Quem mais? Tem mais? Valdineia, quero participar do sorteio. Valdineia Wilbert do Fidelis tá ouvindo a Clube. Analice também, sempre ouvindo a Clube. Analice Bortoletti do bairro Passo Manso. A Sandra Mara Vetter, todos ouvindo a Clube, que legal, continuem, viu? Vão mandando mensagem pra cá, que eu tô esperando você até às 6 da tarde, um pouquinho antes eu vou sortear, viu? Um pouquinho antes das 6, 5 para as 6, eu já sorteio a pizza pra você aqui na Clube. Deixa eu trazer informação pra você. 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
0: Agora 3:45.

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1: Eba, tamo junto, vamos juntos até às 18h com mais uma edição do Entre Amigos, só música top, só música boa, as melhores. E daqui a pouco o pessoal da Construcom por aqui pra gente bater aquele papo, falar sobre essa promoção do sabadão. Tá rolando demais. 4 e 3, Miley Cyrus.

0: 7. Boa tarde, audiência maravilhosa da Clube. Você que tá sempre com a gente, tá interagindo, mandando mensagem por aqui, muito obrigado sempre, viu? Deixa eu mandar um abraço aqui pro Márcio de Aguiar, motorista da Blue Mob, tá sempre ouvindo a Clube, né, Marcião? Já mandou um áudio por aqui, fala aí.
1: Fala, meu amigo Adiel, boa tarde, tudo bem? Quem tá falando é o motorista Márcio de Aguiar. Manda um alôzinho aqui pra nós, pro carro 9229, pra minha cobradora Lady, pra Luzia, pro Marcelo Prebieco, o Roger Siqueira de Ramos, o Leonardo, o Giba, o Caneta Azul, o Urso, o Ed Sabino ali, toda a galera da Blue Mob, tá na Clube, tá bom demais.
0: Valeu, Marcião, obrigado, cara, um abraço pra você, muito obrigado, um abraço pra todos os motoristas e cobradores da Blue Mob, estão sempre ouvindo a Clube. O Eduardo Ledra tá lá na Velha Central, tá ouvindo a gente, quem mais? Deixa eu ver aqui, Sidney Fausto, tudo bem? Da Rua Bahia, quero participar do sorteio da Pizza, tá participando, viu? A Gorete Passos tá no Progresso, o Adenilson Kraus tá na Velha Central, Ana Paula mandou um áudio por aqui, né, Ana Paula? Boa tarde.
2: Boa tarde, hoje é o dia de eu ganhar essa pizza.
0: Será?
2: Já tem pizza de uma em uma hora, então hoje vai ser o meu dia, porque eu nunca ganhei pizza aqui, e todo dia eu tô mandando. Então manda essa pizza pra mim, manda aí, nesse diazinho de frio, pra tomar com vinhozinho. Manda pra mim, valeu!
0: Valeu!
2: Ana Green, do bairro da Velha.
0: Valeu, Ana Paula, obrigado! Quem tá com a gente também é o Roberto. Fala, Roberto!
3: Boa tarde, Adiel. Aqui é o Roberto Luiz Mafra da Silva, da Itopava Norte. Ô, Adiel, manda essa pizza aqui pra Itopava Norte hoje. Com esse friozinho e uma pizza e um vinhozinho, cai bem, valeu? Quem tá na Clube, tá bom demais.
0: Valeu, obrigado,
3: e o melhor sabor é o alho e óleo.
0: A Larissa tá com a gente também, Larissa Mello, do bairro Fortaleza, o Márcio Toretti, motorista de aplicativo, o Zenito, tudo bem, Zenito? Tá ouvindo a Clube, que bacana, cara, mandou uma foto aqui com o rádio do carro, né? Quem mais? A Juliana Ledra mandou um áudio, fala, Juliana.
4: Boa tarde, Adiel, aqui é a Juliana, do bairro da Velha. Quero ganhar essa pizza do Dom João. Não provei ainda essa pizza. Manda ela pra mim. Beijo.
0: Valeu, muito obrigado sempre pelo carinho de todos vocês. Continue mandando mensagem pra cá pra concorrer à pizza da pizzaria Dom João.
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0: Deprê, ótima tarde pra você que tá com a gente, tá ouvindo a clube, que legal, que bacana. Ó, deixa eu mandar um abraço aqui pro Adriano Fina, do bairro Fortaleza, valeu, Adriano. A Rosiane tá por aqui também, fala Rosiane, boa tarde.
1: Oiê, sou Rosiane do Amaral, bairro Progresso, Blumenau, quero essa pizza, manda pra mim. Tá na clube? Tá bom demais.
0: Obrigado,
1: ótimo
0: Rosiane.
1: Fim de todos.
0: Pra você também, Rosane Gibbin, tá ouvindo a gente, tá na Fortaleza, quem mais? Bernardete do Belchior Central, tudo bem, Bernardete? Coloca o nome completo ali pra gente, tá bom? É Bernadette Mitch, o nome tá aqui no perfil dela. A Juarez Rosa da Itopava Norte também ouvindo a clube, interagindo. O Gilmar Vanov da Itopava Central, valeu Gilmar, muito obrigado. A Michele Reisen do Jordão também com a gente, a Claudete Silva, oi Claudete, tá na Itopava Central, tá ouvindo a clube. Nada melhor do que pizza pra esquentar os corações hoje, hein? Me coloca no sorteio, manda um abraço pro amorzinho Rafael, o amor é lindo e a felicidade até que existe. A Vânia Pereira aqui da Ponta Aguda tá ouvindo a clube também, né? Vânia, louca pra ganhar uma pizza. E a Lise da Itopava Norte, beijo, obrigado Lise. É, sextou, hein? Sextou bonito. 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

0: adoro ficar com você todas as tardes aqui na Clube, até às 18h. Você continua mandando mensagem pra cá, 99119-2730, pra concorrer hoje a uma pizza da Pizzaria Dom João. 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
0: 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Na sequência, tem as 5 mais Clube.
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0: Logo Mais Clube, você ouviu aí a grande campeã de hoje, a mais pedida, Cleiton e Romário, opa, cadê eu? Teve também Zé Neto e Cristiano, Cadeira Cativa, Israel e Rodolfo, arruma um bom, Menos é Mais com Simone Mendes, Ter o Pecado, e começamos com Henrique e Juliano, Rancorosa.
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0: Boa tarde, como você tá? Conta pra mim, vai mandando mensagem pra cá, 991192730, de quebra, você vai concorrer a uma pizza da pizzaria Dom João, aquela pizza maravilhosa, a melhor de Blumenau, com certeza. Deixa eu mandar um beijo aqui pra Gertrudes, tá louca pra comer uma pizza da pizzaria Dom João. O Marcelo Rainer está na Itopava Norte, tudo bem, Marceleza? Um abraço pra você aí, garoto, muito obrigado. A Edileia Hansen, do Badenfurt, a Rosa, oi, Rosa, lá do Salto do Norte, bom final de semana pra vocês, pra você também, querida, beijo. A Silma da Silva, tudo bem, Silma, tá ouvindo a clube? A Lisete Jacomose, oi, Lisete, tá no Tribés. O Luiz, boa tarde, excelente tarde pra todos os ouvintes da clube. A Juliana da Ponta Aguda, o Tarcísio Dutra, quem mais? A Leontina Bornofen, a Fabiana, todos ouvindo a clube. Gabriele Bento, Adriana da Silva, Rafael Roque, a Rosângela Santos, a Railaine, o Jorge Santos, o Bruno Molina, lá do Água Verde, todos ligados.
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0: Vou trazer informação da previsão do tempo, vamos saber como se comporta nosso clima nas próximas horas. Emily Ramos, meteorologista do Alerta Blue. Fala,
2: Emily. Boa tarde, Adiel, e todos os ouvintes da Rádio Clube FM. No restante desta sexta-feira, o tempo vai seguir instável aqui em Blumenau. Vamos continuar com a ocorrência de chuva de fraca a moderada intensidade. Mas para amanhã sábado, a instabilidade ainda segue aqui na nossa região por conta da atuação de uma frente fria. Já a partir do final da madrugada do sábado, vamos ter a ocorrência de pancadas de chuva com trovoadas e também o risco para chuva intensa em curto espaço de tempo. Mas essa condição de chuva se alterna naqueles períodos de melhoria. A temperatura máxima para amanhã sábado varia em torno dos 18 graus. No domingo, a instabilidade se afasta aqui da nossa região, vamos voltar a ter uma condição de tempo mais firme, com o sol aparecendo ao longo do dia, e a temperatura máxima já varia em torno dos 23 graus. Da Defesa Civil de Blumenau, meteorologista Emily Ramos.
0: Obrigado, Emily. Temperatura neste momento está na marca dos 18 graus, e você sabe, qualquer ocorrência, se precisar falar com a Defesa Civil a qualquer hora do dia, é só ligar 199.
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2: 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Tamo juntos, vamos até às 18h com muita música boa, com a sua participação e claro com prêmios. Hoje tem pizza da pizzaria Dom João e agora tem The Chainsmokers e Coldplay. 5h24, boa tarde.

0: Clube, você tá ouvindo por aqui até às 6 da tarde, tem muita música boa e tem a pizza, daqui a pouco depois das próximas músicas eu vou fazer o sorteio dessa pizza gostosa da pizzaria Dom João. Então vai mandando a sua mensagem aí 99119-2730. Mandar um beijo aqui pra Sheila Litzenberger, tá ouvindo lá na Itopava Central, a Iria Val, oi Iria, também no Salto do Norte ouvindo a Clube, oi boa tarde, tudo bem? Paula, Júlia e Camila em Gaspar ouvindo a Clube. Muito obrigado sempre, viu, Paula? Beijo pra vocês aí. Ah, quem mais? Oi, boa tarde, Leandro Edson Cardoso da Itopava Norte. Quero ganhar essa pizza. Manda um abraço pro meu amigo Alexandre. Valeu, um abraço. O Jean Quintani também tá ouvindo a Clube, tá lá na Itopava Norte. O Márcio Toretti, motorista de aplicativo. A Jennifer da Itopava Central. A Marilise Frantes também ouvindo a Clube. Todos ligados com a gente, que legal. Priscila de Oliveira, tudo bem, Priscila? No Água Verde. Ah, quem mais? Ah, deixa eu ver aqui. Ah, Vanessa lá no Badenport. Vanessa de Souza, obrigado. Beijo pra você, muito obrigado sempre. E continuem, viu? Vão mandando mensagem pra cá. 99119-2730. Daqui a pouco tem um sorteio da pizza.
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deixa eu trazer o resultado pra você aqui, o placar por enquanto, tá? Faltam 5 minutos dos acréscimos do jogo entre a Espanha e a Bélgica. A Espanha está ganhando 2-1. Faltam 5 minutos já dos descontos. Deixa eu mandar abraços aqui pro Gilmar, o Gilmar Camargo do bairro da Velha, Sandriele. Oi, Sandriele Schumacher da Itopava Central e também a Graziele da Itopava Central, todos ouvindo a Clube. O Jean, motorista de

0: pra você, Leontina Bornoffen. Aê! Ganhou! Valeu, gente. Tô indo nessa, viu? A gente se encontra na segunda-feira a partir das 15h. Na sequência tem o Sextou aqui na Clube. Beijo!
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4: Ave Maria, cheia de graça, o Senhor é convosco. Bendita sois vós entre as mulheres. Bendito é o fruto do vosso ventre, Jesus. Santa Maria, Mãe de Deus, rogai por nós, pecadores, agora e na hora de nossa morte. Amém. E que desça sobre você, sobre o nosso Brasil, sobre nossas famílias, a bênção do Deus Todo-Poderoso, Pai, o Filho e o Espírito Santo. Amém.
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saber o seguinte: se pudesse criar uma pizza inspirada em como foi a sua semana que passou, tá? Presta muita atenção. Qual seria o sabor? Seria sabor estresse? Sabor olho esquerdo tremendo? Conta pra gente, manda aqui no 619-9575-01.

0: sexta-feira tem um clima diferente, né? Tem um gostinho, um sabor diferente. Hoje, mais especial ainda, um sabor de pizza. Porque hoje é o Dia Mundial da Pizza. Por isso, a gente quer saber no nosso WhatsApp Clube, no nosso bate-papo, se você pudesse criar uma pizza inspirada na sua semana que passou, nessa semana que passou agora, qual seria o sabor dessa pizza? Sabor! Fala, Adriana!
1: Então, a minha pizza dessa semana vai ser sabor felicidade, gratidão, sabor. Alegria, amor, paz. Viva o dia da pizza, né?
0: Olha aí!
1: Tá na clube, tá bom demais.
0: Valeu, meu
1: Alexa,
0: amor.
1: Toca clube, clube, clube FM.
0: Tocando clube FM, valeu, Adriana. Um beijo grande pra você, obrigada pela sua participação. Ei, manda três pizzas giga dessa daí que foi da sua semana, por favor. Vamos seguir com Calvin Harris e Rihanna. Bye, baby.

0: noite, dois horários. E manda no WhatsApp da Clube com seu nome e RG.
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você agora vai curtir uma exclusividade da sua clube, feita pelo DJ Clube, que uniu um dos maiores sucessos dos anos 80, Tears for Fears, com Everybody Wants to Rule the World, com uma atualidade maravilhosa, Olivia Dean, que fez essa música pra falar sobre o próprio valor e não ter medo de pedir reciprocidade, respeito e comunicação aberta. Vamos curtir juntos essa exclusividade, Olivia Dean, Tears.

0: sou. Qual seria o sabor? Qual seria o sabor? Oi, Mauro.
1: Bom, se eu pudesse criar uma pizza em relação à minha semana que passou, seria uma pizza praticamente de giló.
0: De giló?
1: Né? De giló, porque é uma pizza assim, né? Amarga, né? Vamos dizer assim.
0: Foi ruim essa semana?
1: E a semana não foi tão boa. Tive uns contratempos aí, umas decepções, né? Com parentes. Uhum. Então a gente fica chateado. Ah, é tá isso mesmo, aí, um grande abraço. 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

0: noite, Cami. Boa noite, meu amor. Bom, comecei a semana muito bem, porém hoje eu já até chorei.
1: Ô, minha irmã, cai de quê?
0: Brava, estressada. Não. Mas espero que o meu dia termine bem.
1: Já tá,
0: pois
1: aí,
0: eu ainda vou dar um passeio pra poder jogar esse estresse fora e dar aquela aliviada no humor.
1: Muito bem.
0: Aqui é Cristiane de Taguatinga, sua, que é Clube Itá. Na Clube Itá, bom demais. Mulher.

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0: segurança mesmo. Emerson Correia Santos do Paranoá, final do telefone 5338. Parabéns, Emerson! Se deu bem, hein? Numa sexta-feira aqui, então,
1: certo? 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

0118 de presente no final da hora. Um kit super frango e boa, recheado de delícia. Gente, vem muita coisa gostosa nesse kit super frango. É pra você fazer aquela resenha. Tem filé de coxa temperada, salsicha, manteiga, requeijão, tique de bacon. Menino, é coisa, viu? E pra gente começar a se emocionar aqui no Clube By Night, a gente abre com Maná. Viver sem aire.

0: Mundial da Pizza. Hoje tem essa data comemorada. E se você pudesse criar uma pizza inspirada na sua semana que acabou de passar, qual seria o sabor dela? Oi, Marisa.
1: Olá, Cami. A minha pizza foi socorro, Deus, socorro, me ajuda. Graças a Deus, sextou.
0: Graças a Deus.
1: Tá bom demais, beijo.
0: Outro pra você, Marisa, obrigada, viu, pela sua participação. Final da hora tem presente, kit super frango e boa. Vamos com ela, Natalie Imbruglia.

0: nessa sexta-feira à noite. Que bom que escolheu a clube pra ir junto com você. Vamos saber do nosso bate-papo. Oi, Patrícia.
1: Boa noite, aqui é a Patrícia do Campo Limpo. A minha pizza teria sabor estresse, viu? Porque essa semana deu tudo errado.
0: Ô, Patrícia, deu tudo errado, mas confia, semana que vem vai dar tudo certo, tá bom? Uma semana sim, semana não, brincadeira. Vai dar tudo certo, já estamos com essa energia aqui, ó, emanando pra semana que vem, tá? Já tem resultado pra você no final da hora. Kit Super Frango e Boa, agora tem Tiziano Ferro com Embranata. É o tema do Pedro e da Estela. É?

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0: Sofia Queiroz Mendes do Gama. Final do telefone 3208. Parabéns, Sofia. Se deu bem, garota. Vamos agora todo mundo pro site, pra Alexa, pro aplicativo, que a Voz do Brasil tá chegando, mas nem por isso a gente não segue conectado, hein?
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0: acontece no dia de hoje.
1: Olá, boa noite.
2: Boa noite para você que nos acompanha em todo o país.
1: Sexta-feira, 10 de julho de 2026.
2: Vamos ao destaque do dia na Voz do Brasil.
1: Meio ambiente.
2: Desmatamento na Amazônia cai em junho 30% em relação ao mesmo período do ano passado.
1: No Cerrado, houve queda de 5,3%, segundo dados do INPE, o Instituto Nacional de Pesquisas Espaciais. Luana Karen.
3: Os dados são do Sistema de Detecção de Desmatamento em Tempo Real, DETER, que emite avisos diários de desmatamento a partir de imagens de satélite.
2: Pesquisa Nacional vai avaliar a saúde dos brasileiros.
1: Entrevistadores do IBGE vão visitar 140 mil famílias. Graziele Bezerra.
4: Os entrevistadores do IBGE estarão identificados com crachá do Instituto, uniforme institucional e dispositivo eletrônico de coleta.
2: E hoje vamos falar sobre a Lei de Acesso à Informação.
1: Na plataforma Informa BR é possível fazer qualquer pedido de dados e políticas públicas federais.
2: Quem explicou pra gente como funciona a ferramenta foi o secretário da Controladoria Geral da União, Marcelo Vidal.
5: A partir de agora, todo e qualquer pedido de acesso à informação, ele deve ser feito pela plataforma Informa BR, que disponibiliza ao cidadão uma ferramenta onde ele pode fazer uma busca das informações que ele tem interesse.
1: Na apresentação da Voz do Brasil hoje, eu, Mariana